0: Augusto Teixeira, vice-presidente financeiro da Confederação de Bens, Serviços e Turismo, CNC, destacou o impacto das BETs sobre o comércio brasileiro e defendeu tributação e limitação do número de plataformas no país.
1: Defendemos uma rigorosa fiscalização sobre os jogos online, ampliando a tributação incidente, já que a atividade que exerce são nocivas à saúde dos apostadores e também à economia popular.
0: Nem as crianças escapam dos riscos envolvendo as apostas online, como destaca Maria Melo, coordenadora do programa Criança e Consumo do Instituto Alana.
2: As plataformas de aposta replicam de forma ainda mais agressiva a mesma lógica de exploração comercial que a gente vê nas redes sociais hoje, que é baseada em desenho viciante, recompensa variável, gamificação e muitas vezes o uso de crianças como vetor de marketing. O uso de influenciadores mirins de até 6 anos de idade.
0: Os participantes da reunião também apresentaram como sugestão a proibição das plataformas de jogos online no país, a criação de programas de saúde mental nas empresas, implantação de estratégias de fiscalização e monitoramento dos sites de aposta, principalmente os ilegais. As propostas serão estudadas pelo governo e servirão de base para as políticas de regulamentação das bets no país. Reportagem Graziele Bezerra.
3: O produto interno bruto brasileiro cresceu 0,5%.
4: O indicador mede o valor de todos os bens e serviços produzidos pelo país.
3: O produto interno bruto, PIB, que mede a soma de todos os bens e serviços produzidos no país, cresceu 0,5% no segundo trimestre de 2026. Os dados são do Instituto Brasileiro de Geografia e Estatística, IBGE. Foram movimentados 3 trilhões e 400 bilhões de reais no segundo trimestre. O principal crescimento foi no setor agropecuário, impulsionado pelo desempenho da pecuária e da produção de alimentos como café e soja. O coordenador de contas nacionais do IBGE, Ricardo Moraes, detalha os setores que tiveram destaque.
5: O produto interno bruto cresceu 0,5% no segundo trimestre em relação ao primeiro trimestre de 2026. Na série com ajuste sazonal, os maiores destaques foram a extrativa mineral, com crescimento de 3,4%, a agropecuária, com 2,8%, e os serviços de informação e comunicação, com crescimento de 2,1%.
3: Entre os demais setores que apresentaram resultados positivos, o setor de serviços cresceu 0,2% e a indústria avançou 0,1% na comparação com o trimestre anterior. A economista Maria de Lourdes Molo explica o que significa esse índice.
6: E é o valor total da produção de bens e serviços finais que são obtidos pelo país em território nacional em determinado período de tempo, geralmente 1 ano. Em geral, a produção é medida em unidades monetárias. Ele representa tudo que a economia produz, que para essa produção existem empregos, existem salários, existem lucros. As rendas das pessoas são geradas a partir da geração desse produto.
3: Também foi registrado o crescimento do PIB em relação ao ano passado. Na comparação com o segundo trimestre de 2025, o índice teve alta de 2%. Reportagem Márcia Fernandes.
7: A implantação da reforma tributária está dando mais um passo.
4: A partir de hoje, pequenas empresas devem optar pelo Simples Nacional e a forma de recolhimento do IBS e da CBS em 2027.
7: O prazo vai até 30 de setembro.
8: Micro e pequenas empresas enquadradas no Simples Nacional terão uma nova decisão tributária para tomar ainda em 2026. Entre os dias 1º e 30 de setembro, elas poderão optar como irão recolher o imposto sobre bens e serviços e a contribuição sobre bens e serviços no primeiro semestre de 2027. Pela nova regulamentação, as empresas poderão continuar recolhendo o IBS e o CBS dentro da guia única do Simples Nacional. ou optar pelo chamado regime regular, no qual os dois tributos serão calculados e pagos separadamente. A escolha pelo regime regular não significa sair do Simples Nacional. A empresa continuará no regime simplificado para os demais tributos, mas seguirá regras próprias para calcular e pagar o IBS e CBS. A microempresária do ramo de alimentação do Rio Grande do Sul, Carolina Kader, disse que ainda não fez a opção, mas vai decidir com o seu contador a melhor opção.
9: Eu acho que para isso a gente tem que ter, enquanto empresário, orientação contábil, assim, né? Para poder fazer essa escolha e optar pela melhor forma de fazer essa declaração tributária.
8: O contador Reginaldo Moraes da Silva destaca a importância dessa opção.
10: O IBS, o CBS, ele vem com a reforma tributária, tá? Tá mudando dois impostos, o PIS e o COFINS. Eles deixarão de existir num processo de transição a partir do ano que vem. E aí, o que que acontece? Com essa mudança, o IBS e o CBS, que é o IBS, que é o de serviço, e o CBS, que é o de comércio, basicamente, né? A gente vai conseguir aproveitar crédito dos nossos fornecedores.
8: As empresas que fazem parte do Simples Nacional continuarão enquadradas automaticamente. Reportagem Cleide Lopes.
7: Para o empresário individual, não mudou o prazo. O período de solicitação de opção para se tornar ou permanecer sendo MEI permanece em janeiro.
4: E se você tem dúvidas, acesse ainda o site gov.br/Receita Federal.
7: E uma dica, no YouTube da Receita tem um vídeo que pode ajudar o pequeno empresário na hora da escolha.
4: Empresas brasileiras que tiveram as exportações afetadas pelas novas tarifas dos Estados Unidos podem ter mais tempo para cumprir compromissos tributários.
7: O Ministério do Desenvolvimento, Indústria, Comércio e Serviços regulamentou a prorrogação por mais um ano do chamado drawback suspensão.
4: O regime suspende o pagamento de tributos na compra ou importação de insumos usados na produção de bens destinados à exportação.
7: Na prática, a empresa assume o compromisso de exportar o produto dentro de um prazo determinado. E é justamente esse prazo que poderá ser ampliado.
4: Só no mês de julho, a aviação civil brasileira registrou quase 12 milhões de viajantes em voos nacionais e internacionais.
7: Desse total, cerca de 9 milhões e 100 mil foram em voos domésticos, um crescimento de 1,9% em relação ao mesmo período do ano passado.
4: E é nesse cenário, com tanta gente viajando para dentro e fora do país, que foi lançada a campanha para alertar passageiros sobre consequências de atos de indisciplina em voos e aeroportos.
7: Para se ter uma ideia, o Brasil registrou 881 casos de indisciplina no transporte aéreo entre janeiro e junho desse ano.
4: 154 episódios estão inseridos em categoria 3 de resolução da ANAC, Agência Nacional de Aviação Civil. Isso significa que a ocorrência pode comprometer a segurança operacional.
7: Para conhecer melhor a resolução da ANAC, que cria regras para atos de indisciplina nos aeroportos e a bordo, vá em pareceexagero.com.br.
4: Agora a gente vai falar sobre os direitos dos passageiros e a ferramenta ANAC Passageiros, que ajuda a orientar usuários e mediar reclamações contra companhias aéreas.
7: Sobre o assunto, conversamos com Yuri Sherman, gerente de regulação das relações de consumo da ANAC. Acompanhe. Olá, nós estamos com Yuri Sherman, gerente de regulação das relações de consumo da ANAC. Boa noite, muito obrigada pela sua presença aqui na Voz do Brasil.
11: Boa noite, Luciano.
7: Yuri, vamos começar falando qual é o papel da ANAC na proteção dos passageiros.
11: Obrigado pela oportunidade de esclarecer, Luciana. Essa nossa atuação, ela se dá por duas frentes, tá? Uma frente voltada a garantir um ambiente econômico favorável à vinda de novas empresas, para que a gente tenha mais concorrência no nosso setor. E no fim do dia, mais concorrência é bom para o consumidor, né? Gera mais oferta de serviços, mais oferta de produtos, mais opções de tarifas para os passageiros. E a gente tem uma segunda frente, que é diretamente voltada à garantia de direitos essenciais aos passageiros. Isso se dá não só por meio da nossa norma, mas pela nossa atuação fiscalizatório, né? Onde a gente tem ali uma atuação nos aeroportos, a gente acompanha remotamente também o cumprimento dos deveres das empresas, A gente tem também uma atuação de educação para o consumo, né, para que os passageiros conheçam seus direitos, conheçam seus deveres. E ainda nessa linha de garantir direitos, a gente cria um ambiente propício à resolução de conflitos de consumo.
4: Como é que a agência tem atuado para prevenir problemas e estimular a solução desses possíveis conflitos?
11: Num primeiro momento, Luciano, por meio da fiscalização, né? Por meio da fiscalização que a gente vai ali a campo, né? Que as empresas veem que a gente está atuante, né? Que a gente está ali acompanhando o que, que elas estão fazendo. As empresas veem que cumprir as regras é fundamental, né? É necessário. Agora, o transporte aéreo, ele é muito complexo, né? Tem várias complexidades no transporte aéreo e, por isso, intercorrências podem acontecer. No caso de intercorrências, você só fiscalizar, você só punir, não resolve os problemas individuais, né? E é daí que vem a nossa atuação voltada à resolução de conflitos. E a gente faz isso tanto pelo monitoramento do saque das empresas, né? Vendo como que as empresas estão respondendo ali no saque, como que os atendentes das empresas estão preparados para responder às demandas dos passageiros. E a gente faz isso também por meio de uma plataforma de resolução de conflitos, que é o ANAC Passageiro.
7: Bem, Yuri, falando em conflitos, nós ouvimos alguns passageiros que tiveram problemas durante a viagem. Uma delas foi a Amanda Evangelista, que teve problema com a bagagem. Vamos ouvir?
12: Oi, meu nome é Amanda, eu tenho 35 anos, sou residente de Brasília. Recentemente, voltando de Foz do Iguaçu, no Paraná, eu despachei a minha mala pela companhia aérea e, chegando no destino, chegando em Brasília, eu verifiquei que itens da minha mala, como perfume, tinham sido roubados, furtados de dentro da minha mala, enquanto a mala estava sob responsabilidade da companhia aérea e do aeroporto, já que ela não estava comigo. Eu queria saber o que fazer nesses casos.
7: Yuri, o que a gente pode falar para Amanda?
11: Bom, em primeiro lugar, a gente está diante de um cometimento de um crime, né? Então é imprescindível que a Amanda registre a ocorrência policial, né? Para que tenha a devida apuração policial. E registrada a ocorrência, ela precisa fazer um protesto junto à empresa aérea na primeira oportunidade, né? Então, assim que ela verificou que tinha algum item faltando na sua bagagem, ela faz o protesto junto à empresa aérea e aguarda a resolução. Caso a empresa não resolva o problema, né, considerando que a empresa tem a obrigação de reembolsar por esses itens surrupiados, né, pela violação da bagagem, aí a Amanda pode registrar uma reclamação na plataforma ANAC Passageiro e lá a empresa vai responder e a ANAC também vai monitorar toda essa situação em âmbito coletivo, né?
4: Tá certo. Tem também aqui a reclamação da Ana Cláudia Ferraz sobre atrasos de voos. Vamos ouvir.
13: Oi, meu nome é Ana Cláudia Ferraz, moro em Rio Branco, no Acre. Recentemente tive um problema num voo que a gente teria que embarcar meia-noite, né, no horário Acre, e embarcamos, só que permanecemos 3 horas dentro da aeronave, porque a aeronave apresentou problemas. Depois de 3 horas, eles cancelaram o voo, e no cancelamento do voo eles não ofereceram hotel, nem lanche, nem alimentação, e só conseguimos chegar em casa 6 horas da manhã. E nesse caso, como que a gente procede?
11: No caso de atraso de voo, a partir de 1 hora, a empresa é obrigada a fornecer facilidades de comunicação. A partir de 2 horas, é obrigada a fornecer alimentação. E a partir de 4 horas, a empresa é obrigada a fornecer hotel, hospedagem, para quem não for residente naquela localidade do atraso, né? Então, ainda que nessa situação a passageira estivesse dentro da aeronave, né, e permanecido lá durante 3 horas, depois de 2 horas, a empresa deveria ter fornecido essa assistência material de alimentação e, resolvida ali a questão da reacomodação em outro voo, deveria encaminhar os passageiros ou para o hotel, né, para que aguardasse ali, né, como, pelo que eu entendi, houve pernoite, ou encaminhar os passageiros para sua residência e depois também custear o retorno do passageiro até o aeroporto.
7: E agora ela pode fazer uma reclamação no ANAC Passageiros?
11: É imprescindível que ela faça uma reclamação no ANAC Passageiro, tá, Luciana? A nossa plataforma É uma plataforma que propicia a resolução de conflitos individuais. Então ela vai registrar uma reclamação, a empresa vai ter até 10 dias para responder e depois disso o passageiro vai avaliar como que foi essa resposta da empresa. E a ANAC está ali nos bastidores acompanhando tudo, né? Vendo como que em âmbito coletivo se dá essa atuação das empresas, onde que as empresas estão pecando, como que a gente vai utilizar aquilo para direcionar nossos esforços fiscalizatórios. E a gente tem tido resultados positivos com a plataforma, né? Resultados que a gente precisa compartilhar, né? Coisa de 80% de resolutividade, um tempo médio de resposta pelas empresas na casa de 4 dias. Então é muito importante a gente estimular a utilização da nossa plataforma como uma alternativa, né? Mais rápida, mais célere e mais resolutiva até do que o Poder Judiciário.
4: É um aplicativo ou um endereço na internet?
11: A gente tem a versão web, né, do ANAC Passageiro, e a gente tem a opção de acesso também por meio do super app da ANAC. Os dois são possíveis. Então, entrando ANAC Passageiro, gov.br/ANAC Passageiro, o passageiro entra lá na nossa plataforma, consegue se informar sobre seus direitos e consegue registrar a sua reclamação.
7: E é mais fácil, fica mais rápido resolver os problemas.
11: Muito mais rápido. A gente tem informação clara, com linguagem simples. As empresas, como eu disse, né, têm respondido num tempo muito ágil, né, com um índice de resolutividade que a gente tem considerado satisfatório. Então, agradeço aí pela oportunidade de compartilhar a nossa plataforma.
4: Muito bem, nós conversamos com Yuri Sherman, gerente de regulação das relações de consumo da ANAC, aqui na Voz do Brasil. Muito obrigado por sua presença.
11: Obrigado a vocês pela oportunidade.
7: Amanhã será realizado o Dia C de capacitação destinado a profissionais de segurança pública que atuam na prevenção e enfrentamento da violência contra a mulher.
4: A formação será realizada presencialmente nas 27 capitais do país, com transmissão simultânea para 80 municípios.
7: A medida integra um pacote de medidas anunciadas nessa semana, ainda dentro do Agosto Lilás, que teve como objetivo conscientizar a população sobre a importância da proteção de mulheres e meninas no país.
4: Além da qualificação, foram assinadas 2 portarias. É o que vamos ouvir agora na reportagem de Luciana Colares de Holanda.
14: A primeira portaria contou com a adesão de todos os estados e do Distrito Federal e estabelece a Secretaria Nacional de Segurança Pública como responsável pela avaliação dos planos estaduais e distrital de combate à violência contra a mulher. A elaboração caberá aos entes federativos. Para Michele Gonçalves dos Santos, diretora de ensino e pesquisa da Senasp, a medida contribui para a execução das políticas públicas na área.
15: Reforça a objetividade e a transparência da avaliação desses planos estaduais e distrital, planos esses que são instrumentos bastante efetivos e fundamentais para o planejamento e para a execução das políticas de enfrentamento da violência contra mulheres e meninas em todo o país. Assegura também uma aplicação mais transparente, mais célere e eficaz dos recursos do Fundo Nacional de Segurança Pública para esse fim.
14: A segunda portaria institui um grupo de trabalho para a elaboração de um protocolo nacional de atendimento às vítimas de violência sexual. A ideia é um atendimento mais qualificado em todas as delegacias do país. Além disso, foi anunciado um dia de capacitação em 2 de setembro, chamado de Dia C, destinado a profissionais de segurança pública nas 27 capitais do país. O ministro da Justiça e Segurança Pública, Wellington Lima, falou sobre a importância dessa articulação institucional.
16: A violência contra as mulheres não pode ser enfrentada por uma instituição isoladamente. Portanto, estabelecemos os parâmetros, produzimos conhecimento, capacitamos os profissionais e integramos as instituições.
14: Também foi lançada uma publicação da Escola Nacional de Segurança Pública sobre o tema, que reúne evidências para o enfrentamento às violências de gênero, ainda em celebração às 2 décadas da Lei Maria da Penha. Reportagem Luciana Colares de Holanda.
17: Dicas do Enem. Meu nome é Caroline Santos e a minha dúvida é: como melhorar o meu repertório para a redação?
18: Quem responde pra gente é Juliana Bessa, professora de Sociologia. Vamos ouvir.
19: Galera, para a prova do Enem, é importante a gente pensar que a gente tem três sociólogos importantes, o Durkheim, o Max Weber, o Karl Marx, mas é importante que você consiga aplicar as ideias deles aos outros temas que são importantes, assim, como cidadania, movimentos sociais, desigualdade social e também política, poder e Estado. São mais ou menos esses temas que você vai ver na prova do Enem. E é importante também pensar que esses temas dentro, por exemplo, de movimento social, você vai encontrar também na redação. Na redação, nos últimos anos do Enem, a gente teve temas como a questão dos desafios para a população negra, para os povos indígenas, a questão das mulheres também, a invisibilidade do trabalho feminino. Então, essas são grandes áreas, mas a gente pode pensar vários temas aí dentro.
18: A prova de redação do Enem será realizada no dia 8 de novembro. 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
4: A Companhia Nacional de Abastecimento, a Conab, recebe até amanhã propostas para o fornecimento de 5.368 cestas de alimentos.
18: Elas serão destinadas a famílias indígenas do Rio Grande do Sul e Santa Catarina em situação de insegurança alimentar e nutricional.
4: A adesão pode ser feita de forma 100% digital, como explica Everton Santos, diretor de Normas e Sistemas de Logísticas do Ministério da Gestão e da Inovação em Serviços Públicos.
20: Agricultores familiares, cooperativas e associações já podem acessar o site do Contrata Mais Brasil, conferir o edital e participar. Basta fazer o cadastro na plataforma, informar quais alimentos pode fornecer, escolher a oportunidade e enviar a proposta. Tudo em um só lugar.
18: E atenção, os interessados na venda de alimentos devem acessar o site contratamaisbrasil.sistema.gov.br. Vamos repetir? contratamaisbrasil.sistema.gov.br.
4: E essas foram as notícias do governo federal.
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4: Com produção da empresa Brasil de Comunicação.
18: Fique agora com as notícias do Poder Judiciário e do Congresso Nacional. Uma boa noite.
4: Boa noite para você e até amanhã.

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2: Presidente do STF abre seminário internacional que discute desafios do uso da inteligência artificial no judiciário.
3: Relator no STJ mantém prisão preventiva de tenente-coronel da Polícia Militar de São Paulo, acusado de matar esposa.
2: TSE lança plataforma para combater a desinformação durante o processo eleitoral.
3: Boa noite, eu sou Leandro Bezerra.
2: Eu sou Walter Lima.
3: Supremo Tribunal Federal abre segundo seminário Brasil-Itália da Rede Internacional sobre Sistemas de Justiça e Democracia.
2: O encontro discutiu os impactos da inteligência artificial no judiciário. Marta Ferreira.
4: Na abertura do evento, o presidente do Supremo Tribunal Federal e do Conselho Nacional de Justiça, ministro Edson Fachin, citou riscos concretos do uso da inteligência artificial que desafiam a magistratura, como citações jurisprudenciais inexistentes, vieses discriminatórios reproduzidos a partir de base de dados históricos e a opacidade dos modelos. Na avaliação do ministro, porém, a resposta a esses riscos não pode paralisar a inovação.
5: O caminho parece nos ser o da experimentação supervisionada, ambientes controlados, registro de ferramentas certificadas, formação obrigatória da magistratura, comitês técnicos e éticos permanentes.
4: A agenda internacional continua amanhã e quinta-feira, com a 17ª Jornada Ítalo-Hispano-Brasileira de Direito Público. O encontro reúne no STF pesquisadores e especialistas dos três países para o intercâmbio acadêmico e a análise comparada de questões relacionadas ao direito constitucional e ao direito público.
3: O ministro do STJ, Reinaldo Soares da Fonseca, manteve a prisão preventiva do tenente-coronel da Reserva da Polícia Militar de São Paulo, Geraldo Leite Rosa Neto.
2: O PM é acusado de matar a esposa, também policial militar, Fátima Uchoa.
6: Pela investigação, em 18 de fevereiro deste ano, na capital paulista, Geraldo teria atirado na cabeça da companheira após discutirem. Depois, teria deitado o corpo dela no chão e alterado a cena do crime para simular suicídio, colocando a arma do crime na mão da vítima. Em abril, o ministro Reinaldo Soares da Fonseca definiu a competência do Tribunal do Júri para julgar a ação penal. E agora, ao negar a liminar, que é uma decisão provisória, o relator no STJ destacou que a prisão cautelar é necessária diante do risco de interferência na produção das provas e dos indícios de que o militar teria tentado alterar a cena do crime. O julgamento definitivo do habeas corpus caberá à quinta turma do STJ.
3: TSE lança plataforma para combater a desinformação durante as eleições.
2: A iniciativa reúne orientações para auxiliar no enfrentamento de conteúdos falsos. Guilherme Firmino.
7: O TSE lançou nesta terça-feira a plataforma TSE Facilita, Plataformas Digitais em Ação. A ferramenta facilita o acesso a informações e orientações sobre a atuação da Justiça Eleitoral e das empresas de tecnologia no combate à desinformação. Para o presidente do TSE, ministro Cássio Nunes Marques, o tribunal e as plataformas têm atribuições e capacidades que se complementam no enfraquecimento aos desafios do ambiente digital. A expectativa é que a ampla divulgação dos materiais contribua para dar mais efetividade às decisões da Justiça Eleitoral.
3: Justiça Federal condena homem que compartilhava na internet imagens de abuso sexual infantil.
2: A denúncia foi apresentada pelo Ministério Público Federal. Sabrine Menezes.
8: Segundo as investigações, o homem armazenava no celular e no computador 237 vídeos e imagens com cenas de conteúdo sexual envolvendo crianças e adolescentes. O material foi disponibilizado na nuvem em 3 ocasiões durante o ano de 2021. O homem foi condenado a 4 anos e 9 meses de prisão em regime semiaberto, além de multa. A sentença da Justiça Federal em São José dos Campos destacou ainda que o acusado tentou esconder a própria identidade com o uso de dados fictícios nos sites e e-mails para não ser incriminado. Ele foi condenado pelos crimes de distribuição e compartilhamento e posse e armazenamento de conteúdo sexual envolvendo crianças e adolescentes, mas poderá recorrer em liberdade.
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3: A você uma boa noite.
2: E até amanhã.
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10: Eu sou Paula Groba.
11: E eu sou Humberto Pinheiro.
10: E estes são os destaques de hoje do Jornal do Senado, que começa agora.
11: Vacina contra herpes zóster poderá ser oferecida gratuitamente pelo SUS.
10: Novo piso salarial de médicos e dentistas avança e segue para o plenário.
11: Senado aprova indicação de Rodrigo Pacheco para vaga de ministro do Tribunal de Contas da União.
10: Boa noite.
11: Boa noite.
10: Avançou no Senado a proposta que define a implementação gradual do novo piso salarial de médicos e cirurgiões dentistas ao longo de 3 anos.
11: A proposta foi aprovada pela Comissão de Assuntos Sociais e agora segue em regime de urgência para votação no plenário do Senado. As informações com o repórter Márcio Maturana.
12: O novo piso salarial de R$13.662 para médicos e cirurgiões dentistas com jornada de 20 horas semanais vai ser aplicado gradualmente ao longo de 3 anos. 40% do valor a partir de 1º de janeiro de 2027, 70% em 2028 e 100% em 2029. Esse é o conteúdo de uma emenda da senadora Tereza Leitão, do PT de Pernambuco, aprovada nesta terça-feira pela Comissão de Assuntos Sociais. O relator foi Fernando Dueire, do PSD de Pernambuco.
13: A implementação gradual do piso assegura que esses empregadores se adaptem de forma planejada, sem demissões e sem interrupção de serviços essenciais.
12: O projeto já tinha sido aprovado nas comissões, mas recebeu emendas no plenário do Senado e por isso voltou aos colegiados. Na rede privada, o piso vai ser atualizado todo ano com base no IPCA, em vez de seguir o aumento do salário mínimo geral, como é atualmente. Na rede pública, o reajuste vai seguir leis específicas de cada unidade da federação, sendo que estados e municípios não vão precisar arcar com um aumento, porque o custeio será do Fundo Nacional de Saúde. O texto estabelece também que o trabalho noturno e as horas extras vão valer 50% a mais que o piso, em vez dos 20% para trabalho noturno e 25% para horas extras. Além disso, o projeto mantém o direito a 10 minutos de repouso para cada 90 minutos de trabalho e reforça que a chefia de serviços médicos ou odontológicos deve ser feita por profissionais habilitados nessas áreas.
10: E a comissão mista que analisa a chamada MP da taxa das blusinhas adiou para esta quarta-feira a reunião para a votação da proposta. O colegiado volta a se reunir nesta quarta-feira às 10 da manhã.
11: O presidente deputado Reginaldo Lopes e a relatora senadora Leila Barros ainda buscam um acordo sobre o texto. A medida zera o imposto de importação para compras internacionais de até $50. A MP perde a validade no dia 8 de setembro.
10: O Senado aprovou a indicação do senador Rodrigo Pacheco para o cargo de ministro do Tribunal de Contas da União, o TCU. A votação ocorreu em regime de urgência após articulação de lideranças partidárias.
11: Pacheco vai ocupar a vaga deixada por Bruno Dantas. Ele renunciou ao cargo nesta segunda-feira. Os detalhes com o repórter Douglas Castilho.
14: Com um rito especial, a indicação foi direto ao plenário, onde parlamentares exaltaram a atuação de Rodrigo Pacheco como presidente do Congresso em momentos delicados da história recente do país, como na CPI da Covid-19 e nos atos de 8 de janeiro. Após o resultado da votação, que se deu por 63 votos a favor e 4 contra, Rodrigo Pacheco agradeceu ao autor da indicação, o presidente Davi Alcolumbre, aos companheiros de parlamento e falou da importância do papel a ser desempenhado.
15: Eu sei o que representa um tribunal de contas num país em que os recursos são escassos. Quando se fala de recursos públicos e de gastos públicos, todo cidadão tem o dever de cuidar e de zelar pela aplicação do recurso público e tem o dever de se permitir fiscalizar por um controle externo que é desempenhado pelo Congresso Nacional com auxílio do Tribunal de Contas da União.
14: O projeto de decreto legislativo de indicação do senador agora será encaminhado à Câmara dos Deputados, onde o nome de Pacheco também passará por análise e votação.
10: E nesta quarta-feira, a Comissão de Constituição e Justiça pode votar a proposta que reduz a jornada de trabalho para 40 horas semanais e acaba com a escala 6x1. Um dos favoráveis ao texto é o senador Paulo Paim, do PT do Rio Grande do Sul.
11: O parlamentar citou experiências no Brasil e em outros países que, segundo ele, mostram que a redução da jornada pode melhorar a qualidade de vida dos trabalhadores sem reduzir a produção. Paim fez um apelo para que a proposta seja votada pelos senadores e enfatizou que o fim da escala 6x1 deve ser visto como uma pauta nacional e não partidária. O texto já foi aprovado pela Câmara dos Deputados.
16: Alguns tentam embaralhar esse debate e dizem que o fim da escala 6x1 é uma questão eleitoral. Não é. Eleição passa, a vida da nossa gente fica. Essa é uma causa maior, é uma causa do país, é uma causa humanitária. E por isso, repito, a PEC 221 não tem dono. Não é de partido nenhum, ela é do povo brasileiro.
10: Já o senador Hermes Klan, do PL de Santa Catarina, defendeu responsabilidade e negociação coletiva no debate sobre o fim da escala 6x1. Ele disse que uma regra única pode não atender a todos os setores.
11: Segundo Klan, a redução da jornada com manutenção dos salários pode elevar o custo da hora trabalhada, afetando contratações, investimentos e preços. O senador também alertou para o risco de o trabalhador precisar de uma segunda renda.
17: É preciso também ter coragem para dizer que uma pauta legítima não pode ser transformada em bandeira eleitoral. É muito fácil anunciar, vamos reduzir a jornada, vamos dar mais descanso. Isso rende aplausos. O difícil é responder, quem vai pagar a conta? Quantos empregos serão afetados? Quanto vai aumentar os custos das empresas? Qual será o impacto sobre os preços?
10: Incitar ou induzir a prática de crimes em locais como escolas, universidades e centros de compras poderá render penas mais duras.
11: A Comissão de Segurança Pública aprovou o projeto que amplia a punição para esse tipo de conduta. A proposta agora segue para a Comissão de Constituição e Justiça. Repórter Bruno Lourenço.
18: O Senado aprovou o projeto de lei que tipifica o crime de massacre. A Comissão de Segurança Pública do Senado aprovou a proposta com normas gerais sobre segurança escolar. E agora a CSP votou a iniciativa que pune a incitação ou o induzimento a crimes contra a paz pública. A relatora, senadora professora Dorinha Seabra, do União do Tocantins, diz que as propostas têm como objetivo reprimir e prevenir atentados, principalmente a instituições de ensino.
19: Os projetos em questão têm como objetivo reprimir e prevenir atentados a instituições de ensino, como os que ocorreram em um passado recente, podendo ser citados aqueles na Escola Estadual Tomásia Montoro, em São Paulo, e na creche Bom Pastor, no município de Blumenau, onde crianças e professores foram covardemente feridos e mortos.
18: O texto, que vai à Comissão de Constituição e Justiça, prevê que se da incitação pública resultar a efetiva prática do crime, a pena será aumentada de 3 a 6 meses e multa para 6 meses a 2 anos e multa. Se o chamamento ao crime for feito por meio da internet, a punição pode aumentar para até o dobro.
10: E a vacina contra o herpes zóster poderá ser oferecida gratuitamente pelo SUS a pessoas com mais de 50 anos.
11: O esquema a ser oferecido é de 2 doses. A proposta segue agora para a Câmara dos Deputados. Repórter Márcio Maturana.
12: A proposta recebeu parecer favorável da senadora Damaris Alves, do Republicanos do Distrito Federal.
20: A vacina Corumbinante já possui registro sanitário no Brasil e a indicação para adultos a partir de 50 anos para indivíduos imunocomprometidos.
12: A vacinação também vai ficar disponível para maiores de 18 anos com imunossupressão ou outra condição clínica que comprometa o sistema imunológico. O herpes zóster provoca lesões na pele, dor nos nervos, ardor, coceira e febre. É causado pelo mesmo vírus da catapora, que pode ficar adormecido durante toda a vida e ser reativado em adultos ou em pessoas com sistema imunológico comprometido, como no caso de doenças crônicas, câncer ou transplante.
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11: Foi edição de Paula Groba e trabalhos técnicos de Eliseu Caires, o Jornal do Senado fica por aqui. Acompanhe agora as notícias da Câmara dos Deputados. Boa noite.
10: Boa noite e até amanhã.
0: Jornal Câmara dos Deputados. Câmara aprova financiamento para motoristas de aplicativo e taxistas.
5: Deputados prorrogam incentivos para doações de combate ao câncer.
0: Parlamentares apoiam discussão sobre o fim da escala de trabalho 6x1.
22: Boa noite. Jandira Fegali, do PCdoB do Rio de Janeiro, enumera as principais pautas em discussão no Congresso. Entre elas, o fim da escala de trabalho 6x1 e a proposta que amplia a participação da União na política de segurança pública. Ela cita ainda projetos sobre terras raras e minerais críticos.
0: Jandira Fegali também defende a isenção de impostos para compras internacionais de até $50 antes das eleições de outubro.
22: Alencar Santana, do PT de São Paulo, defende a redução da jornada de trabalho para 40 horas semanais, sem redução de salário, e o fim da escala 6x1. A proposta deve ser analisada pelo Senado e, segundo o deputado, representa uma medida de proteção aos trabalhadores.
0: Alencar Santana sustenta que a mudança pode melhorar a qualidade de vida dos trabalhadores com mais tempo para descanso, convivência familiar e cuidados com a saúde. O parlamentar também destaca a importância de avançar na votação da proposta no Congresso.
22: De acordo com Maria do Rosário, do PT do Rio Grande do Sul, o fim da escala 6x1 é uma pauta histórica para os trabalhadores brasileiros. Segundo a deputada, a medida garante mais tempo de descanso, estudo e convívio familiar, especialmente para as mulheres.
0: Maria do Rosário também critica o empenho da oposição contra uma medida que, segundo ela, beneficia a classe trabalhadora. Na visão da parlamentar, ao tentar derrotar o fim da jornada 6x1, a oposição não atinge apenas o governo, mas impõe um retrocesso à classe trabalhadora.
22: Tadeu Venere, do PT do Paraná, acredita que a aprovação do fim da escala 6x1 é uma conquista histórica para os trabalhadores. Ao rebater a oposição à proposta, o deputado sustenta que a medida representa apenas o exercício do direito ao descanso, ao estudo e ao convívio familiar.
0: No entendimento de Tadeu Venere, os congressistas que tentam adiar o debate sobre a redução da jornada de trabalho demonstram menosprezo pela qualidade de vida da população mais vulnerável.
22: Márcio Gerri, do PCdoB do Maranhão, classifica o fim da escala 6x1 como um avanço no mundo do trabalho. O congressista ressalta o grande suporte popular ao tema e afirma que posicionamentos em contrário no Congresso não serão capazes de alterar esse apoio.
0: Para Márcio Gerri, a mudança em análise no Senado trará mais qualidade de vida com tempo para o convívio familiar, o lazer e a formação profissional. Ele recomenda acompanhar cada voto dos senadores para conhecer quem defende os direitos dos trabalhadores.
21: Trabalho.

0: A Câmara aprovou um projeto que regulamenta o exercício da profissão de psicopedagogo. O repórter Antônio Vital explica o que ficou definido na medida.
1: O plenário da Câmara aprovou o projeto já aprovado pelo Senado que regulamenta a profissão de psicopedagogo ou psicopedagoga. O texto aprovado recebeu parecer favorável da deputada Franciane Baier, do Republicanos do Rio Grande do Sul. Entre outras medidas, estabelece os requisitos para o exercício da atividade, como a exigência de diploma de graduação em psicopedagogia com estágio prático obrigatório. Mas cria regras de transição que permite que profissionais graduados em psicologia, pedagogia, licenciatura ou fonoaudiologia também exerçam a profissão, desde que tenham concluído curso de especialização na área com duração mínima de 600 horas. A proposta também prevê que quem já exerce ou tenha exercido a atividade poderá continuar a atuar na área. O projeto define a psicopedagogia como uma atividade que envolve avaliação e a intervenção em processos de aprendizagem. Quem exerce a profissão trabalha com crianças, adolescentes e outras pessoas que apresentem dificuldade para aprender. A relatora explicou que a atuação não se limita ao desempenho escolar. Dificuldades de aprendizagem podem decorrer de outros fatores, inclusive cognitivos, emocionais e sociais. O projeto foi aprovado de maneira simbólica, sem votos contrários, e a votação foi acompanhada das galerias do plenário da Câmara por representantes da categoria de todo o país. Para o deputado Rodrigo Hollenberg, do PSB do Distrito Federal, psicopedagogos e psicopedagogas são fundamentais para garantir os direitos de quem tem dificuldade de aprendizagem.
2: Essa Câmara hoje vai fazer justiça a uma categoria extremamente importante, eu diria indispensável, para garantir o aprendizado de nossas crianças, mas não apenas de nossas crianças. Como presidente da Comissão de Defesa dos Direitos das Pessoas com Deficiência, eu entendo que esse projeto é absolutamente indispensável para garantir que pessoas com dificuldade de aprendizado possam garantir um aprendizado adequado a partir desse apoio promovido pelos psicopedagogos ou pelas psicopedagogas.
1: Por ser uma atividade interdisciplinar, o projeto deixa claro que o exercício da psicopedagogia não pode ser confundido com dos profissionais de saúde e educação. O projeto obriga ainda o sigilo profissional e, ao contrário de outros projetos que tratam do exercício de profissões, dispensa a necessidade de um conselho profissional. O projeto que regulamenta a profissão de psicopedagogo ou psicopedagoga seguiu para a sanção presidencial e pode virar lei. Da Rádio Câmara de Brasília, Antônio Vital.
3: Economia. De acordo com Cobalcini, do MDB de Santa Catarina, as sobretaxas de até 37,5% impostas pelos Estados Unidos prejudicam a economia catarinense. O deputado destaca o impacto direto em cidades como Caçador, que, segundo ele, correm o risco de perder postos de trabalho.
0: Cobalcini, que preside a Comissão de Meio Ambiente, enfatiza que a produção brasileira é sustentável e baseada no manejo de florestas plantadas. Para ele, as sanções norte-americanas foram aplicadas sem critérios técnicos.
3: Heitor Chu, do PSD do Rio Grande do Sul, defende reduzir a carga tributária sobre o tabaco e combater o contrabando. Segundo ele, o setor gera empregos a milhares de agricultores e a centenas de milhares de trabalhadores, sendo fonte de emprego, renda e arrecadação.
0: Heitor Chu pede também regras para dispositivos eletrônicos para fumar e a produção nacional. Para ele, legalizar a cadeia produtiva nacional e ampliar a fiscalização podem atrair novas fábricas para o país, gerar mais empregos e elevar a arrecadação, especialmente para seu estado.
3: Transportes. A Câmara aprovou uma medida provisória que permite o uso de 30 bilhões de reais para financiar carros novos para motoristas de aplicativo e taxistas. O repórter Antônio Vital acompanhou a votação.
1: A Câmara dos Deputados aprovou medida provisória que autoriza o governo federal a destinar até 30 bilhões de reais para financiar veículos novos para motoristas de carros de aplicativo, taxistas, cooperativas de taxistas e empresas de transporte escolar. A medida provisória faz parte do programa Move Brasil. Além de ampliar o crédito e permitir a renovação da frota, o texto final aprovado, apresentado pela relatora, deputada Amanda Gentil, do PP do Maranhão, permite o uso do Fundo de Investimento em Infraestrutura Social, gerido pela Casa Civil da Presidência da República. O fundo poderá financiar a troca de veículos que contribua para reduzir custos ambientais, sociais ou econômicos do transporte urbano. Pode arcar ainda com recursos para financiar o seguro do veículo, itens de segurança destinados a profissionais mulheres e até mesmo custos de cartório. Um dos objetivos é estimular a substituição de veículos antigos por outros menos poluentes e

0: Nacional. Os benefícios a motoristas particulares e empresas de transporte escolar foram defendidos pela relatora, deputada Amanda Gentil, do PP do Maranhão.
1: Porque às vezes, muitos desses motoristas de aplicativo, muitos desses motoristas de táxi, eles usufruem de carros alugados, que muitas vezes o valor do aluguel é duas vezes o valor de uma parcela, e que aquele bem, que se você pagar a parcela, vai ser seu. Então, a importância que é nós trazermos um projeto que vai entregar um bem para o trabalhador brasileiro, para que ele tenha mais segurança e renda dentro da sua casa.
0: A medida provisória, que já está em vigor, foi justificada por deputados da base do governo com necessária para incentivar o transporte urbano e a atividade dos condutores. Foi o que disse o deputado Bongás, do PT do Rio Grande do Sul.
2: Precisavam também esses trabalhadores terem financiamento específico para poderem comprar o seu veículo e, ao mesmo tempo, poder usar este recurso para outros utensílios, cartoriais, por exemplo, de seguro. Tudo isso foi incorporado no debate para beneficiar os motoristas de aplicativos desse país que estavam reivindicando.
0: O texto final aprovado também altera o Código de Trânsito Brasileiro para autorizar que motoristas habilitados na categoria B conduzam caminhões leves elétricos ou híbridos. Outra mudança inclui a produção de baterias no Programa de Apoio ao Desenvolvimento Tecnológico da Indústria de Semicondutores, conhecido como PADIS. A medida provisória que autoriza o governo federal a destinar até 30 bilhões de reais para financiar veículos novos para motoristas de carros de aplicativo, taxistas, cooperativas de taxistas e empresas de transporte escolar, seguiu para análise do Senado. Da Rádio Câmara de Brasília, Antônio Vital.
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4: Justiça. Júlia Zanatta, do PL de Santa Catarina, cobra explicações do ministro Alexandre de Moraes sobre denúncias divulgadas pela imprensa envolvendo o ministro e empresário Daniel Vorcaro. A deputada também pediu o afastamento de Moraes e defendeu o impeachment do ministro.
5: Júlia Zanatta acredita que o Supremo Tribunal Federal e o Senado não podem ignorar as denúncias e pede que o ministro se explique em até 48 horas. Para a deputada, os fatos divulgados colocam em dúvida a atuação das instituições e exigem investigação.
4: Hildo Rocha, do MDB do Maranhão, vai apresentar uma proposta para mudar as regras de escolha e permanência de ministros do Supremo Tribunal Federal. Em seu entendimento, pessoas que tenham ocupado cargos comissionados ou mandatos eletivos não poderiam ser indicadas ao STF.
5: Hildo Rocha também defende que os ministros tenham mandato de 5 anos, renovável por mais 5 anos, mediante consulta à população. Ao fim do período, segundo o deputado, eles poderiam atuar como advogados ou professores, mas não poderiam voltar à vida política.
4: Eli Borges, do Republicanos do Tocantins, considera que as eleições para o Senado serão decisivas para o futuro do país. O deputado lembra que caberá aos novos senadores a responsabilidade de sabatinar ministros do STF e de conter o que considera excessos da corte.
5: Eli Borges também pede mais moralização na política e combate à corrupção. Na avaliação do parlamentar, o cidadão deve estar atento aos políticos que defendem o devido processo legal e a soberania popular.
4: Kim Kataguiri, do Missão de São Paulo, classifica como graves as suspeitas de possíveis relações entre ministros da Suprema Corte e envolvidos do escândalo do Banco Master. Ele questiona a inércia das instituições e da sociedade frente às situações divulgadas pela imprensa.
5: Kim Kataguiri critica também decisões da Justiça Eleitoral, alegando supostas diferenças de tratamento entre candidaturas. Ele reclama da suspensão de campanhas por atrasos em declarações eleitorais nacionais, alegando configurar restrição a direitos políticos.
6: Saúde.
4: A Câmara aprovou o projeto que prorroga

0: Incentivos para doações a instituições de combate ao câncer e assistência a pessoas com deficiência. As informações com a repórter Cibele Comanetti.
1: O plenário da Câmara aprovou o projeto que prorroga até 2031 o prazo para empresas deduzirem do pagamento do imposto de renda doações a instituições sem fins lucrativos, como as Santas Casas, que atuam na prevenção e combate ao câncer ou na reabilitação de pessoas com deficiência. O incentivo acabaria neste ano. A proposta foi apresentada pelo deputado Sérgio Souza, do MDB do Paraná, e recebeu parecer favorável do relator, deputado Antônio Brito, do PSD da Bahia. Os incentivos às doações estão previstos em dois programas criados em 2012. O Programa Nacional de Apoio à Atenção Oncológica, conhecido como PRONON, e o Programa Nacional de Apoio à Atenção de Saúde da Pessoa com Deficiência, o PRONAS. Os dois permitem o emprego de recursos privados para financiar projetos desenvolvidos por entidades especializadas e sem fins lucrativos. Segundo o relator Antônio Brito, o PRONON amplia a capacidade de atendimento do Sistema Único de Saúde, o SUS, para a prevenção, o diagnóstico precoce, o tratamento, a reabilitação e os cuidados paliativos de pessoas com câncer. Já o PRONAS aumenta a oferta de assistência às pessoas com deficiência, especialmente no que diz respeito a projetos destinados à reabilitação, diagnóstico, tratamento, desenvolvimento de novas tecnologias e capacitação de profissionais. Antônio Brito comemorou a aprovação da proposta.
2: Quero parabenizar a todos que participaram da elaboração da prorrogação até 2031 do prazo do PRONO e do PRONAS, tão importante na articulação da sociedade civil, do terceiro setor, do governo federal e também das iniciativas privadas no atendimento às instituições filantrópicas, seja ela na área da saúde, no tratamento do câncer, como também nas entidades que atuam com a pessoa com deficiência.
1: O projeto que prorroga até 2031 prazo para empresas deduzirem do pagamento do imposto de renda doações a instituições sem fins lucrativos que atuam na prevenção e combate ao câncer ou na reabilitação de pessoas com deficiência seguiu para análise do Senado. Da Rádio Câmara de Brasília, com informações de Antônio Vital, Cibele Comanetti.
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5: Esporte. A Câmara aprovou um projeto que acaba com a obrigatoriedade de férias escolares durante o período da Copa do Mundo Feminina em 2027. O repórter Antônio Vital acompanhou a votação.
6: O plenário da Câmara aprovou o projeto que desobriga as redes de ensino pública e privada de todo o país a concederem férias escolares para todos os alunos durante a realização da Copa do Mundo Feminina de Futebol no ano que vem. Lei de autoria do governo, aprovada no início do ano pelo Congresso, obriga que as férias dos estudantes coincidam com o período do torneio, entre 24 de junho e 25 de julho de 2027. Projeto apresentado pela deputada Anne Ortiz, do PP do Rio Grande do Sul, permite que os sistemas de ensino dos estados e municípios decidam sobre o período de férias escolares, em vez de obedecer ao calendário oficial da competição. Entidades como a Federação Nacional das Escolas Particulares criticaram a obrigatoriedade prevista em lei e alegaram que a alteração do período de férias do meio do ano coloca em risco o calendário escolar exigido pela Lei de Diretrizes e Bases da Educação, que obriga pelo menos 200 dias letivos no ano. A proposta recebeu parecer favorável do relator, deputado Alex Manente, do Cidadania de São Paulo. Para ele, do ponto de vista educacional, não é adequado impor solução uniforme a todos os sistemas de ensino sem considerar as necessidades regionais. O projeto foi aprovado de maneira simbólica pelo plenário, sem votos contrários. O deputado Chico Alencar, do PSOL do Rio de Janeiro, defendeu a medida.
7: O reconhecimento
4: da importância da Copa do Mundo de Futebol está nesse projeto de lei, só que não subordinando os interesses da Copa do Mundo aos sistemas educacionais. Os jogos ocorrem em apenas algumas cidades e, na maior parte das vezes, com um número reduzido de partidas, não se justificando como férias todo o período e em todo o território nacional.
6: Os jogos da Copa do Mundo de Futebol Feminino serão realizados em 8 cidades: Belo Horizonte, Brasília, Fortaleza, Porto Alegre, Recife, Rio de Janeiro, Salvador e São Paulo. O projeto que desobriga as redes de ensino pública e privada de todo o país a concederem férias escolares para todos os alunos durante a realização da Copa do Mundo Feminina seguiu para análise do Senado. Da Rádio Câmara de Brasília, Antônio Vital.
5: Educação.
0: Ranieri Paulino, do Republicanos da Paraíba, propõe diversificar a educação profissional e tecnológica, ampliando a oferta em pequenos municípios, áreas rurais e regiões, conforme as demandas e as vocações específicas.
5: Para tanto, Ranieri Paulino apresentou um projeto que altera o Estatuto da Juventude e o Pronatec, articulando formação, trabalho, emprego e renda às características econômicas, sociais e culturais de cada território nacional e local.
0: Termina agora o Jornal Câmara dos Deputados, produzido pela Rádio Câmara, com trabalhos técnicos de Everson Urani e apresentação de José Carlos Andrade e Márcio Aquilissardi. Uma boa noite para você.
5: Uma ótima noite. A Voz do Brasil volta amanhã.
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1: Oi, tudo bem? 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

canções que marcam, a vida da gente. E eu tenho certeza absoluta que essa música marcou a vida de muita gente que está presente aqui hoje. Então aquele ou aquela que sofreu por amor pelo menos uma vez na vida, vai abrir o coração e cantar essa canção junto com a gente.

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0: mais ou menos, Fabiane. Sucesso pra vocês.
1: Valeu, Cowboy.
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dia, tudo bem com você, minha amiga? Tudo bem com você, meu amigo? Muito prazer, eu sou Renato Santos, o seu amigo de todas as madrugadas aqui na RBN, a rádio que faz parte da minha e também da sua vida. Já estamos chegando com mais uma edição do nosso Mais Brasil, o melhor da música sertaneja, aquela moda de viola, o sertanejo raiz que você adora ouvir, a gente curte aqui na RBN em 94.3 ao vivo para Jaraguá do Sul e todo o norte de Santa Catarina. Até às 6 horas da manhã, eu vou te fazendo companhia com o melhor da música e o melhor da interação, tá bom? Portanto, vem com a gente, já prepara o cafezinho, porque o programa de hoje vai ser sensacional. Aumente o volume, o nosso programa tá apenas começando.

0: Fechando o primeiro bloquinho de sucessos aqui do nosso Mais Brasil. E que coisa boa, hein? Já preparou o cafezinho? Que delícia, né? Já deixo um pouquinho aí pro Renato, porque eu vou para um rápido intervalo. Mas eu volto na sequência, trazendo muito mais sucessos aqui na programação RBN. Afinal de contas, é um programa feito especialmente pra você que tem bom gosto e que gosta de música sertaneja. É na sequência e a gente já volta trazendo muito mais sucessos. 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
0: RBN faz parte da minha e também da sua vida. Obrigado por seu carinho, por sua audiência. Que coisa boa, né? Saber que tem tanta gente querida acompanhando a nossa programação. E eu já volto trazendo esse grande sucesso para vocês que estão aí do outro lado curtindo o Mais Brasil.

0: é bate-papo, é boa companhia. E melhor ainda, saber que você tá aí do outro lado, né? Nos dando carinho da audiência, com volume no máximo, acordando com a gente. Obrigado por seu carinho, por sua sintonia, tá bom? Rápido intervalo, eu volto em instantes, trazendo muito mais sucessos aqui no Mais Brasil. 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

Brasil, tá no ar o nosso Mais Brasil pela RBN, ao vivo em 94.3 para Jaraguá do Sul e todo o norte de Santa Catarina, para o Brasil e o mundo pelo nosso aplicativo RBN e também pelo nosso site rbnfm.com.br. Que coisa boa, né? Bom dia pra você, meu amigo, bom dia pra você, minha amiga, que coisa boa, acorda, desperta, o nosso programa já está no ar e com essa música aqui, olha, pra deixar a tua manhã mais gostosa e muito mais leve. Curte aí.

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12: RBN faz parte da minha e também da sua vida. Já voltei pra gente continuar com essa prosa gostosa, com o melhor da música sertaneja. Eu daqui, no nosso estúdio, você na sua casa, você no seu trabalho, quem sabe na direção, dirigindo agora, me dando carona no seu carro. Que coisa maravilhosa. Vamos ouvir música? Vamos ouvir

0: faz parte da minha e também da sua vida? Esse é o nosso Mais Brasil, que vai dar uma rápida pausa, mas já volta na sequência, com muito mais músicas pra você. 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
0: 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De volta com o nosso Mais Brasil na RBN, que faz parte da minha vida, a rádio que você escolheu ouvir em Jaraguá do Sul e em todo o norte de Santa Catarina. Bom dia pra você do litoral, bom dia pra você de Guaramirim, bom dia pra você de Corupá, de Massaranduba, pessoal de Xerede, na nossa sintonia, que coisa boa, hein? Bom dia pra você, meu amigo internauta, que tá na nossa sintonia também, obrigado pelo carinho e pela preferência. Vamos tocar música? Vamos de sucesso.

volto daqui a pouco, só o tempinho de você tomar um cafezinho, quem sabe um gole de água, coisa rápida. É só o tempinho mesmo de você sair de perto do rádio, pegar o cafezinho e voltar, porque eu já retorno.

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Rossoni faz parte da minha e também da sua vida. Eu falei que era rápido. Eu disse que era só o tempinho de você pegar um cafezinho, tomar um golinho de água e voltar para perto do rádio, né? Afinal de contas, é impossível parar de ouvir a RBN. Vamos fazer o seguinte, olha só esse sucesso. Eu tenho certeza que você adora ele assim como eu. Vamos curtir então.

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0: Brasil vai ficando por aqui, que pena, né? Encerrando mais um programa com pé direito. E claro que o programa foi feito por você também, portanto, obrigado pela companhia diária de todos os dias. Vem aí o Rony Oliveira e também a Gisela Marodim com o portal RBN. Volta o meio-dia no plantão do meio-dia e logo depois uma da tarde com o nosso show da tarde. Fica com Deus que eu estou indo com ele, até amanhã se Deus assim permitir e claro, se você quiser.
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0: através deste programa. Olha, se você pode, eu já quero convidar você a pegar a sua Bíblia, porque hoje nós vamos meditar a palavra de Deus. A palavra de Deus é o nosso alimento, a palavra de Deus que é o nosso sustento. Eu tenho certeza que essa palavra vai mover seu coração. Olha, aqui você vai ouvir a palavra de Deus, aqui você vai poder cantar. São minutos que ficaremos juntos, onde você vai fazer uma experiência com Deus. Lembrando que tudo que você ouvir aqui, depois fica registrado no meu canal do YouTube, Frei Gilson barra Som do Monte, no meu Instagram, no meu Facebook, todos com o mesmo nome, Frei Gilson barra Som do Monte, para que você possa também compartilhar essa palavra com os seus amigos, tá bom? Então, vamos escutar a palavra de Deus.
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1: Você precisa amadurecer na vida espiritual. Escuta o que eu estou te dizendo. Você precisa amadurecer na vida espiritual. E o que é amadurecer na vida espiritual? Você precisa deixar de ser carnal e passar a ser uma pessoa espiritual. Você entendeu isso? Você precisa deixar de ser carnal e ser uma pessoa espiritual. Isso é um amadurecimento. O que é ser uma pessoa carnal? O que é ser carnal? Gálatas capítulo 5, versículo 19, dá uma lista do que é uma pessoa carnal. Ora, as obras da carne são essas, não sou eu que vou dizer, é a palavra de Deus. Então, o que é ser uma pessoa carnal? E você precisa amadurecer. Se alguma coisa dessa lista tiver na sua vida, aí você tem que entender o seguinte: poxa, então eu tô precisando amadurecer, eu tô precisando crescer, eu tô precisando me santificar, eu tô precisando sair da carne e ir pro espírito. Ora, as obras da carne são estas: fornicação. Fornicação é sexo fora do casamento. Impureza, libertinagem, idolatria, superstição, inimizades, brigas, ciúmes, ódio, ambição, discórdia, partidos, invejas, bebedeiras, orgias e outras coisas semelhantes. Isto são obras carnais. Eu preciso amadurecer, não posso estar nisso daqui. Amém? Em nome do Pai, do Filho e do Espírito Santo. Amém. 1 Coríntios capítulo 3, versículo de 1 a 9 diz assim: irmãos, não pude falar-vos como a pessoas espirituais. Olha que interessante. Não pude falar a vocês como a pessoas espirituais. Tive que vos falar como a pessoas carnais, como a crianças na vida em Cristo. Pude oferecer-vos somente leite, não alimento sólido, pois ainda não erais capazes de tomá-lo. Tá vendo? Você precisa amadurecer. E nem atualmente sois capazes de receber alimento sólido, visto que ainda sois carnais. As rivalidades e rixas que existem aí no meio de vós, acaso não mostram que sois carnais e que procedeis de acordo com os impulsos naturais? Aquela lista que eu li, brigas, desentendimentos, está aqui. Paulo está vendo: olha, vocês ainda estão em brigas, vocês ainda estão em rixas, vocês ainda são carnais. Mas todos aqueles pecados que eu li, podia se aplicar aqui? Vocês ainda são supersticiosos, vocês ainda estão na bebedeira, vocês ainda estão na inveja. Todos aqueles pecados que eu li se aplicam aqui. Quando um declara: eu sou de Paulo, o outro: eu sou de Apolo, não estáis procedendo como pessoas simplesmente naturais? Pois o que é Apolo? O que é Paulo? Não passam de servidores pelos quais chegastes à fé? E cada um deles exerce seu serviço segundo o dom recebido de Deus. Eu plantei, Apolo regou, mas é Deus quem fazia crescer. De modo que nem o que planta, nem o que rega são propriamente importantes. Quem é importante é aquele que faz crescer, Deus. Aquele que planta e aquele que rega

0: formam uma unidade, mas cada um receberá o seu próprio salário proporcional ao seu trabalho. Com efeito, nós somos cooperadores de Deus e vós sois lavoura de Deus, construção de Deus, palavra do Senhor. Paulo está dizendo, eu não posso dar para vocês alimento espiritual sólido, porque vocês ainda são carnais. Gente, isso aqui é muito sério. Você não amadurece na vida porque você ainda é carnal, mundano, ainda ama o mundo. Um escrito associado a Santo Ambrósio diz assim: essas pessoas eram carnais porque ainda eram escravas dos desejos da presente era. Embora tivessem sido batizadas e recebido o Espírito Santo, eu fui batizado. Quantas pessoas hoje? Fui batizado. Embora foram batizados, eram carnais. Por quê? Depois do batismo, voltaram aos seus velhos hábitos que haviam renegado. Quantas pessoas, mesmo batizadas, mesmo se dizendo cristãs, mas ainda estão na carne? O Espírito Santo habita na pessoa em que ele se derramou, e se essa pessoa permanece firme na convicção de seu novo nascimento. Caso contrário, ele se retira, mas apenas provisoriamente, e se a pessoa se arrepender, o Espírito retornará, pois ele está sempre pronto para o que é bom, sendo um amante do arrependimento. Obviamente, se a pessoa se desvia por um pecado grave, o Espírito Santo não consegue mais ter entrada, mas basta um arrependimento sincero e o Espírito Santo de novo tem entrada no seu coração. Abra sua Bíblia em Romanos capítulo 8, versículo de 5 a 6. Os que vivem segundo a carne gostam do que é carnal. Os que vivem segundo o Espírito apreciam as coisas que são do Espírito. Ora, a aspiração da carne é a morte, enquanto a aspiração do Espírito é a vida e a paz. Gálatas, capítulo 5, versículo 16, 17. Digo-vos, pois, deixai-vos conduzir pelo Espírito, e não satisfareis os apetites da carne, porque os desejos da carne se opõem aos do Espírito, e estes aos da carne, pois são contrários uns aos outros. Você vai querer continuar na carne? Abra sua Bíblia em Efésios, capítulo 6, Efésios, capítulo 4, versículo 30, Efésios 4, 30. Não contristeis o Espírito Santo de Deus, com o quais estáis selados para o dia da redenção. Não entristeça o Espírito Santo vivendo uma vida carnal. Por fim, abra sua Bíblia em 1 Tessalonicenses, capítulo 5, versículo 19. Não extingais o Espírito. Não expulse o Espírito. Como é que você expulsa o Espírito por uma vida carnal? Preciso amadurecer na vida espiritual. Não posso ser carnal. Preciso amadurecer na vida espiritual. Não posso ser carnal. Pai, Filho e Espírito Santo. Amém.
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0: Olá, bom dia, são 6:06, agora 6:06, bom dia, não perca a hora, sejam bem-vindos ao Portal RBN, já estamos no ar, muito obrigado pela sua audiência, muito obrigado pela sua companhia, você que está no rádio 94,3 FM, nessa audiência maravilhosa da madrugada, e você que vai continuar conosco nessa grande audiência agora no Portal RBN. Estamos em 94,3 FM, estamos também no aplicativo, estamos no YouTube com imagens, e é claro, aguardando sempre a sua participação com prioridade, a sua participação importante, é fundamental, né? Trazendo as notícias do dia a dia de Jaraguá do Sul, da região, participando aí como ouvinte repórter, presenciando fatos que mereçam destaques, né? Acidentes, trânsito, buracos nas ruas, depois dessa chuvarada toda, mande o seu recado pra gente ajudar, né? Os demais motoristas, as demais pessoas que também são ouvintes nossos aqui. Então mande o seu recado no 8837-5377 ou através do nosso YouTube, já estamos no YouTube com imagens, né? Se você também tiver fotos, vídeos, mande pra gente já a partir de agora, sempre questionando aí os principais problemas da cidade e cobrando as melhorias que são necessárias, né? Afinal de contas, é um direito seu reclamar e também exigir que os trabalhos sejam sempre muito bem feitos e que o serviço público seja a contento de todos. Afinal de contas, você paga impostos para isso, né? Sejam bem-vindos. Muito obrigado pela sua audiência, bom dia para você que está tomando o seu café da manhã, você que coloca aí o despertador, né? Com a gente no rádio 94,3 FM, você que tem o radinho de pilha, você que tem o rádio aí na parede, o rádio pequeno, o rádio grande, você que nos ouve no aplicativo ou você que nos ouve no carro nesse momento. Muito cuidado, muita atenção, né? Inclusive, o nosso colega aqui, o Oswaldo Kister, fez umas fotos, inclusive, sobre o trânsito, né? Lá na Aguinaldo, na rua Doutor Aguinaldo, no entroncamento ali com a Francisco de Paulo. Troncamento ali sempre com muito movimento intenso, nos fins de tarde, em função daquele movimento que vem da BR, da rotatória ali do antigo posto Marcola, ali é um entroncamento realmente muito complicado, né? Preferencial, todo mundo sabe, é de quem vem na Doutora Aguinaldo, e ali tem uma fila de carros gigantesca todos os fins de tarde. Se você for esperar ali, claro que tem que esperar, né? A placa obriga, determina que você tem que parar ali justamente em frente ao Lojão Colim, ali quando você vê o movimento vindo da Doutora Aguinaldo, que muita gente chama ali de outro nome ali, a rua, né? Que não é esse nome aí não, me fugiu agora aqui, mas ali é a Doutora Aguinaldo agora, né? O nome é Doutora Aguinaldo, é muito conhecido, mas é aquela rua que vem lá, em, lá da região lá do Amizade em direção ali ao Raul e que para ali justamente, termina ali no Lojão Colim, né? Então ali é preferencial e todo mundo que vem da rotatória tem que parar. Tem placa de pare em tudo quanto é lugar ali, né? Tem placa de pare no lado, tem placa de pare em cima, tá escrito no chão, pare, enfim, só que tem gente que não para. Não adianta, né? Então fica essa dica aí. E às vezes se você parar, você vai ficar ali uma hora esperando, né? A fila terminar lá na Doutora Aguinaldo. Então é complicado. Enfim, estamos no ar. E você pode mandar o seu recado, né? Como este problema apresentado por muitos motoristas nesse trecho e outros problemas, né? Que a gente precisa melhorar também. Sejam bem-vindos ao Portal, estamos no ar, bom dia pra você, boa quarta-feira.
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0: Agora são 6:10 no horário de Brasília, vamos falar de polícia, de trânsito, de segurança pública, os principais assuntos aqui de Jaraguá do Sul e também da região, e tem muitas notícias, né? Da polícia, do trânsito, da segurança pública e outros assuntos também aqui de Jaraguá do Sul. E no cenário nacional, né? A vergonha do envolvimento aí do Alexandre de Moraes, né? Com o caso Master, com o Volcaro, enfim, um relacionamento promíscuo, pelo menos o que as conversas até agora estão revelando e que lamentavelmente, né? Coloca aí o Supremo Tribunal Federal no olho do furacão. Com esse envolvimento aí do Alexandre de Moraes, a troca de conversas, claro que a Polícia Federal teve acesso só às mensagens do Volcaro, né? Que teriam sido enviadas para o Alexandre de Moraes no celular do Volcaro, não foi possível, enfim, você extrair as mensagens do Moraes para o Volcaro, as respostas, né? Dos questionamentos feitos pelo Volcaro, as respostas, as mensagens que foram enviadas justamente do Moraes para o Volcaro, essas não foram possível saber porque somente o celular do Vorkar apreendido é que teve as conversas extraídas. Então são situações muito complicadas, muito lamentáveis e que geram uma crise gigantesca no Supremo Tribunal Federal. Além disso, tem também aí algumas mensagens que teriam sido enviadas para o Procurador-Geral da República, o Gonê. Então são duas situações bastante delicadas, bastante complicadas e que geram um conflito gigantesco dentro do Supremo Tribunal Federal. Agora, já era, digamos assim, no mínimo, né, vergonhoso, algo assim assustador, né, estarrecedor, a mulher, a esposa do ministro Moraes, como advogada, tem um contrato aí milionário com um banqueiro preso, né? Claro que não estava preso quando assinou o contrato, mas, enfim, depois disso continuaram as conversas, né? Depois das suspeitas todas, enfim, contratos milionários, né? E agora apareceu aí mais um contrato de 130 milhões de reais, ou seja, com o próprio escritório da esposa do Alexandre de Moraes. É uma situação, assim, lamentável. Não poderia haver de forma alguma, né? Mesmo que fosse uma empresa séria, advogados, maridos ou esposas de juízes, de ministros do Supremo, tem que ficar completamente afastado de qualquer situação de envolvimento, né? Com relação principalmente à questão da advocacia, com relação principalmente a prestar serviço, porque de alguma forma você vai usar da influência, né? As pessoas vão querer contratar aquele advogado, aquela advogada, que é a esposa do juiz, que é marido do juiz, ou que tem alguma ligação com alguma autoridade policial. Isso sempre acontece. Então deveria haver algum código de conduta proibindo justamente esse envolvimento. Mas isso não vai acontecer, né? Não vai acontecer, infelizmente. 6:13, as principais manchetes de hoje pelo estado, pelo Brasil e também pelo mundo. O caso Master, Vorkar ofereceu contratos milionários, experiências de luxo e viagens para Alexandre de Moraes, diz a Polícia Federal. Polícia Federal aponta 8 encontros de Daniel Vorkar com Alexandre de Moraes. Procuradoria-Geral da República pede anulação de investigação sobre conversas de Moraes e Vorkar. Bolê diz que André Mendonça investigou Moraes de forma ilegal. Mendonça quer levar ao plenário diálogos atribuídos a Vorkar e Moraes. A quebra de sigilo revelou supostos diálogos entre Vorkar e o ministro. Senado aprova projeto que cria incentivos para data centers no Brasil. O texto já passou pela Câmara e segue agora para a sanção do presidente Lula. Empresa ligada ao Pentágono do governo dos Estados Unidos vai controlar mais de 20% do petróleo da Venezuela. Fim da escala 6-1, CCJ do Senado pode votar hoje a proposta que reduz jornada. Vorkar deu mais de US$1.600.000 para o filme sobre Bolsonaro, após a cobrança de Flávio. Comissão do Senado pode votar hoje a PEC da Segurança. Ministro de Netanyahu no Israel celebra em vídeo, comemora num vídeo a fome dos palestinos em prisões de Israel. Supremo Tribunal de Justiça decide hoje se Alexandre Nardone e Ana Jatobá voltam para a prisão. Advogado criou o cartel das cantinas de presídios enquanto estava preso. Casal é preso após levar bebê morto à UPA em Criciúma. Granizo acumula, deixa ruas brancas e prejudica o tráfego nas estradas após temporal em Mafra. A situação ocorreu após 9 municípios decretarem situação de emergência por causa de estragos provocados pelas pedras, de acordo com a Defesa Civil. São algumas das principais manchetes nas últimas horas pelo estado, pelo Brasil e também pelo mundo. Agora são 6:15, os números do mercado financeiro, o índice Bovespa da Bolsa de São Paulo fechou em alta de 1,3%, 179.722 pontos. As moedas estrangeiras, o dólar comercial fechou em queda de 0,47%, fechou a R$5,15. E o euro fechou a R$5,97 com queda de 0,74%.
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0: Agora são 6:15. Bom dia pra você, muito obrigado pela sua audiência e pela sua companhia. Vamos ao giro do placar. Destaques do esporte. Ontem nós tivemos o primeiro classificado da Copa do Brasil, o Atlético Mineiro. Galo Mineiro venceu o Cruzeiro por 2-1 lá na Arena do Atlético está classificado para a semifinal da Copa do Brasil. Está aguardando agora o adversário do Grenal, né? Sai do Grenal. Vai ser Grêmio ou vai ser Inter, o adversário do Atlético Mineiro na semifinal da Copa do Brasil. Foi um jogão, né? Quem viu esse jogo, viu que foi um baita jogo. O Cruzeiro saiu na frente no primeiro tempo. Depois teve um jogador expulso no começo do segundo tempo e a pressão lá foi infernal do Atlético Mineiro sobre o Cruzeiro. E o Fred tá jogando muita bola, né? O Fred voltou ao Brasil depois de 12 ou 13 anos, mais ou menos. Era um grande jogador do Internacional de Porto Alegre, né? Mais um grande craque do Inter que foi embora. E o Fred voltou. E voltou pro Atlético Mineiro, deu o passe do primeiro gol e fez o segundo gol, um golaço. O Atlético Mineiro venceu o Cruzeiro por 2-1 e está na semifinal da Copa do Brasil. Bom, ontem na Série B o Londrina empatou em 0-0 com o Juventude e hoje, quarta-feira, tem mais dois baita jogos na Copa do Brasil. Nós teremos o jogo do Vitória contra o Vasco. No primeiro jogo o Vasco venceu por 1-0, né? O jogo vai ser em Salvador, vai ser um jogão também. O Vitória com o estádio lá completamente lotado não vai vender barata essa classificação pro Vasco, então o Vasco vai ter que pelear hoje à noite para manter o empate e garantir a classificação ou vencer de novo, né? Vai ser um jogão também. O jogo começa às 9:30 PM. E também às 9:30 PM tem o Santos contra o Palmeiras. A missão do Santos é muito mais complicada, muito mais difícil, né? O Santos tomou 3-0 no primeiro jogo sem o Neymar. E hoje o Neymar volta. Pode ser, a expectativa é que o Neymar jogue hoje contra o Palmeiras. Eu acho que ele vai amarelar, né? Não vai nem querer jogar, não vai nem entrar em campo. Porque quando o Santos precisou dele do primeiro jogo, tinha aquela expectativa, vamos poupar para o segundo jogo, aquelas coisas todas. Quando tem grandes jogos, quando precisam do Neymar, o Neymar não está presente. E hoje é um dia que o Santos vai precisar do Neymar. É o principal jogador do Santos, né? E aí, o Santos joga contra o Palmeiras, precisando vencer por 4-0 para garantir a classificação no tempo normal. Se vencer por 3-0, a decisão vai para os pênaltis. Se vencer por 1-0, tá fora. Se vencer por 2, tá fora também, né? Mas eu acho pouco provável que consiga até um empate, né, contra o Palmeiras. Mas enfim, jogo é jogo e tudo se decide dentro dos 90 minutos. E hoje também tem um jogo do Campeonato Brasileiro, que é um jogo atrasado, do Flamengo contra o Mirassol. O jogo vai ser no Rio e vai ser às 19:30, né, mais cedo então, portanto, vai dar para você acompanhar o Flamengo contra o Mirassol e depois acompanhar os dois jogos da Copa do Brasil. São os destaques do nosso Giro do Placar, com as principais informações das últimas horas e o destaque aí justamente para esta quarta-feira.
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3: Bom dia. Segue com tempo bom, tempo seco, ao longo dessa quarta, quinta, e com algumas variações de nuvens, um outro momento assim de maior nebulosidade. E ambos os dias são relativamente aproveitáveis. O máximo que pode ter é alguma garoa fraca bem isolada, mas mais aí para o final do dia à noite, muito discretamente. Então, ambos os dias, tanto na quarta quanto na quinta, o tempo é bom, o sol acaba predominando. Um outro ponto é que vai ter a ocorrência de algum chuvisco, alguma garoa, mas é extremamente isolado. E a temperatura ela se mantém um pouco mais amena no amanhecer. Temperaturas mínimas que devem oscilar em torno aí dos seus... Olha, por regiões, a Serra Catarinense é mais fria. E o Alto Vale, Planalto Norte, entre 8 e 7 graus, o Litoral Norte, o Médio Vale vai ficar entre 12 e 14 graus hoje, 13, 14 graus hoje. E durante o período da tarde de hoje, a máxima deve chegar aos 22 graus. Amanhã já dá uma esquentada à tarde, deve chegar aos 25, 27 graus. E o amanhecer continua ameno, né? Uns 12, 13 graus, 11 graus. A tendência é que nós mantenhamos o aumento progressivo das nuvens durante a sequência da sexta-feira. É uma sexta-feira até relativamente aproveitável, mas até o final do dia à noite volta a chover. No sábado, céu nublado com chuvas ocasionais. No domingo, tem chance de chuva no início da manhã, depois começa a firmar o tempo. Peter Scheuer, meteorologista, com a previsão do tempo.
0: Agora são 6:20, o mapa das temperaturas que você está vendo ali no YouTube mostra as temperaturas no Rio Grande do Sul, Santa Catarina e também no Paraná, né? Lá em Santa Maria a temperatura está em 9,5 graus, Cruz Alta está com 10 graus, Passo Fundo com 10 graus, A região de Frederico Westphalen com temperatura de 11 a 12 graus, Caxias está com 8 graus, Vacaria e Lagoa Vermelha com 7 graus, Bom Jesus está com 6 graus, São José dos Ausentes com 6 graus também, né? Bom Jesus no Rio Grande do Sul, né? E São Joaquim, Santa Catarina, também pegando aquela região de serra ali, está com 6 graus também, 6 a 7 graus. Em Santa Catarina, temperatura de 8 graus em Lages, São Miguel do Oeste está com 14, Chapecó com 13, Concórdia com 12, Joaçaba com 10 graus, a região de Lages com 8 a 9 graus, Criciúma com 14 graus, Florianópolis com 16 graus, a região de Curitibanos, do meu amigo Neves. Alô, Neves, um grande abraço, bom dia, muito obrigado pela audiência. O Neves perdeu o cartão dele da caixa, né? Daqui a pouco eu falo sobre isso. Lá na terra do Neves, em Curitibanos, a temperatura está em 9 graus e meio. Aqui no Planalto Norte, subindo a Serra de São Bento, temperatura já a partir de 7 graus, né? 7, 8, 9 graus, 10 graus, a região de Mafra. E o que foi aquela chuva de granizo lá em Mafra ontem, né? Impressionante. Parecia neve, as fotos e as imagens e os vídeos que depois acabaram viralizando aí nas redes sociais, né? O asfalto branco de gelo, parecia neve, enfim, uma situação realmente assustadora. E tudo isso já é efeito do El Niño, segundo Peter Scheuer. As temperaturas em Santa Catarina, no Rio Grande do Sul e também no Paraná. Curitiba está com 13 graus e meio agora.
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0: Agora são 6:22, o ouvinte participa, manda o seu alô, manda o seu bom dia pra gente. Bom dia pra você, obrigado pela sua audiência, obrigado pela sua companhia. Vamos lá. O ouvinte participa com opinião, com recado e sempre reforçando, relembrando, né? Não pode falar nome de político. Nem falar bem, nem falar mal, né? Nós somos uma emissora de rádio, somos uma concessão pública e temos leis eleitorais rigorosíssimas com relação à questão de campanha eleitoral. No passado já teve rádio que saiu do ar, teve multa pesadíssima. As multas vão acima, começam acima de 20 mil reais, pra você ter uma ideia, né? E tem suspensão do ar, teve rádio no passado aí que ficou fora do ar 24 horas, 48 horas. Então por isso que a gente pede sempre, todas as vezes, né? Pro ouvinte maneirar nos seus comentários. Nada de política, nada de falar nome de candidato, nem falar mal, nem falar bem, né? São as leis eleitorais que com as emissoras de rádio são muito rigorosas. Claro que tem algumas rádios por aí que não estão nem aí com isso. Mas se você achar que estão exagerando, façam as denúncias nas plataformas ou nos canais corretos. Ou seja, aquele aplicativo do Pardal da própria Justiça Eleitoral. 6:23, falei do Neves, ele tá por aqui, ó. Mandando um buenas pra mim, né? Grande Valderi Neves, um grande abraço, bom dia, Gaudério. Tá sempre na escuta aqui do programa, né? Um abraço. Só manda por escrito pra mim, Neves, de novo aí, pra mim não ouvir de novo ali. O cartão ali, o nome completo, que é o teu, né? E mais ou menos o trecho ali onde que você perdeu aí. Tá bom? Se quiser mandar um áudio, só manda pra mim também. Ou se quiser mandar mensagem de texto, pode mandar também. Um abraço aí pra família. Grande Neves, o meu vizinho ali, o Neves, né? Ali da Marina Frutuoso aí, quando eu cheguei em Jaraguá do Sul na primeira vez, lá no final dos anos 90, né? E o Neves é lá do meio-oeste, terra fria de Curitibanos. 6:24, o Paulo Botti tá por aqui mandando um bom dia pra gente também. O Valdecir tá por aqui, fala Valdecir.
4: Bom dia, Aroni. Bom dia. Hoje o Vitória vai meter 5-1 no Vasco e o Santos vai meter 4-0 no Palmeiras.
0: Mas aí vamos acreditar em Papai Noel também, né? É, Valdecir, Coelhinho da Páscoa, essa turma toda aí. O Santos meter 4-0 no Palmeiras, pode ser, né? Vai que aconteça, né? Vai que aconteça. O que é que eu vou dizer amanhã pro Valdecir aqui? 4-0 pro Santos lá na Vila Belmiro. O Santos precisa vencer de 4-0 o Palmeiras para eliminar o Palmeiras hoje à noite. Fala, Sirlei.
5: Bom dia, Roni. Bom dia. Sirlei da Ilha da Figueira. E Roni, passando para deixar um alerta aí pro pessoal, o trem não tá apitando nas travessias. Você olha para um lado, pro outro e acelera para atravessar. Quando você vê, ele tá em cima de você e apita em cima. Eu quase morri do coração esses dias, que a hora que ele apitou, eu me assustei, porque ele tava muito em cima, a menos de 10 metros. Eu tirei o pé do acelerador, parei. Tipo, se eu tivesse com o carro manual, eu tinha morrido aquele dia. Então, e teve uma passageira também que falou que a prima dela também aconteceu a mesma coisa. Então teria que arrumar um jeito de falar com esse pessoal que eles têm que apitar em todas as travessias. Se eles tivessem apitado, eu tinha ouvido e não tinha passado o maior susto, né, Rony? Valeu, RBN.
0: Olha o perigo. O meu filho já falou esses tempos pra mim sobre essa questão do trem aí apitar em cima do cruzamento. Em cima da via, né? Ele também, numa madrugada dessas, disse que o trem assim não tinha percebido quando, de repente, o trem apitou em cima, praticamente, da travessia. Praticamente em cima ali da via, né? E como disse a própria Cilei, se o carro é automático, você se complica às vezes, né? Tem que tirar todos os pés, mas a dica é você tirar os pés de tudo quanto é pedal e puxa o freio de mão, né? Mexe o freio de mão, na dúvida aí, fica sempre com isso na cabeça. Falhou qualquer coisa, puxa o freio de mão, já engata, já para o carro de soco ali, enfim, se precisar parar urgentemente, né? É uma situação, realmente, não é a primeira vez, né? Não é a primeira vez que tem reclamações sobre o trem que tem apitado muito em cima, inclusive, aí, das estradas, das vias. Nós vamos, inclusive, avisar aqui o Marieto, que tem esse contato com o pessoal da Rumo. Esse pessoal da Rumo, da América Latina, lojista, não responde a gente, né? Tinha uma assessoria de imprensa em Curitiba que uma vez até respondia. Agora eles não estão nem aí, não sei se é por causa do fim da concessão, né? Não estão nem aí com a imprensa, não dão mais resposta, não respondem mais, enfim. Então, o que tem que se encaminhar é a cobrança para as prefeituras. As prefeituras ainda têm contato com essa turma aí. Ministério Público, em função da sujeirada de milho e de soja que cai aí proliferando ratos e mato nas vias, né? Então tem que chamar a atenção do Ministério Público e também das prefeituras da região para manter esse contato com o pessoal da empresa e cobrar justamente, e se eles não fizerem, denunciar. Fazer as denúncias também nas vias corretas, né? Em relação justamente a essa questão. A Marli tá por aqui mandando um bom dia pra gente, mandou vídeo, mandou foto. Valeu, Marli, bom trabalho. Bom dia pro final 7877, a Soraya. Bom dia, pode passar por gentileza o horário que o Peter está dando a previsão do tempo agora com esse horário político. O Peter fala agora, sempre aqui no comecinho do programa e depois por volta de 7:30 da manhã, tá bom? Soraya, um abraço, bom dia. O Marco Juliano tá dizendo que o Flamengo hoje vai dar 3-1 sobre o Mirassol. O Vitória vai vencer o Vasco por 3-0 e o Santos vai empatar com o Palmeiras em 1-1. E o meu amigo Valderi Neves está mandando o seu áudio aqui, né? Parece que perdeu o cartão aí. Fala, Valderi, bom dia.
6: Bom dia, Rony, tudo bem?
0: Tudo certo, Valderi.
6: É o Neves. Ô, Rony, eu perdi o meu cartão de débito da Caixa Econômica entre o Forte, atacadista, e a academia do Sesc. Estava indo para a academia, estava com o cartão junto com o celular e acabei perdendo. Aí é um cartão da Caixa Econômica de débito, já cancelei, né? Bloqueei o cartão. Se alguém encontrar, pode devolver na rádio ou aqui no centro de imagem do Hospital Jaraguá, aqui na Marechal Deodoro da Fonseca. Tá bom, meu amigo? Obrigado aí pela atenção de sempre aí. Grande Rony Oliveira, vizinho.
0: Valeu,
6: aí, Deus. Gente boa.
0: Valeu, abraço. Neves, um grande abraço. Eu e o Neves era vizinho, era uma fumaceira só nos fins de semana ali, né? Porque o Neves fazia um churrasco dele, o Neves é músico aí de integrante de grupo gauchesco, né? De música gauchesca, galponeira, enfim, ele fazia um churrasco no lado de lá do muro, eu fazia um churrasco lá de lá de no outro lado do muro, né? Então, os fins de semana eram assim, um grande abraço aí pro Neves. E se você encontrou aí o cartão do Neves, deixa aqui na portaria da rádio ou no centro de imagem do hospital. Tá fazendo academia, né, Neves? É bom, né? Tanta costela gorda aí que a gente comia, as veias vão entupindo com o tempo, né? A idade vai chegando, o peso da idade vai chegando, e é bom dar uma caminhada, fazer uma academia, cuidar da saúde, é sempre bom, né? 6:30. Quando a gente passa dos 40, né, Neves? É bom começar a fazer uma academia já. O Robson tá por aqui mandando um bom dia pra gente, um abraço pra todos. Robson da Bioadubo de Guaramirim, o Paraíba tá chegando aqui também, fala Paraíba.
7: Olá, Rony Oliveira, bom dia a você, bom dia a todos os ouvintes, como é que estão? Espero que estejam todos bem, tá? Passando aqui pra deixar um bom dia, um abraço a todos aí, que Deus abençoe grandemente aí, né? E vamos pra cima, que o dia já amanheceu, o dia tá bonito, tô aqui na região Nereu Ramos, trânsito fluindo normalmente, tá? Então tá tudo sob controle. Grande abraço a todos, fique com Deus.
0: Valeu, um abraço, o Alê do aplicativo, tomando o chimarrão sempre na térmica do Internacional. Todos os dias estou na escuta tomando meu chimarrão e ouvindo vocês aí, um grande abraço. É o Alê do aplicativo, a Roseli Segundo tá por aqui mandando um bom dia, tá chegando aí o Leomar Souza, o Vascaíno.
8: Bom dia, Leomar. Bom dia, Leomar. Bom dia, Leomar. Bom dia, Leomar. Bom dia, Leomar. Bom dia, Leomar. Bom dia, Leomar. Levei minha flor pro trabalho aqui, aí aproveitei e bater um vidro pra ter aqui na pedreira, aquele negócio do óleo aqui agora de manhã, né? Olha aqui, ó. Ontem tava cheio de areia bastante, agora tá aqui assim, ó. Saiu tudo areia, mas tá cheio de óleo. Um cheiro forte de óleo ainda, fora aqui. Valeu, Runi. E o Galo despencou o Cruzeiro, então, né? Valeu, Runi. Mandei um vídeo pra ti aí agora.
0: Tá bom,
8: aí. Valeu,
0: tá tchau. Bom.
8: Aqui na pedreira Rio Branco, tá? Menino que tô de Cruxelli aqui, tchau.
0: Valeu, um abraço, bom dia. Jeremias, a Soninha ouvindo a gente, que Deus abençoe o nosso novo dia. O Luiz lá, Ivanilde, bom dia, muito obrigado pela audiência, pela companhia. O ouvinte vai participando e mandando seu recado no 8837-5377. Presenciando acidentes, fatos que mereçam destaque, mande pra gente aí o seu áudio, o seu comentário, a sua mensagem de texto, a sua foto, o seu vídeo também. 6h31.
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0: Agora são 6h34, 6h34. Ali no YouTube você está vendo uma foto encaminhada pelo macho da Tifa Monos. Acesso para Corupá BR-280, né? Céu nublado, mas não é um nublado de nuvens carregadas de chuva, não, né? É uma névoa que nós temos aí. Vamos ter um dia bonito de sol, né? Com temperaturas mais amenas nesta quarta-feira. Mas a foto está ali. O sol já vai surgir aí entre as nuvens. 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

0: Agora são 6h35. 6h35, esse é o nosso portal WEGBN com informação, com serviço, com notícia de segunda a sexta para você. A Comissão de Constituição e Justiça pode votar hoje ainda a proposta de emenda à Constituição do fim da escala 6x1. O texto prevê a redução da jornada de 44 para 40 horas por semana em até 14 meses, né? E quem tem mais informações sobre esse assunto é a repórter Rita Sardi, da Rede de Notícias da Caerte.
1: A Confederação Nacional do Comércio de Bens, Serviços e Turismo, em parceria com a Fecomércio Santa Catarina e sindicatos empresariais, lançou uma campanha para pedir que a PEC, que acaba com a escala 6x1, não seja votada no Senado antes das eleições. A votação está prevista para esta quarta-feira na Comissão de Constituição e Justiça do Senado. As entidades defendem que a discussão seja adiada e afirmam que uma mudança na jornada de trabalho neste momento pode aumentar os custos das empresas e afetar principalmente os pequenos negócios. O setor empresarial cita como preocupação os juros altos, o crédito mais restrito, o endividamento das famílias, o aumento da inadimplência e a redução dos investimentos. Segundo as entidades, custos maiores podem ser repassados aos preços, pressionando a inflação e afetando a geração de empregos formais. A CNC afirma que mais de 90% dos trabalhadores do comércio, serviços e turismo estão atualmente na escala 6x1. Em Santa Catarina, a Fecomércio estima que o fim desse modelo poderia provocar a perda de empregos nos setores de comércio, serviços e turismo, como explica Hélio Dagnoni, presidente da entidade.
2: Segundo o estudo nosso da Fecomércio, o Estado poderia perder cerca de 27 mil empregos caso essa mudança seja aprovada. Por isso, é fundamental que qualquer alteração seja amplamente debatida. Essa construção tem que ser feita de acordo com a realidade de cada setor, para preservar empregos e a competitividade das empresas. O momento exige cautela, responsabilidade e diálogo.
1: As entidades defendem que eventuais mudanças na jornada sejam discutidas por meio de negociações coletivas entre trabalhadores e empresas. Para o setor, uma alteração constitucional dessa dimensão precisa de mais debate e análise dos impactos sobre cada segmento da economia. De Brasília, da Rede de Notícias Acaerte, repórter Rita Sardi.
0: Agora são 6h38, voltou esse debate aí, né? Polêmico sobre o fim da escala 6x1. Acabou de chegar aqui o relatório dos bombeiros de Jaraguá do Sul da noite e nós tivemos ontem, por volta de 7h30 da noite, apenas um registro aqui do SAMU, né? Uma só ocorrência foi encaminhada para a imprensa aqui pelos bombeiros de Jaraguá do Sul. Foram 4 ocorrências no SAMU, 3 extraordinários e 2 atendimento pré-hospitalares. Mas parece que eu vi no Twitter aqui dos bombeiros, no X, né, dos bombeiros, no X, um acidente de carro e moto ontem à noite, mas não consta aqui no relatório dos bombeiros, não. Essa ocorrência de acidente de carro contra moto. 6h39. De resto, ontem, também nos bombeiros, algumas ocorrências que acabaram chamando a atenção de ontem para hoje. Nós tivemos ontem um acidente de carro e carro no Baipendi. Nesse acidente aqui, o condutor de um dos carros de 62 anos, com suspeita de fratura nas costelas, acabou sendo conduzido para o pronto-socorro no Hospital São José. E o condutor do outro carro de 40 anos também acabou sendo encaminhado para o Hospital São José. Era uma senhora, né, de 40 anos. Um senhor de 62 e uma senhora de 40 anos. Ontem também tivemos um acidente de bicicleta contra autopropelido. Ciclista de 60 anos encaminhado para o pronto-socorro do Hospital São José. E o condutor do autopropelido de 17 anos também. O acidente foi na Barra do Rio Cerro, na Rua Pastor Alberto Schneider. Ontem à tarde, acidente de moto contra moto no bairro Água Verde. O acidente aí que também teve vídeos nas redes sociais, enfim, foi na BR-280, né? O condutor de uma das motos, um rapaz de 23 anos, foi encaminhado para o pronto-socorro do Hospital São José com algumas escoriações. O condutor da outra moto de 29 anos também foi encaminhado para o pronto-socorro do Hospital São José com suspeita de fratura na perna. portanto, e com ferimentos graves no tornozelo. Duas motos acabaram se batendo ali no Água Verde, né? Perto do Cooper ali do Água Verde ontem. Também tivemos ontem à tarde carro contra moto, foi na rua Max William, no Baipendi, e nesse acidente o condutor da moto de 31 anos também acabou sendo conduzido para o pronto-socorro do Hospital São José. Ontem, perto das 6 da tarde, queda de autopropelido na Ilha da Figueira. E nesse acidente, o condutor do autopropelido, um rapaz de 24 anos, também acabou sendo conduzido para o pronto-socorro do Hospital São José. E teve também ontem de manhã aquele acidente de carro contra poste, né? Lá no bairro Bananal do Sul, lá em Guaramirim. Nesse acidente, uma mulher de 31 anos acabou sendo conduzida para o pronto-socorro do Hospital Santo Antônio. Foram alguns registros e alguns acidentes que foram registrados de ontem para hoje aqui na região de Jaraguá do Sul. Não chegou ainda o relatório dos bombeiros de Guaramirim da noite, né? A Polícia Militar registrou uma ocorrência de Lei Maria da Penha ontem à tarde, teve também uma ocorrência de tráfico de drogas, né? Teve também um outro registro de tráfico de drogas aqui, daqui a pouco a gente fala sobre isso. São 6h41.
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0: 19 para as 7, aqui o ouvinte participa sempre com prioridade, mandando o seu alô, mandando o seu recado pra gente. Bom dia pra você, muito obrigado pela audiência. Pessoal que vai chegando por aqui, a nossa ouvinte aqui, a Soraya, né? Tá dizendo o seguinte, muito obrigado aí, né? A Soraya reclamou lá do trem que tá pitando muito em cima da passagem de nível, né? Antes o pessoal reclamava que apitava muito antes, agora não tá nem apitando mais. É que às vezes tem passagens de níveis que ficam muito próximas uma da outra também, né? O Dirceu Paulo está por aqui. Bom dia, Rony. A situação do Alexandre de Moraes ficou insustentável. Deveria renunciar ao cargo de ministro da mais alta corte. Concordo também, né? Concordo também. Deveria se afastar. Não dá. Não dá pra ter, né? Um ministro com esse tipo de relação com um banqueiro preso e que foi responsável pela maior fraude bancária, uma das maiores fraudes e prejuízos ao bolso de muitos brasileiros, né? Muitos fundos de previdência de muitos estados e muitos municípios acabaram sendo colocados nesse banco master aí. Ou seja, era dinheiro do povo, não é dinheiro dele. Essa fraude toda ele fez com dinheiro do povo, né? Que ele fraudou, que ele enganou, enfim, muitas prefeituras, muitos municípios, claro que alguns prefeitos, alguns governadores já sabendo mais ou menos, né? Da malandragem. Mas enfim, tem gente que colocou dinheiro lá sem saber. O Marcos Benzi tá por aqui, mandando uma foto aqui do seu radinho. Bom dia, Rony. Aqui é o Marcos do bairro Vila Nova, tomando café da manhã e ouvindo vocês no rádio de pilha. Daí inclusive o Marcos me mandou ontem um especialista aí em tempo do Instagram, comentando sobre a importância do rádio, né? A importância do rádio justamente em função da proximidade do El Niño. E esse especialista em catástrofe, em tempestades, em temporais, né? Dizia que o rádio de pilha deve ser colocado no kit, naquele kit e, digamos assim, de emergência, né? Para enfrentar o El Niño. Rádio de pilha vai ser possivelmente, claro que se a internet cair, se a energia cair, você vai ficar completamente cego, né? Vai ficar completamente no escuro. E aí a salvação vai ser o rádio de pilha. E eu concordo com esse especialista, porque o rádio de pilha durante aqueles alagamentos no Rio Grande do Sul, o rádio, né? O trabalho do rádio foi fundamental, muito mais importante que a internet, muito mais importante do que redes sociais, muito mais importante do que televisão, porque precisa de energia, né? Faltou energia, você não tem mais nada, né? Acabou a bateria do celular, você também não tem mais comunicação. Se o temporal derrubou lá a torre também da internet, você não tem mais nem internet. Pode até ter energia, mas não vai ter internet. Então a salvação vai ser o rádio de pilha, né? E esse especialista fazia um comentário sobre isso. E o Marcos Bessi mandou para mim essa postagem, tá dizendo que tá ouvindo aqui o programa no seu rádio de pilha 94.3 FM. E mandou uma foto aqui também do pôr do sol. O Adrian, bom dia. Bom dia, Rony. Tá preparado pra amanhã? Vai acabar a alegria do Internacional. Depois não vai falar que não te avisei. Se o Grêmio perder pro Inter, vai empatar com quem? Tá feio, né? O Grêmio também tá feio. O Inter também, então. O Leomar tá dizendo que vai dar 2-1 pro Vasco hoje. Valeu, Leomar. Dona Maria Aparecida.
4: Bom dia, Rony. Ótima quarta pra você, pra sua família. Abraço da pra RBN, que faz parte da minha vida. Parabéns pelo portal. E hoje, Rony, tem Mengão e Mirassol. Com certeza, mais uma vitória. Parabéns pro Atlético Mineiro, que venceu o Cruzeiro. E vamos que vamos, Rony, com você. E manda um abraço para todos os meus amigos e amigas. E manda um abraço para a Daiane, aí do Amizade. Abraço.
5: Rony, voltei aqui, né, para perguntar pro Leomar qual que é o placar de hoje, Flamengo e Mirassol, né? Acho que ele esqueceu de comentar hoje, mas deixa ele comentar aí sobre o jogo de hoje. Vascaíno, sabe, sempre vai falar mal do Flamengo.
0: É, já falou que vai dar 2-1 pro Vasco hoje aqui, mandou agora.
6: Bom dia, Rony, José. Rony, sobre essa escala aí, fim da escala 6-1. Claro que os empresários não querem, se o trabalhador trabalhar sem folga, pra eles é melhor, mas não é todos, né? Tem empresário bom. E outra coisa, já tem comércio com esse tipo de trabalho já. E estão se dando bem, tá tudo certo.
7: Bom dia, bom dia. É, a situação do ministro Alexandre aí ficou insustentável. Acho que deveria ser quebrado. Sigilo bancário, né? Dele e da esposa. Todos envolvidos aí pra melhor esclarecer, né? Aí eu acharia o mais justo, né? Senão fica uma proteção de um lado e um desce a lenha no outro, né?
0: É, mas nem precisa quebrar o sigilo bancário, né? Já está claro nas conversas ali que o banqueiro mandava depositar, né? E questionava os funcionários quando depositavam. E ainda dizia que era o principal pagamento mensal dele, né? Aqueles 3 milhões de reais para a esposa, para o escritório, né? Da esposa do ministro Alexandre de Moraes. Fala, Marco.
8: Bom dia, Rony. Tudo bem, meu camarada? Rony, acho que o jogo de amanhã vai terminar empate. Vai ser decidido no paro ímpar. É. Tá um pior que o outro, não dá pra ninguém falar do time do outro, tá difícil. Mas, hein, Rony, se acabar a energia, nem o rádio funciona, meu amigo. Como é que as rádios vão transmitir sem energia? É difícil também, né, meu camarada? Valeu,
0: é, mas nós temos gerador aqui, Marco. Gerador na antena, gerador na rádio, então não tem problema. Inclusive, lá em Chapecó, numas eleições, eu lembro, foi em 90 e poucos, teve uma eleição ali muito importante e que nós fizemos uma cobertura, naquele tempo era voto de papel, né? A gente ficou lá 2 ou 3 dias lá no parque da EFAP acompanhando a contagem dos votos lá em Chapecó e deu um temporal tão grande num domingo de tarde, derrubou antena, derrubou energia na cidade inteira, né? As urnas, não haviam urnas eletrônicas ainda, porque era de papel, seguiu a votação. E até hoje também não tem problema, né? Porque as urnas eletrônicas não tem ligação com a internet, nem com energia elétrica, são as baterias. Mas enfim, naquele tempo a cidade inteira praticamente ficou sem energia. E já naquele tempo só o rádio funcionou. E nós ficamos até segunda noite. E nós tínhamos um motor de trator como gerador, olha só. Isso foi há mais de 30 anos, né? Nós tínhamos um motor de trator nos fundos do pátio da rádio e um motor de trator lá na antena da rádio que mantinham a energia elétrica para o rádio funcionar. Então o rádio, ele vai continuar funcionando sem problema se faltar energia elétrica. 6h48, ouvinte, manda o seu recado e participa através do nosso WhatsApp, através do nosso YouTube.
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0: Agora são 6h51, faltam 9 para as 7. A Polícia Militar atendeu ontem mais um caso de violência doméstica, Lei Maria da Penha. O registro foi na rua Manuel Francisco da Costa, no bairro Vieira. A Polícia Militar foi acionada. No local, uma mulher de 47 anos relatou que havia sido ameaçada pelo seu companheiro, um homem de 49 anos, após um atrito ali por desavença qualquer, né? Coisa de casal. Após a ameaça, a vítima, temendo pela segurança, saiu da residência e se abrigou num estabelecimento comercial até a chegada da polícia. Durante o depoimento da vítima, ela disse que o marido tinha armas de fogo na residência. Após o relato, os policiais foram até a casa, encontraram o denunciado aparentemente tranquilo, cuidando do filho. Foi feita a abordagem e na entrevista o acusado confirmou o atrito com a mulher e confirmou que tinha armas de fogo em casa. Mas em que momento algum teria utilizado para intimidar ou agredir a esposa. Os policiais encontraram na casa dele 3 armas de fogo, além de carregadores e munições, incluindo 94 munições calibre 9mm. Diante dos fatos, os envolvidos e o material apreendido foram encaminhados para a delegacia de polícia. A polícia não diz aqui se as armas eram legais ou não, né? Não consta aqui no relatório essa informação. Ontem também teve uma ocorrência de tráfico de drogas lá no bairro João Pessoa. A polícia, durante patrulhamento, visualizou 2 homens próximos a um campo de areia. Um deles aparentou retirar algo do bolso e repassar para o outro. Dentro da suspeita, os policiais fizeram a abordagem, acabaram encontrando com um homem de 25 anos, 9 gramas de cocaína, 7 buchas, 9 gramas de cocaína. O homem foi detido e foi levado para a delegacia de polícia. Alguns dos registros de ontem para hoje aí da Polícia Militar. 6h53. Faltam 7 minutos para as 7 da manhã. O Anderson mandou um áudio grande aqui pra gente. A gente sempre pede que o ouvinte mande áudios mais curtos, né? Áudios de 30 segundos, 20 segundos, 30, 40, 50. Tenta resumir o máximo aí. Porque se todo mundo manda áudios muito grandes, a gente coloca pouca gente no ar, né? Mas enfim, vamos ouvir pelo menos uma parte aqui do áudio do Anderson. Fala, Anderson.
1: Bom dia, meu nome é Anderson. Gostaria de fazer um alerta aí, né, pras autoridades aí, a respeito da circulação de viaturas, né? Esses dias nós tivemos um acidente ali na Itácia.

0: teve aéreo em silêncio, simplesmente por cima da faixa ali, jogaram em cima meu, em cima de mim e da minha esposa ali, tiraram um fino de nós. E assim, né, a gente está de moto, pode desequilibrar, acontecer algo de grave. Minha esposa, ela, como ela tem ansiedade, síndrome do pânico, né, ela ficou bastante assustada já, né.
1: É isso aí, não é a primeira reclamação que a gente ouve aí sobre viaturas da polícia sem giroflex, sem sirene, né? E viatura da Polícia Militar também tem que respeitar semáforo, também tem que respeitar a sinalização. Claro que se tiver numa perseguição aí, tentando salvar uma vida, né? Tentando prender um bandido, sem problemas. Mas aí tem que girar o giroflex, tem que acender as luzes e tem que dar os sinais, né? Sinais sonoros e luminosos. Fora isso, qualquer envolvimento da Polícia Militar com acidente, o Estado vai se responsabilizar, né? Por esse acidente e por outros danos aí físicos, né, de saúde dos motoristas. Polícia Militar também tem que respeitar a sinalização de trânsito, principalmente, né? Principalmente a Polícia Militar tem que dar o exemplo. E se é perseguição, se é algo que exige realmente uma velocidade maior, né? Como eu disse, aí tem que ter giroflex, tem que ter sinal. Agora, fora de ocorrência, é todo mundo pianinho seguindo e respeitando aí a sinalização do trânsito. Bom dia pro Geraldo, bom dia pra Lorena, bom dia também pro Alcione, que está por aqui mandando um ótimo dia pra gente, está ouvindo já no rádio. Bom dia, Rony, ótima quarta-feira a todos os ouvintes, chegando ao trabalho sempre ouvindo a melhor, né? Muita gente nos ouve no rádio, valeu, um abraço, bom dia. Fala, Jair Borba, bom dia.
2: Bom dia, Rony, tudo bem, tudo certinho, Jair Borba por aqui, tudo tranquilo. Ô, Rony, eu pergunto agora, cadê os defensores do Alexandre Moraes? Que tinha o Alexandre Moraes como um deus quando ele condenou o pessoal ali do 8 de janeiro ali, tinha o Alexandre Moraes como um deus. Tá aí o deus de vocês, beleza? Tá aí o sem vergonha. Abraço.
1: Fala, Menelinho.
3: Ô, Rony, bom dia, meu chegado, como é que você tá, velho? Tudo tranquilo? Bom demais? Menelinho engarrado aí. Eu vou falar pra você, meu chegado, é que campanha é essa, rapaz? O trem é baixo demais, mano. Eu vi a campanha do PT ali, eu vou falar pra você, uixi. Chamando o Flávio de ladrão, menino da rachadinha. Mais uma campanha que só tá denegrindo a imagem do cara.
1: Vou tirar aqui, Mineirinho. Vou tirar, não podemos fazer comentário nem positivo, nem negativo, né? Eu acho que todos os lados aí estão usando aí os argumentos. As campanhas sempre foram assim, né? Sempre foram assim. As campanhas, eu faço cobertura de campanha, acompanho o horário eleitoral no rádio aqui, sou obrigado, tenho que ficar aqui cuidando do horário eleitoral, né? Há muito tempo. Há mais de 30 anos. E o horário eleitoral sempre foi assim. Sempre foi de xingamento, né? E, infelizmente, poderia ter um nível maior e melhor. Fala, Jorge.
4: Bom dia, Rony Gigi. Jorge de Guaramirim. É, realmente essa situação aí do Alexandre de Moraes ficou insustentável, né? Eu acho que até para toda a Suprema Corte ali fica feio a imagem, né? É triste e lamentável a gente ver com tanto dinheiro que ganha, né? Até o escritório da esposa dele, só por ser da esposa do Alexandre de Moraes, já ganha muito dinheiro e tá corrompido dessa forma. Difícil acreditar no sistema. Abraço a todos da rádio.
1: Valeu, abraço, bom dia, 6:58.
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0: Agora são 7:26 no horário de Brasília. Já estamos de volta com o nosso portal RBN. Ali no YouTube você está vendo fotos legais, né? A do macho da Tifa Mons. Eu falei da primeira foto do macho. Olha como é que estava a foto do macho lá hoje, Gisela. Tudo bem? Bom dia.
1: Bom dia, Rony. Bom dia, todo mundo.
0: Foi a primeira foto que foi enviada pelo macho.
1: É, muito aqui.
0: De manhã, bem cedo. Depois o macho mandou outra.
1: Nossa, já melhorou, né? Já melhorou. Aqui
0: já melhorou
1: ainda
0: bastante.
1: Manda pra cá, Márcio.
0: Né? É, tá, tem céu azul, tem sol brilhando, nenhuma nuvem no céu. Que nós temos aí essa neve, essa nebulosidade toda, né?
1: Mas o céu tá lindo.
0: Eu falei de manhã que o pessoal que acorda mais tarde estava vendo essa nebulosidade. Eu, como sempre dou uma olhada de madrugada pra fora de casa, vi que o céu estava estrelado.
1: Ah, é?
0: Durante a madrugada. Estava estrelado, céu claro, céu estrelado. Depois veio essa névoa toda, essa nebulosidade toda, e começamos o dia assim. Mas o Márcio já mandou outra foto aqui, o céu tá azul, tem uma certa nebulosidade ainda. Vamos ter o céu azul, céu claro, com presença do sol nesta quarta-feira. Sejam bem-vindos ao portal, chegamos ao dia 2 de setembro.
1: Já dia 2 de setembro, setembro começou, está passando rapidinho, 245 dias do ano, faltam 120 dias redondinhos para acabar o ano de 2026. Estamos no inverno, fase da lua cheia. Hoje é o dia do florista, nosso abraço. E hoje também é o dia do repórter fotográfico. Nós temos muitos ouvintes que mandam fotografias pra gente, então aproveite hoje e mande ainda mais.
0: Nossos repórteres fotográficos aí, estamos com a foto no YouTube do nosso repórter fotográfico. O Márcio, né? Tem o Fernandes, tem o Paraíba, tem... Não, Paraíba não, tem o Leomar, né?
1: Leomar.
0: E tem muitos outros de vez em quando, né? Que são repórteres fotográficos de vez em quando. Esses aqui são mais profissionais. Esses batem o ponto.
1: Todo dia
0: estão aí conosco, que é o Márcio da Tifa Mons. São repórteres fotográficos, digamos assim, com esse compromisso diários, conosco, né? Aqui, né? Só falta eles querer cobrar salário daqui a pouco, né?
1: Ai, fala baixinho, nem
0: é
1: fala.
0: É o Márcio da Tifa Mons, o Fernandes e o Leomar. Grande abraço, bom dia, obrigado pela audiência. Estamos lá no rádio, no aplicativo, no YouTube, com essa imagem aí bonita que você está vendo, o dia começando aqui em Jaraguá do Sul, a foto lá do Márcio da Tifa Mons, e desejando pra você uma ótima quarta-feira.
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0: Agora são 7:28. Vamos às principais manchetes e os principais destaques das últimas horas pelo estado, pelo Brasil e também pelo mundo.
1: Aqui pelo estado, o casal é preso após levar bebê morto à UPA em Criciúma. Granizo acumula, deixa ruas brancas e prejudica tráfego em estradas após temporal em Mafra. Carro parte ao meio após batida em poste em Brusque. Homem morre, dois ficam feridos. Santa Catarina tem nove cidades em emergência. E Florianópolis, entrega de telhas após granizo começa com fila de carros e confusão. Pelo país, o caso Master é destaque. A Procuradoria-Geral da República diz que é nulo o relatório que cita a relação entre Vorcaro e Moraes. Dias antes de ser preso, Vorcaro perguntou se a Moraes se deveria deixar o país. Fachin decidirá quando o plenário do STF julgará relatório sobre Moraes. A Polícia Federal aponta vários encontros do dono do Master com Moraes. E ainda, o tribunal mantém proibição de deepfake em campanhas, mas exige realismo para caracterizar ilícito. A PEC da Segurança, relator, retira repasse de bets do texto para garantir aprovação no Senado. E o Congresso discute escala 6x1, PEC da Segurança e taxa das blusinhas no dia de hoje.
0: 7:29. O grande destaque que está repercutindo desde ontem à noite é justamente esse envolvimento aí do Alexandre de Moraes. É um envolvimento vergonhoso, né? Vexatório para a instituição Supremo Tribunal Federal, e que, claro que os acessos são ao celular do Vorcaro, né? E não tiveram acesso ao celular aí do Alexandre de Moraes, acho que nem vão ter, a não ser que apreendam o celular do Alexandre de Moraes, porque as respostas e as conversas, né? Ou as mensagens, ou áudios, ou qualquer coisa que tenha sido enviada pelo Alexandre de Moraes não consta mais no celular do Vorcaro, porque segundo a Polícia Federal só consta no celular de quem enviou, né? Eles conseguiram mesmo que o Vorcaro tenha apagado tudo isso, né?
1: Recupera, né?
0: E as mensagens que o Vorcaro mandou pro Moraes são todas mensagens de visualização única, porque o Vorcaro não escrevia direto no WhatsApp. Ele escrevia ali naquele aplicativo de anotações, né? Que o celular tem. Bloco de notas. Ele escrevia ali, fazia um print e mandava fotinho pro Moraes. Visualização única. E aí depois sumia, né, do celular dele. Sumia, ele achava que sumia, né? A Polícia Federal conseguiu resgatar tudo que ele escreveu, tudo que ele enviou de foto, de mensagem, de print, enfim, para o Alexandre Moraes. Só que não se tem acesso sobre as respostas do Moraes. Mas de qualquer forma, né, desde que apareceu aquele envolvimento, aquele contrato, não tem nada de legal. Não tem nada de legal no contrato, digamos assim, da advogada, esposa do Moraes, com o Banco Master. Digamos, ilegal no papel não tem. Mas tem muita imoralidade aí, né, nessa relação. Além de... daquela questão de você ser ministro, né? E, enfim, do acesso que você pode dar, enfim, facilitar as coisas muito pro advogado que é familiar de um juiz, que é parente, que é esposa, que é marido de uma juiz, ou algo nesse sentido. Então deveria ter uma lei, né, que proibisse um código de ética, né? Não só. Não só os ministros do Supremo, mas a todos os juízes, magistrados, né? Eu trabalhei numa cidade onde a esposa do juiz era advogada. Então você imagina. Claro que todo mundo vai querer a advogada, a esposa do juiz, era o único juiz da cidade, como advogada, né? Nos seus casos, porque naturalmente a advogada conversaria com o esposo que é juiz em casa, imagino eu, né? Imagino sobre algum também. Problema mais sério, né? Que o próprio marido dela ia julgar um caso que ela eventualmente estivesse defendendo, né? O acusado, algo nesse sentido, ou problemas, mas eram sempre relações, digamos, comerciais, nada na questão criminal, né? Era mais na questão tributária, questão empresarial, enfim. Então, é uma situação que não pode existir, né? Não pode existir essa relação, em função justamente de usar, às vezes, o cargo do esposo, do marido ou da esposa para de alguma forma interferir, né? Ou atrair benefícios nesse sentido. Então, desde que apareceu essa relação, esses contratos milionários, e agora apareceu também os repasses todos, né? De 3 milhões de reais por mês. Então, é uma questão realmente muito complicada que envolve aí o Alexandre de Moraes e que é realmente uma situação que vai, a partir de agora, nos trazer muitas informações, muitas complicações para o Alexandre, e o Supremo fica no olho do furacão a partir de agora.
1: Exatamente, fica na corda bamba, vamos ver o que vai acontecer aqui para frente. Inclusive tem manchetes dizendo que o Moraes modificou o contrato de 130 milhões entre o escritório da esposa e Vorkala. Então, onde há fumaça, né? A gente sempre diz que tem fogo. Então,
0: tu veja a competência da Polícia Federal, porque até o contrato que foi enviado lá pelo escritório de advocacia do Moraes, da esposa do Moraes, para o Vorkala, o pessoal conseguiu identificar todos aqueles que de alguma forma interferiram naquele contrato, escreveram, corrigiram, ou, enfim, nos computadores de todo mundo que passou antes aquela questão toda. Então tem uma situação assim bastante delicada, e a competência da Polícia Federal justamente para poder chegar nessas informações que estão sendo reveladas. Enfim, temos uma bomba, né? Que está acionada dentro do Supremo Tribunal Federal e que pode explodir a qualquer momento, né? Muita gente defendendo a renúncia do próprio ministro Alexandre de Moraes depois desta relação aí, no mínimo, muito questionável, né? Que surgiu aí justamente nessas mensagens trocadas entre ele e o banqueiro que está preso, o Vorkala. Números do mercado financeiro.
1: Bolsa de Valores de São Paulo teve o índice Bovespa ontem com alta de 1,3%, 179.722 pontos. O dólar teve queda de 0,47% ontem, R$ 5,15. E o euro teve queda de 0,74%, R$ 5,97.
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0: 7:34 no esporte, o destaque vai especialmente para essa informação do primeiro classificado para a semifinal da Copa do Brasil, que é o Atlético Mineiro, que ontem venceu por 2-1 a equipe do Cruzeiro, né? Foi um baita jogo, um confronto realmente muito importante, um confronto e que foi até o final com muita emoção. Melhor pro Atlético, que conseguiu reverter o primeiro resultado. Havia empatado, na verdade, o primeiro jogo, e ontem reverteu durante o jogo, porque saiu perdendo e venceu por 2-1 numa grande atuação do Fred, ex-internacional de Porto Alegre, que saiu do Inter, foi para fora do Brasil, está voltando depois de 12, 13 anos, voltou pro Galo Mineiro e foi o principal responsável pela vitória do Atlético Mineiro ontem diante do Cruzeiro. Agora o Atlético Mineiro aguarda o vencedor de Grêmio ou Internacional para enfrentar na semifinal da Copa do Brasil. E hoje tem mais dois Jogos importantes que definem também classificados para a semifinal da Copa do Brasil. O Vitória enfrenta o Vasco às 9:30 PM. No primeiro jogo, o Vasco venceu por 1-0. E o Santos enfrenta o Palmeiras também às 9:30 PM. No primeiro jogo, o Palmeiras venceu por 3-0. Ou seja, a situação mais complicada, mais difícil, é a situação do Santos, que precisa vencer por 4-0. Para garantir classificação no tempo normal. Se vencer por 3, a decisão será nos pênaltis. Hoje tudo indica que o Neymar vai jogar, né? E os vencedores de hoje se enfrentam na semifinal. Vitória ou Vasco contra Santos ou Palmeiras. E hoje também tem um jogo atrasado do Campeonato Brasileiro da Série A, que é o Flamengo contra o Mirassol. O jogo vai ser mais cedo, vai ser às 7:30 PM. Hoje também tem o Jaraguá Futsal, que faz aquele playoff, né? Tentando classificação aí para as quartas de final, joga contra o Tubarão, lá em Tubarão. É o primeiro jogo e o jogo da volta vai ser só em outubro aqui em Jaraguá do Sul.
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4: Bom dia. Segue com tempo bom, tempo seco ao longo dessa quarta, quinta e com algumas variações de nuvens. Um outro momento, assim, de maior nebulosidade. E ambos os dias são relativamente aproveitáveis. O máximo que pode ter é alguma garoa fraca bem isolada. Mas mais aí para o final do dia à noite, muito discretamente. Então, ambos os dias, tanto na quarta quanto na quinta, o tempo é bom, o sol acaba predominando. Um outro ponto que vai ter a ocorrência de algum chuvisco, alguma garoa, mas é extremamente isolado. E a temperatura, ela se mantém um pouco mais amena no amanhecer. Temperaturas mínimas que devem oscilar em torno aí dos seus... Olha, por regiões, a Serra Catarinense é mais fria. E o Alto Vale, o Planalto Norte, entre 8 e 7 graus. O Litoral Norte, o Médio Vale, vai ficar entre 12 e 14 graus hoje. 13, 14 graus hoje. E durante o período da tarde de hoje, a máxima deve chegar aos 22 graus. Amanhã já dá uma esquentada à tarde, deve chegar aos 25, 27 graus. E o amanhecer continua ameno, né? Uns 12, 13 graus, 11 graus. A tendência é que nós mantenhamos o aumento progressivo das nuvens durante a sequência da sexta-feira. É uma sexta-feira até relativamente aproveitável, mas até o final do dia à noite volta a chover. No sábado, céu nublado com chuvas ocasionais. No domingo, tem chance de chuva no início da manhã, depois começa a firmar o tempo. Peter Scheuer, meteorologista, com a previsão do tempo.
0: Agora são 7:38, você vê as imagens de um dia bonito de céu azul aqui em Jaraguá do Sul. Em muitos pontos tem muita nebulosidade ainda, mas no geral nós temos essa condição aí de tempo bom, né? Tempo bom e previsão de tempo bom para hoje. As temperaturas começaram mais amenas em várias regiões, no Rio Grande do Sul especialmente, né? Aqui por Jaraguá do Sul, temperaturas já em torno dos 16 graus, 17 mais ou menos, subindo a Serra de São Bento, já com temperaturas aí de 12, 13 graus, mais ou menos, né? Mas no geral, tempo bom nesta quarta-feira, segundo a previsão do tempo com Peter Scheuer.
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0: 7:39, os ouvintes do nosso YouTube.
1: Bom dia, pessoal do YouTube, sejam todos bem-vindos aqui. O José Augusto tá dando um bom dia, o Trader Morfeu, bom dia, Rony Gisela, abençoada quarta-feira para todos. Já deixei o like, é isso aí, obrigada, viu? Trader, façam como ele. A Roseli Segundo, bom dia, Rony Gisela, ótima quarta-feira para todos. O Fabiano tá dizendo assim: todas essas acusações que a mídia está mostrando não passam de falsas. Temos exemplos de outras reportagens da mídia que ficou provado que tudo não existia, mesmo com delações de empresas como a JBS. A Ivone tá dizendo aqui: bom dia, abençoado dia para vocês. O Dilson também: bom dia, Rony, pessoal, tenho bons comentários, porém não posso, até mais. O Leomar Souza, bom dia, uma ótima, uma garoa fina, ele tá dizendo, na Figueira. Vai Vascão hoje, Leomar de Souza. O Márcio Antônio Paulo, bom dia, Rony Gisela, ótima quarta-feira. O Friese, o Marco Friese dando bom dia pra gente. O Ailton José, bom dia a todos. O Ademir Coelho também tá aqui no YouTube. Bom dia, Rony. Banco fechou. E o ministro cai? A Vera Terezinha Pires Salles também dando bom dia. Solange Maidana tá chegando por aqui. Bom dia, Rony Gisela. Ótima quarta-feira. O Raulino, a Vera Terezinha Pires Salles. Um abraço. O Ademir Vieira também tá dando bom dia pra gente. O Zair Mendes também. Bom dia. O Joel José Rodrigues dando bom dia. Todo mundo aqui, olha, tá todo mundo fazendo esse compromisso de dar o seu joinha, o seu like. Está nos assistindo? Dá o seu joinha ali no YouTube, se inscreve no canal e também aciona o sininho. Bem-vindos.
0: 7:41, voltou o Jorge aqui. Fala, Jorge.
6: Nesses momentos que temos que se perguntar por que empresários aí que faturam muito alto, né? Esses sujeitos querem se candidatar, entrar na política por salários baixíssimos aí de 15, 20 mil, sendo que às vezes a empresa fatura mais de 100 mil, né? Por mês ali, ele já tem uma lucratividade muito alta. Por que eles querem entrar na política? Porque os meios justificam os fins, né? A gente vê esses relatos aí, esses valores que a corrupção traz para eles, é muito benéfica. Valeu.
7: Bom dia, Bruni. Bom dia a todo o povo do Norte de Santa Catarina. Eu acho que esse caso aí do Banco Master é um caso sério e quem deve tem que pagar. Se o Lulinha deve, tem que pagar, entendeu? Se o Moraes deve, ele tem que pagar, entendeu? Não tem por onde se desviar. E também os que pegaram dinheiro para fazer filme também tem que responder. Não adianta só responder o ministro e o filho do presidente e o resto ficar por aí bonito e esbelto, dando entrevista e se achando o máximo. Um abraço a todo o povo do Norte de Santa Catarina, é assim que eu penso.
8: Bom dia, Rony. Bom dia, Jair Borba. Bom dia pro seu Sadi da Bolacha. Bom dia pro Leomar da Figueira. Pra todo mundo que tá ouvindo aí, bem, um abraço, fica com Deus.
9: Bom dia, Rony. Manda ser povo parar de falar em político, pelo amor de Deus.
10: Olá, muito bom dia, Roninhas, Gisela e ouvintes aí do Portal. Olha, eu fico até pensando comigo mesmo aqui, será que vale a pena esses policiais, né, que estão numa ocorrência de repente para prender um vagabundo bandido aí, né? Eu sei que eles têm que dar uma pressão total também, só que estão arriscando as próprias vidas deles e também a vida de terceiros, Rony, né? E o que mais deixa a gente mais triste é que daí um cidadão desses vagabundos são presos, com o excelente trabalho desses policiais que eles fazem também na nossa região. E aí a justiça vai lá, depois de um mês, de repente, que o cidadão tá preso, pega uns bons advogados aí. Aí o cidadão tá lá na rua de novo, né, aprontando, né? Isso que deixa o pessoal mais triste também, né?
11: Rony, eu vou falar um negócio que não sei se pode ou não, mas eu falo assim. Isso aí é uma cortina de fumaça, na verdade, tá? Então, tudo enrolado.
12: Bom dia, bom dia. Falam tanto dos autopropelidos aí, que os realmente tem que ter muito mais cuidado, porque é uma ferramenta rápida. Mas ali no comprão também, ali da barra aqui do Rio Mole, aqui o comprão grande na rotatória. Outro dia tinha uma filha de autopropelista querendo passar. Veio o carro da viatura da polícia, sem giroflex ligado, sem sirene, sem nada. E não deu vez nem para os autopropelistas, nem para os pedestres que queriam passar pela faixa de segurança. Assim como os outros carros também, a maioria não dá vez. Acho que tem preferência e vão, não respeita a outra pessoa. Até logo.
13: Bom dia, Rony, bom dia, Gisela, Reginaldo Baez Colinha. Ô, Rony, sobre o Alexandre Moraes, não é novidade, né? É tudo normal isso aí é normal. Quem não sabia disso, né? Enfim, outra situação, Rony, é sobre esse horário político, né? Porque o pessoal que os ouvintes e tudo mais ali, ninguém pode falar, é óbvio, né? É óbvio que ninguém pode falar palavrão e isso aí é normal, né? Mas o pessoal ali que faz esse horário político ali, né? Os candidatos e tudo mais ali, esse pessoal que faz esse horário político, eles falam um monte de besteira, um monte de palavrão, cara. E daí? Nesse horário também tem criança ouvindo e como é que daí eles podem? As outras pessoas que não estão fazendo propaganda política não podem? Né? A gente sabe que cada um ganha cada um, né? Mas é muito estranho isso. Valeu, Rony, um abraço.
14: Rony, vou dizer mais uma vez o caso de Alexandre de Moraes. Esse caso do Alexandre de Moraes, imediatamente a corte teria que afastar ele, tá? Se ele não se afastar, a corte deveria afastar ele imediatamente para que as investigações ocorram certinho e que seja punido. que seja punido com rigor da lei. Assim, igual foi punido aqueles de 8 de janeiro que fez baderna. Tem que ser punido também. Esse é o meu ver. Uma coisa não justifica a outra. Um roubo não justifica outro roubo. Não é assim que eu vou justificar um roubo roubando. Isso nada se justifica. Tem que ser cobrado, sim. Tem que ser penalizado. Escreveu, não leu, o pau comeu. E tem que ser para todos, não para umas. Mas uma coisa não justifica a outra. Essa é a minha opinião. Um abraço, bom dia.
0: 7h46, mais ouvintes do WhatsApp.
1: O Fabiano está dizendo a mesma coisa que ele falou para a gente ali do Master, que não acredita, porque muitas vezes as reportagens e outros escândalos, nenhum político ficou preso e todos soltaram porque as provas não existiam. Tem mais gente por aqui mandando um recado para a gente. Um abraço aí para o Wilson Marquardt, está ouvindo a gente. O Márcio da Tifamonos mandou aqui, olha, além das fotos, mandou outras fotos e uma curiosidade. No último dia 28 de agosto, a Universidade Federal de Viçosa, em Minas Gerais, comemorou 100 anos. Para celebrar o centenário, a instituição produziu a maior lata de doce de leite do mundo, contendo 3.400 quilos, e distribuiu no sábado 10 mil potes de 300 gramas para a população. Mandou fotos do evento aqui, o campus da universidade é tudo isso na foto, ó, parece uma cidade. É de lá que vem justamente o doce de leite que ele traz pra gente aqui sempre, né?
0: Falta só o macho trazer essa latona aí pra nós.
1: Essa latona de 3.400 quilos, acho que ele não consegue, mas um potinho tá bom, Márcio. Um abraço. O Leomar Souza também tá aqui, olha, a gente falou que é repórter fotográfico e ele mandou várias fotos pra gente aqui. E bom dia, atrás da Via Verde Nova, limparam ontem o asfalto, mas as calçadas estão ainda assim, mandou a lama aqui. E mandou também foto do céu aí na Ilha da Figueira, agora as nuvens começando a se dissipar. A Flávia Eloá mandou um vídeo pra gente aqui, falando de pessoas que estão se achando que Jaraguá do Sul é terra sem lei, não é bem assim, não cita político, mas ela diz que criminosos estão arrancando os wind banner, aquelas banderolas que colocam na calçada. A Vani mandou um bom dia pra gente aqui, obrigada. O Fernandes mandou várias fotos, Baipendi, Vila Lalau, vários lugares da cidade. O pessoal que vai mandando aqui pelo 8837-5377.
0: Essas fotos do Leomar, que o Leomar mandou, eu tô colocando no YouTube lá, ó. Olha lá, pessoal da prefeitura, já era, já deu tempo de limpar isso aí, né? Olha só como é que estão as calçadas ali, gente.
1: Informação que seria limpo até ontem à tarde.
0: Alô, né? Secretário Moretti, como é que as pessoas vão caminhar em cima desse barro aí? Tudo bem que fizeram rapidamente lá a limpeza do asfalto, mas Jaraguá não é só feito de carros, é feito de ciclistas, é feito de pedestres, é feito de gente que precisa caminhar. Olha só a vergonha disso. As fotos estão ali no YouTube, as fotos do barro. Alô, prefeito Jair, que sempre nos ouve aí nesse horário, ó, chama atenção, puxa a orelha dessa turma aí. Olha só o barro em cima da calçada lá na Via Verde. Quer dizer, a chuva foi ontem de manhã, a água já baixou ontem de madrugada ainda. Já teria dado tempo de fazer essa limpeza. Mas olha o barro aí, você afunda ali, fica uma areia movediça, parece, né?
1: Precisa de uma força-tarefa ali pra limpar tudinho.
0: Alguém tem que ir lá hoje, agora, já urgente, imediatamente, fazer essa limpeza. E é uma via muito usada por ciclistas, por pedestres, muita gente faz caminhada aí. Olha só do jeito que tá. Quer dizer, não tem como, né? Enfim, as fotos estão no YouTube ali para você ver, as fotos que foram feitas pelo nosso ouvinte e repórter sobre o barro que continua, a lama que continua lá em cima da parte nova da Via Verde. 7h49.
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0: Agora são 7h52, já estamos de volta com o nosso portal RBN com informação, com serviço e com notícia para você de segunda a sexta nesse horário. 7h52, vamos falar ainda sobre a imunização, a vacinação, a ação que foi feita pela Prefeitura de Jaraguá do Sul na semana passada e que teve aí resultados bem positivos, né?
1: Bem positivos, Goni. Mais de 3.400 testes rápidos foram feitos no shopping ali nos dias do evento, foram 3 dias ali. Mas quem tem os detalhes desse resultado é a Jaciane Eng Cândido, que é gerente de vigilância epidemiológica aqui em Jaraguá do Sul.
2: A ação Jaraguá Hepatite Zero, realizada entre os dias 27 e 29 de agosto no Shopping Partage, encerrou mais uma edição com resultados positivos. Ao longo dos 3 dias, foram realizados 3.432 testes rápidos para hepatite B e C, HIV e sífilis. Além disso, foram aplicadas 585 doses de vacina e realizadas 263 avaliações de carteirinha de vacinação. Mais do que números, esses resultados representam pessoas que tiveram acesso à prevenção, ao diagnóstico precoce, à vacinação e à informação. A ação foi organizada para oferecer um atendimento seguro, discreto e humanizado, facilitando o acesso da população aos serviços de saúde em um espaço fora das unidades tradicionais. Iniciativas como Jaraguá Hepatite Zero reforçam a importância de aproximar a saúde da comunidade, ampliar a testagem e estimular o cuidado e a prevenção. A Secretaria Municipal de Saúde agradece a todos os profissionais e parceiros envolvidos e principalmente à população, que participou e contribuiu para o sucesso de mais esta edição.
1: É uma ação que aconteceu aqui em Jaraguá do Sul, mas que tem acontecido em vários países com o objetivo de meta de acabar.

0: anos, e o condutor do autopropelido, um jovem de 17 anos, teve aquele acidente de moto contra moto também lá no bairro Água Verde, perto lá da Cooper. Os dois motociclistas de 23 e 29 anos, um deles com suspeita de fratura na perna, foi conduzido ao pronto-socorro. Carro contra moto no bairro Baipendi, o condutor da moto, 31 anos, hospitalizado ontem. Queda de autopropelido, condutor de 24 anos, na Figueira, também hospitalizado. E teve também aquele carro contra poste ontem, com o condutor do carro, a condutora, na verdade, uma mulher de 31 anos também acabou sendo hospitalizada. Acidentes registrados de ontem para hoje aqui na região, atendido pelos bombeiros de Jaraguá e também de Guaramirim. 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
12: 7h58, o sol tá começando a aparecer nos morros aqui, dá mais ânimo até pra gente. 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
0: 7h59, vamos fechar com os nossos ouvintes aqui. A Flávia mandou um vídeo pra gente aqui, parece que é de vandalismo contra a propaganda eleitoral, né? Nós vamos mostrar o vídeo aqui da Flávia no YouTube e vamos ouvir também o vídeo aqui, né? Tomara que ela não fale nada aí de candidatos, né? Nem cite, nem positivamente, nem negativamente. Mas vamos ouvir aqui o que diz a Flávia, porque tem relação com aquilo que eu disse ontem aqui no plantão do meio-dia. Essa situação aqui da Flávia, porque ela, eu já vejo aqui no vídeo que tem um daqueles materiais que o pessoal coloca o banner do candidato,
12: é,
0: né?
12: É a haste, né? Que coloca...
0: É o peso aquele ali de concreto, que é, enfim, que é o que mantém, né, a propaganda eleitoral, e tem uma haste ali de ferro torta na ponta para você colocar o banner. Eu já vi que não tem ali o banner do candidato, tá só ali a haste e aquele peso ali de concreto que o pessoal do comércio usa também por aí, né? Pra colocar aquele banner, aquele material publicitário.

0: Universitário. E parece que é o que eu já falei ontem, né? Porque tive várias denúncias no fim de semana de pessoas que estão roubando, furtando esse pano, esse banner, essa publicidade, deixando só armação de ferro. Isso é crime eleitoral. É crime contra a propaganda eleitoral. Por mais que a gente não goste, né, de publicidade, dessa poluição aí nas calçadas, e não goste do candidato que tem a foto ali no banner, se você fizer qualquer tipo de vandalismo contra esse material, você vai responder por crime eleitoral.
1: É, não pode.
0: E tem câmeras de monitoramento por tudo aí. E as pessoas podem até pedir as câmeras da Polícia Militar na Justiça. Os advogados aí dos partidos podem até pedir. Então, se você andou furtando, roubando banner ou pano, ou derrubando essas propagandas eleitoral, repito, por mais que a gente não goste, né? Dessa poluição toda aí, dessa infestação de material de propaganda de político por aí. Mas não dá pra derrubar, não dá pra furtar e não dá pra roubar. Vamos ouvir o que disse aqui a Flávia em relação justamente a essa situação que está acontecendo aqui em Jaraguá do Sul. Eu vi muitos totens desses derrubados domingo na Via Verde. E não foi derrubado pelo vento, é gente que foi lá e derrubou mesmo, né? Além de ter levado o banner embora, a publicidade embora. Vamos ouvir aqui a Flávia.
2: Bom dia, Rony. Bom dia, Gisela. Só para mostrar para vocês aqui, ó, a gente está mandando mensagem sobre esse tipo de situação, que a galera, ó, arrancaram o nosso wind banner e, assim, levaram embora, tá? Então, assim, avisar o pessoal que se eles acham que Jaraguá do Sul é terra sem lei, eles estão muito enganados, tá? E isso daqui, ó, vai ter denúncia, vai ter BO com representação, tá? Não vai ficar assim não, tá? O pessoal tem que tomar cuidado, porque a gente não vai deixar isso impune, tá? É lei e é crime, e aí quem fez isso vai ser responsabilizado.
0: Está aí, portanto, o recado aí da Flávia, né? E ela foi muito responsável, inclusive, aí na sua fala, não falou o nome de candidato, não falou o nome de ninguém, né? Em relação a essa questão, justamente para orientar as pessoas, nós estamos reforçando aquilo que ela disse. E é realmente isso aí. Então, muito cuidado com essa questão de você vandalizar material publicitário, você vai ter problemas com isso. A gente sabe que hoje tem câmeras de lojas, de estabelecimentos, câmeras da polícia em todos os cantos. Então é muito fácil identificar quem roubou, quem furtou material publicitário, quem derrubou, quem vandalizou, né?
3: É ali, pelo que fica intacto a haste material, o banner ali foi retirado, realmente desencapado ali e dado sumiço, né? Então
0: não pode fazer isso, né? Independente do candidato, independente do partido. Então fica esse alerta aí com relação a isso. Nós já ouvimos esses dias aí o PISC, que é o fiscal da prefeitura, falando sobre isso, né? Falando sobre essa questão que o pessoal tem ligado para a prefeitura sobre essas propagandas. A prefeitura não tem nada a ver com isso. Existe um código de postura municipal que proíbe, né, esse tipo de publicidade para o comércio, mas tem uma lei federal, que é a lei eleitoral, que permite. Então, nesse momento, durante a campanha eleitoral, a prefeitura e os fiscais não podem fazer nada. Qualquer tipo de denúncia que você tem em relação a isso, faça para a Justiça Eleitoral através daquele aplicativo Pardal, né? E aí a Justiça Eleitoral vai fazer os encaminhamentos necessários. Mas a prefeitura não tem nada a ver com essa propaganda. Se está irregular, se tem demais, se não tem demais, né? Isso é com a Justiça Eleitoral. Façam as denúncias nos canais devidos, nos canais corretos em relação a isso. Inclusive, hoje, meio-dia, o Abigail vai falar um pouco mais sobre isso, né? Sobre a propaganda eleitoral, o que pode, o que não pode. Hoje é o meio-dia aqui no Plantão.
3: Exatamente. 17ª Zona Eleitoral, chefe de cartório, tem informações e muito importante sobre isso, Rony.
0: Vem aí o João Carlos Júnior com o seu programa O de Casa. Nós voltamos amanhã às 6 da manhã aqui no portal. Muito obrigado a você que esteve aí no YouTube. Obrigado pela curtida, pelo like. Você que se inscreveu no canal, compartilhou a nossa live, ativou o sininho. Muito obrigado. Nós voltamos ao meio-dia 25 no Plantão do Meio-Dia, amanhã às 6. Um grande abraço, bom dia, boa quarta-feira.
3: Obrigada pela companhia aqui, pela participação no nosso programa do Portal RBN, que é seu programa. Amanhã tem muito mais por aqui. Daqui a pouquinho estarei de manhã aqui fazendo companhia para você. Um abraço, boa quarta-feira.
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8: Bom dia pra você na rádio que faz parte da minha vida agora, 8:09.
9: Bom dia.
8: Alô, bom dia. Bom dia, Jaraguá do Sul. Bom dia, norte de Santa Catarina. Estamos chegando, minha gente. Chegando pra ficar com você aqui no de Casa da RBN nesta terça-feira. Hoje, minha gente, boa dia 2 de setembro de 2026. Como é que você tá nessa terça-feira? Tudo certinho? Gente, 2 de setembro de 2026, terça-feira que promete ter sol aqui na nossa região, hein? Quem sabe alguma pancada até pode aparecer, mas o solzinho já tá chegando. A partir de agora, comigo, João Carlos Júnior, até as 10 da manhã com você e fazendo com Bahia, sempre com muito carinho. Minhas amigas, bom dia, meus amigos, bom dia pra todo mundo. Você que tá em casa, tá no carro, tá no trabalho, quero ser a sua companhia, tá bom? E hoje, gente, nós temos prêmios aqui na programação da 94. Hoje tem aqui, gente, um presentaço, viu? Hoje tem 2 passaportes para o Beto Carreiro World. Olha que legal! Você quer levar passaporte Beto Carreiro? Então 88375377, manda seu recadinho, porque assim, gente, nós estamos começando mais um de Casa aqui na RBN. 8:10, bom dia pra você. Tem Zé Neto e Cristiano na manhã. Cadeira Cativa, bom dia, tamo junto.
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0: Bom dia pra você, aqui na manhã da 94,3, gente, nesta terça-feira, dia 2 de setembro, hein? Gustavo Mioto com Mari Fernandes, aqui na 94, é o seguinte, hein? 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

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Bruno Marrone, aqui na Manhã da 94, sua melhor versão, hein? Bom dia pra você, aqui na Manhã da 94,3, que nesse mês de setembro nós conseguimos ser a nossa melhor versão, né? Que coisa boa. Setembro começando aí hoje, dia 2 de setembro de 2026. Você que tá em casa, tá no carro, tá no trabalho, bom dia pra você. Obrigado pelo carinho da audiência, né? Hoje, 2 de setembro, é um dia muito especial, né? Hoje, meu papai comemora aí 87 anos, hein? É o seu Djalma com 87 anos já. Que beleza! Obrigado, seu Djalma, por tudo que o senhor tem feito pela gente, né? Que coisa boa. Meu papai, seu Djalma, comemorando hoje 87 de janeiro, hein? Que coisa boa. Como é lá da época da Segunda Guerra, rapaz. Aí sim, hein? 8837-5377, pessoal, tá chegando por aqui, gente, na Manhã da RBN. Obrigado pelo carinho, minhas amigas, meus amigos. Vamos lá, o WhatsApp tá liberado e hoje tem presentão aqui na manhã. RBN. Hoje, minha gente, botem um par de passaportes para o Beto Carreiro World. Você quer Beto Carreiro por conta da RBN? Então é o seguinte, 8837-5377, vem com a gente. Quem tá chegando por aqui, minha querida Yasmin Floriano, tá curtindo a programação. Yasmin, beijo grande pra você. Bom dia, minha querida. Bom demais estar com você, viu? Obrigado pelo seu carinho, pela sua audiência. Beijão grande pra você e tô na torcida aqui, tá bom? Meu amigo Cassiano Zapella tá conosco também lá no Rio Branco. Bom dia, Cassiano. Pessoal de Guaramirim curtindo a RBN, que coisa boa ter vocês aí na audiência. Bom dia, João Carlos e a Deise do bairro Amizade, Guaramirim. Quero mandar um alô pro pessoal aí das Brascones, também da facção da Dona Ruth. Alô, meus amigos da Brascones, bom dia. Obrigado pela audiência de vocês aí, viu? Alô, meninas da facção da Dona Ruth, um abraço pra todas vocês. Bom demais contar com esse carinho maravilhoso aqui na RBN, hein? Meu amigo César lá do Rio da Luz também tá conosco por aqui. Ele quer ingressos pro Beto Carreiro.

0: bom demais estar contigo na melhor. Na rádio que faz parte da minha vida, 8:26.
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0: 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Que legal, gente. Chegando por aqui na manhã da RBN. Bom dia pra você. 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
0: Seguindo em frente aqui na manhã da RBN. Bom dia, bom dia, bom dia, meus amigos. Pessoal que é motorista de aplicativo, excelente manhã pra você, né? Você que tá curtindo a gente, tomando aquele cafezinho também, bom dia, viu? 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
0: Seguindo por aqui, gente, na programação da RBN faz parte da minha vida. Bom demais é estar com você aqui na rádio que faz parte da minha vida, gente. Agora 8:32, é hora de horóscopo do dia, sua primeira edição. Alô, Gisela Marodim, bem-vinda, boa quarta-feira.
12: Oi, João, bom dia, meu amigo, bom dia você que está aí no O de Casa. Meio da semana, quarta-feira, quartona, né? Quarta-feira love, e todos os dias estou por aqui trazendo o que os astros informam pra gente, direcionam a gente. Previsões astrais nessa quarta-feira com Áries, Touro e Gêmeos pra começar. Áries, de 21 de março a 20 de abril. A tensão entre Marte e Saturno atinge diretamente a sua iniciativa pessoal hoje. O dia exige cuidado, Áries, cuidado redobrado com a pressa, porque atropelar processos pode gerar erros bobos no ambiente profissional. Então foque em revisar os seus métodos de trabalho atuais, separando o que realmente funciona daquilo que consome seu tempo sem trazer retorno prático. Vermelho é sua cor, o número da sorte é o 9, Áries. Touro, nascidos de 21 de abril a 20 de maio. Hoje é momento de arrumar a casa financeira, concluir tarefas pendentes, uma conversa séria e pé no chão ajudará a redefinir o rumo de um projeto conjunto ou alinhar expectativas dentro de um relacionamento. No amor, o céu pede foco e estabilidade, busca por relações recíprocas. A cor é o verde claro e o número da sorte é o 6, Touro. Gêmeos, 21 de maio a 20 de junho. O ambiente de trabalho estará bastante movimentado hoje, Gêmeos. É ideal para trocar ideias com pessoas de outras áreas. Contudo, guarde energia para a vida pessoal. Um clima de profundo afeto favorece viagens curtas ou jantares íntimos a dois. Evite apenas levar discussões burocráticas para dentro de casa, ok? Cor é laranja, Gêmeos. O número da sorte é o 5. Daqui a pouquinho, João, eu trago Câncer, Leão e Virgem.
0: Maravilha, obrigado, Gi. Daqui a pouco você volta então aqui na manhã da RBN. Gente, agora 8:34. Seguindo em frente, hoje tem passaporte pro Beto Carreiro. 8837-5377. Bom dia para você, bem-vindo.

0: bom dia pra você, tá aí, gente. Gustavo Lima com Jorge Matheus, aqui na manhã da 94. Olha, amor, bom dia. Você que tá curtindo a gente, bom demais. Tá com você em casa, no carro, no trabalho, onde você estiver. Somos a sua companhia e você a minha. Que coisa boa tá contigo, viu? Obrigadão. Chega junto aí, meu amigo. Você que tá na BR, você que tá curtindo a gente, obrigado, viu, pelo carinho da audiência. Uma boa ida, um bom retorno. Pessoal que tá passando aqui por Jaraguá do Sul, obrigado pelo carinho da audiência, tá bom? Meus amigos, irmãos da estrada, bom dia, meus amigos caminhoneiros. Bom demais estar contigo aí. Pessoal da construção civil também trabalhando, radinho ligado aqui na RBN. Bom demais estar contigo aí, viu? Obrigadão. Pessoal das facções, bom dia. As minhas amigas empregadas domésticas, pessoal das oficinas mecânicas, alô meus amigos mecânicos, pessoal mecânico de caminhão, mecânico de ônibus, pessoal que é mecânico de automóvel também, bom dia, gente, obrigado pelo carinho, mecânico de moto, né? Pessoal das motos aí, obrigado, gente, pela audiência de vocês, bom demais ter vocês aqui na RBN. Na rádio que faz parte da minha vida, hoje nós temos aqui, gente, um par de ingressos, na verdade é um par de passaportes para o Beto Carreiro World. Então é o seguinte, você quer ganhar? 8837-5377, chega junto com a gente aí. Quem tá conosco no WhatsApp, bom dia!
1: Bom dia, Manu
0: Cristina
1: da Nova, manda o ingresso do Beto Carreiro pra mim, pois meu filho tá completando 4 anos, seria um ótimo presentão. Obrigada,
0: opa,
1: abraço.
0: Maravilha, obrigado, Manu, pelo seu carinho, pela sua audiência, Manu, bom demais estar com você aqui na RBN, a rádio que faz parte da minha vida, pessoal que tá trabalhando, bom dia, bom dia, bom dia. Alô, meus amigos lá do Bruninho Motos, bom dia, pessoal do Bruninho Moto Peças, excelente manhã pra vocês, obrigado pelo carinho da audiência, bom trabalho pra todo mundo aí, tá bom? Quem mais tá por aqui com a gente? Bom dia, João Carlos, bom dia, minha querida, como é que você tá? Você tá bem? Um abraço à minha querida Bernadette, tá curtindo a RBN, a Daiane também tá conosco em Guaramirim, pessoal do bairro Escolinha, bom dia, Guaramirim, bom demais estar com vocês aí nessa manhã maravilhosa, né? Quem tá conosco também, a Denise da Ilha da Figueira, bom dia, Denise, tudo bem com você? Um abraço pra você, né? Abração pra Deise também, pra Gina, que tá curtindo a gente, o Ivair, bom dia, gente, bom demais ter vocês aqui na 94,3. Lá no Rio da Luz, meu amigo César, tá ligadaço na RBN. César, bom dia pra você, um bom dia mesmo, tá bom? Uma boa terça-feira, pessoal que tá curtindo a gente também lá na Caimã Têxtil, em Xirede. Olha que legal, hein? Bom dia, manda abraço pra galera aqui da Caimã Têxtil, em Xirede. É uma baita do empresa Caimã. E aí, Felipe, você tá bem, meu irmão? Tudo certo aí? Bom dia, Felipe. Obrigado pelo carinho, pessoal da Caimã Têxtil. Uma excelente manhã, curtindo a melhor programação. Agora, gente, boa, são 9 para as 9.
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0: Seguindo por aqui, gente, boa, são 8 minutos faltando para as 9, bom dia para você, gente, você quer abastecer e economizar ao mesmo tempo? 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

0: seguindo por aqui, gente. Bom dia pra você. A rádio que faz parte da minha vida nessa manhã maravilhosa, 2 de setembro. Alô, Gigi, segunda edição do horóscopo.
1: Opa, quarta-feira continua, meu amiguinho João. E é tempo de trazer agora aqui Câncer, Leão e Virgem. Câncer, nascidos de 21 de junho a 21 de julho. Olha, com Marte transitando por seu signo em aspecto tenso com Saturno, você sentirá uma forte oscilação entre agir impulsivamente e o medo de errar. Use o dia para formalizar acordos e assinaturas de documentos que influem com extrema facilidade. No romance, evite cenas de ciúme desnecessárias. A cor é o Violeta, Câncer, e o número da sorte é o 2. Leão, 22 de julho a 22 de agosto. Hoje é um dia crucial para gerenciar recursos financeiros com sabedoria, Leão. O céu ajuda a identificar desperdícios de dinheiro e a traçar planos de corte de gastos. Escute parceiros ou sócios antes de tomar decisões drásticas e definitivas. A diplomacia será sua melhor aliada. Cor é o dourado e Leão, seu número da sorte é o 1. Virgem, 23 de agosto a 22 de setembro. O Sol e Mercúrio brilham em seu signo, expandindo seu poder de comunicação e trazendo metas pessoais para o primeiro plano. É uma excelente data para desenhar estratégias futuras e inovar no formato do seu trabalho. Cor rosa claro, o número da sorte é o 3. João, daqui a pouquinho eu trago Libra, Escorpião e Sagitário.
0: Maravilha, eu te aguardo aqui, Gigi. Obrigado pelo carinho, gente. 3 para as 9, já já tem notícia aqui na manhã.

0: Para minha amiga Josi Ribeiro. Oi, Josi, obrigado pelo carinho da audiência, tá bom? Estamos juntos com você aqui na programação da RBN, obrigado. A minha querida Salete Kids também tá conosco, obrigado. Salete, bom dia. O Ademir tá curtindo a RBN. RBN faz parte da minha vida. Bom dia para você, hora de Rony Oliveira e a informação.
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2: As calçadas da Via Verde seguem com muita lama na manhã desta quarta-feira. Alguns ouvintes que faziam caminhada durante a manhã e de madrugada se depararam com muita lama e muito barro. A prefeitura deve providenciar o início da limpeza ainda na manhã de hoje e provavelmente o serviço esteja concluído até o final da manhã. E ontem foi um dia de vários acidentes em Jaraguá do Sul, atendidos pelos bombeiros de Jaraguá e também de Guaramirim. Além de carro contra carro, carro contra poste e bicicleta contra autopropelido, o mais grave deles foi uma colisão de moto contra moto no bairro Água Verde ontem à tarde, e que deixou um dos motociclistas com a perna fraturada.
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0: manhã maravilhosa. Obrigado pelo seu carinho, né? Hoje, minha gente, é terça-feira, dia 2 de setembro de 2026. Um bom 2 de setembro pra você, né? O tempo tá meio fechadinho, mas a promessa é de sol hoje. Sol com algumas nuvens, com certeza. Seguindo por aqui, gente, daqui a pouco a Tarrina tá chegando. Eu sou o João Carlos Júnior. Tô com você até logo mais às 10 da manhã. Pessoal que tá na região, bom dia. Agora é hora de classificados da RBN.
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0: Muito bem, vamos lá então, gente. Ó, classificados da RBN, pessoal tá vendendo um terreno na rua Bartolomeu Espézia, no bairro Beira Rio, em Guaramirim, tá bom? Esse terreno aqui, segundo o proprietário, mede 360 metros quadrados, tá bom? Você pode chamar Marileia no telefone 9237-9518, tá bom? Se você tá interessado nesse terreno, localizado no rua Bartolomeu Espézia, no bairro Beira Rio, em Guaramirim, esse terreno mede 360 metros quadrados e a Marileia tá pedindo 200 mil reais, tá bom? É 992-37-9518, telefone, tá certo, gente? Pessoal, continua aqui com aquele documento que foi encontrado ontem. É um documento em nome de Luiz Fernando Souza Silva. Atenção, Luiz Fernando Souza Silva. Seus documentos foram encontrados. Se você está procurando eles, você pode entrar em contato nesse telefone aqui, ó. 479-9903-6734 é a pessoa que encontrou aí o seu documento, tá bom? 479-9903-6734. E olha só, o pessoal tá vendendo aqui 2.000 telhas portuguesas. Atenção, vende-se 2.000 telhas portuguesas. São telhas novas, tá bom? Estão no pacote ainda, pra você ter uma ideia. Você pode falar com o Sadi no telefone 99976-2305. 99976-2305 é o telefone do Sadi. E olha só, gente, o Vanderlei Moraes das Neves, ele perdeu um cartão da Caixa. O contato para ele é 479-9135-1940. Então, contato aí do Vanderlei Moraes das Neves, que perdeu um cartão da Caixa, é 479-9135-1940. Tá aí o classificados da RBN.
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0: Seguindo por aqui, gente, Zezé de Camargo, 911, já tem hashtag Conta Tudo.

0: 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Bom dia pra você aqui na manhã da 94, Israel e Rodolfo pra você. Não, mas quase, né? E aí, como é que você tá nessa terça-feira? A gente terçou, né? Terçou dia 2 de setembro de 2023. Seguindo por aqui, gente, é hora de hashtag Conta Tudo. Tariana já está com a gente, chegando no oferecimento de Bonavita Lavanderia. 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
0: Vamos lá então, gente, falar do mundo dos famosos. Vamos fazer aquela famosa fofoca mais positiva, né, Tariana? Coisa boa.
2: 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Bora falar de fofoca, fofoca boa, né, que não deixa ninguém mal. Quer dizer, às vezes deixa, né? Mas depende. Não tem como evitar, né, gente?
0: É, as pessoas estão numa confusão, né? A fofoca sai porque alguém tá no meio de uma bagunça, né? Então.
2: E falando em bagunça, tem uma bagunça aqui que é do surfista brasileiro, influenciador, ex-marido da Luana Piovani, que é mais conhecido, acho que por ser ex-marido da Luana, porque ela faz barraco na rede social direto, envolvendo ele. É o Pedro Scooby. Ele anunciou a separação com a atual ex-mulher, agora, né, Cíntia. Eles já estavam 7 anos juntos e aí anunciaram que se separaram e tudo mais. Eu nem vi se a Luana Piovani comentou, porque ela gosta de se meter onde não é chamada,
0: ela gosta,
2: né?
0: Mas de repente
2: isso é complicado. Acho que é complicado, mas enfim.
0: Esse cara é surfista, né? O Pedro Scooby.
2: Pedro Scooby, inclusive, ele tá na Dança dos Famosos ali do Domingão. E até nisso a Luana Piovani comentou. Ela comentou que ele... já vi tudo. Todo mundo vai se encantar porque ele tem essa carinha de bom moço, não sei o quê. Ela fala essas coisas,
0: ela fala,
2: acredita?
0: Não, ela é terrível. É que é o seguinte, é a forma que ela tá achando pra aparecer, né?
2: Pra aparecer, é isso. Exatamente. Nossa, eu tenho um ranço dessa mulher, mas enfim. Enfim, vamos falar aqui do Pedro Scooby, porque tem uma matéria e muita gente falando sobre a questão da crise dos 7 anos.
0: Crise
2: isso reacendeu essa conversa, né? Porque dizem que após os 7 anos, muitos casais terminam porque não conseguem superar essa tal que crise dos 7 anos que acontece com 7 anos. Quem falou isso? Especialistas? Não, vozes das cabeças das pessoas.
0: É verdade,
2: entendeu?
0: Baseado
2: em vários relacionamentos que acabam durante 7 anos. Alguns especialistas falam, inclusive, que não tem nada a ver, né? Óbvio que é uma questão, às vezes, do passar dos anos, as coisas mudam e 7 anos talvez seja ali uma barreira,
0: exatamente.
2: Sabe?
0: Exatamente. É que o que acontece? Na verdade, 7 anos é um ciclo,
2: é
0: sabia?
2: Sete anos
0: é um ciclo. 7 anos fecha-se um ciclo. Então, às vezes, as coisas mudam, né?
2: 7 dias da semana.
0: Exatamente. Então, 7 anos é um ciclo. E aí, realmente, às vezes, algumas coisas podem mudar.
2: Uhum.
0: Até na questão ali teológica, tem o tal do Shemitah, que é um negócio que acontece lá na religião hebraica, enfim, que tem os 7 anos lá. É muito levado a sério isso,
2: esses,
0: né?
2: 7 anos.
0: Cada 7 anos muda um ciclo. Então isso também é uma coisa que acontece na vida das pessoas. Essa sabedoria antiga, às vezes ela é muito,
2: e acho
0: ela
2: que
0: é muito assertiva, né?
2: É considerado,
0: né?
2: Um número bíblico, né? Teoricamente,
0: sete,
2: né? Sete,
0: exatamente,
2: né?
0: É. Enfim. 7 dias Deus fez o mundo, enfim, aquela coisa toda.
2: Sim,
0: né?
2: Sim.
0: E tal, tal, tal.
2: Exatamente. E assim, o que eles começaram a lembrar de alguns famosos que terminaram exatamente com 7 anos? Deu 7 anos e terminaram. E quem foram eles? Sabrina Sato e Duda Nagel. Foi também Cauã Raymond e Mariana Goldfarb, que era a mulher após a Grazi Massafera, ele ficou com ela. Os influenciadores Júlio Cossiello e a Tatá, Daniele Winnitz e André Gonçalves, Débora Falabella e Murilo Benício. Todos ficaram sete anos
0: e terminou
2: acabaram
0: o relacionamento.
2: Uhum.
0: Sabe que assim, nesse negócio de casal é complicado, porque tem a crise dos dois também, né? Que 2 anos pra mim dá uma crisezinha ali.
2: Sim.
0: Não sei, eu já tô casado há 25 anos, né? Então já passou algumas crises.
2: Alguns 7 anos já foram, né?
0: Exatamente. Mas assim, o que acontece? Cara, é natural ter os problemas.
2: Uhum.
0: Só que às vezes vai desgastando. E aí o pessoal bota a culpa nos 7 anos, ou bota a culpa nos 2 anos, ou bota a culpa nos 5 anos,
2: uhum,
0: né? Mas, cara, casamento é ceder todos os dias.
2: Todos
0: é você,
2: dias, né?
0: Engolir o teu orgulho e você conversar, aquela coisa toda. Só que tem essas questões aí, né? Que onde é fumaça, há fogo. Então, pode ser.
2: Bom, eu não sei ainda. Daqui 3 anos eu vou estar 7 anos com
0: tu tá preocupada
2: digníssimo
0: já com esse negócio.
2: Não, agora que você falou que você já passou por vários, eu pensei, gente, eu ainda não passei, não. Mas não vai ter problema, não. Já sei disso, já vamos passar por isso.
0: Exatamente.
2: Tá tudo
0: certo. E casamento tem crise toda semana, né? Na verdade, né? Se for analisar aí, achei meio babá agora.
2: Tem uns que todo dia, né? Então.
0: Tem os perrengues todo dia, toda semana. Tem aquelas coisinhas, só que aí que tá o detalhe, né? E às vezes é você deixar, não é fácil, mas às vezes tem que deixar passar, acalmar a situação, né? Depois põe, resolve, né?
2: É, e é aquele negócio, é você, os dois contra o mundo, não um contra o outro,
0: exatamente,
2: né?
0: Exatamente,
2: acho que esse pensamento já muda muita coisa na hora de uma briga e tudo mais, né?
0: Com certeza.
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2: 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E vamos continuar as fofocas aqui, olha só.
0: E aí é fofoca
2: Roberto,
0: de peso, hein?
2: Essa é, né? É. Roberto Carlos teria feito oferta à viúva de Erasmo em meio a processo. O que
0: rapaz.
2: Acontece é que a ex-mulher do Erasmo Carlos, que né, já faleceu, a Fernanda Passos, ela teria, tá em uma batalha judicial ali, ela contra os filhos do Erasmo
0: Sim,
2: Carlos.
0: Pois é.
2: Pra essa questão de herança e tudo mais, né?
0: Exatamente.
2: Resumindo, é isso.
0: É que, na verdade, assim, ela chegou na vida do cara em 2010, né? Então o Erasmo já tava velho pra caramba, né? Se ele
2: Sim.
0: morreu com 81, tava com 70 e alguma coisinha,
2: e
0: né?
2: E eles oficializaram em 2019. E em 2022 o Erasmo, né, faleceu.
0: É.
2: Então aí tá tendo bastante repercussão aí essa questão toda, porque os filhos entraram com processo, ela também entrou com processo com direito a tudo que, né, que restou a herança dele praticamente,
0: exatamente,
2: né?
0: Exatamente, o pessoal quer.
2: É, inclusive os próprios filhos estão contestando aí alguns repasses, transferências que aconteceram bem no período da morte do Erasmo, de 300 mil reais que teria acontecido aí pra ela, coisa desse tipo, tá?
0: Uhum.
2: Mas a questão é que o Roberto Carlos já chegou a oferecer dinheiro pra Fernanda Passos, ajuda, né, financeira em dois momentos e ela recusou. Segundo a matéria aqui.
0: Não quis.
2: Ele, o Roberto Carlos, praticamente ficou do lado da Fernanda Passos, da ex-mulher, uhum. Inclusive aí teve um certo afastamento dos filhos do Erasmo e tá repercutindo aí nas
0: rapaz,
2: redes também, né?
0: Erasmo
2: essa
0: Carlos,
2: novela,
0: um,
2: né?
0: Um grande cantor, compositor também, muito parceiro de Roberto Carlos, né? Inclusive
2: Exato.
0: Fizeram músicas juntos incríveis, são sucessos demais, mas ele tava bem idoso e essa mulher é mais jovem então, né? Não,
2: não
0: tem a idade
2: não
0: dela
2: tem a idade
0: na matéria,
2: ideia
0: né?
2: dela, mas o Roberto Carlos chegou a participar de uma audiência
0: uhum.
2: pra confirmar que eles tinham essa relação mesmo, então ele realmente ficou do lado
0: de
2: ali dela.
0: De alguém
2: né?
0: que ele conhece, né? Que é amiga dele
2: é,
0: também, né?
2: Pode
0: enfim.
2: Ser, né? Exatamente.
0: É.
2: Enfim, tá repercutindo aí nas redes, né? 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
0: 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E aí, pra fechar o que a gente tem aí?
2: Marina Rui Barbosa desabafa sobre a exposição pública.
0: Ô,
2: Pode
0: louco.
2: Ser muito cruel. A atriz revelou como lida com críticas à aparência, falou sobre a independência financeira e como lida com a vida amorosa. Inclusive, ela falou nessa entrevista sobre, ela já teve vários aí namorados, enfim, e ela até comentou: meu Deus, agora que eu percebo, hoje eu percebo que todo mundo sabe da minha vida amorosa, todos os namorados que passaram pela minha vida, todas as situações que eu passei. Sim. Por ter uma vida pública, né? Desde
0: exatamente
2: muito tempo. Ela tem 23 anos de carreira, imagina, tem 31 anos, 23, 25 anos de carreira,
0: é
2: praticamente a vida toda, né?
0: É.
2: Enfim, e ela também repercutiu aí que parece que um ex dela queria muito ter filho.
0: Uhum.
2: Só que na época, ela disse que estava no auge ali da carreira
0: enfim,
2: dela,
0: claro.
2: Enfim. E ela falou pra ele: olha, eu quero muito ter um filho, quero muito tempo construir minha família, é meu sonho também, só que agora eu não consigo.
0: Agora
2: eu tô no
0: não
2: meu...
0: dá.
2: Não dá, entende? Não posso, não sei o quê. Daí ele olhou, disse que ele olhou pra ela e falou assim: mas desde que eu te conheço, você tá no auge. Eu pensei que com essa idade que você tá naquele momento, que eles estavam, você já teria saído do seu auge.
0: Louco.
2: Não sei se ele falou com essa intenção. Sim. De, tipo, desmerecer ela ou falar no sentido: pensei que nessa idade a gente já estaria construindo nossa família. Ela levou pro pessoal, porque ela disse que depois dessa conversa não teve mais jeito,
0: não
2: ela terminou
0: jeito.
2: E
0: capaz,
2: tudo mais.
0: Uhum. Meu amigo, deu
2: e
0: ruim.
2: E agora já tá com outro e tá tudo certo.
0: Afilandou.
2: É isso aí, afilandou.
0: É que carreira é complicado, né, cara? Não,
2: não
0: dá, acho que tem que haver o um entendimento dos dois, né? Pra ter um filho e tal, né? Não é porque eu quero, você tem que, né?
2: É um desafio pra mulher, né?
0: É.
2: Porque a gente sabe também que a mulher, ela não tem todo o tempo do mundo, né? Não
0: também.
2: Querendo...
0: Tem um prazo, né?
2: Tem um prazo,
0: tem
2: né?
0: prazo
2: então,
0: de validade.
2: É um desafio pra ela, com certeza, conseguir conciliar a carreira, a vontade de ter filhos e tudo mais, né?
0: Com enfim, certeza.
2: Mas é,
0: tomara que dê certo pra ela. Bem, pra gente fechar, tu viu, o STF tá quase pegando fogo, hein?
2: Meu Deus, eu vi mais ou menos, assim,
0: céu.
2: Mas sei que tá um...
0: Não, eu quase deu box entre o Moraes e o Mendonça, cara.
2: Aham, pois
0: não
2: é.
0: Não sei não, isso
2: vamos
0: aí.
2: Vamos aguardar os próximos capítulos. Estou curiosa,
0: capítulos.
2: Espero que, enfim, espero. Tenho remédio.
0: Espero que seja feita a justiça.
2: Exato,
0: né?
2: Pronto.
0: Isso é verdade.
2: Falou tudo. Tchau, tchau, João.
0: Valeu, querida. Tá aí a Tarrana, hashtag conta tudo com a gente aqui na manhã da 94.
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0: Bom dia pra você na RBN 27 para as 10.
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10: Seguindo com você, gente, 25 minutos faltando para as 10 da manhã, nós temos informação, notícia, chegando com o Renato Santos ao vivo aqui no estúdio com a gente. Ô Renato, o que está acontecendo? Parece que tem operação da Polícia Federal, é isso, amigão?
11: Exatamente isso, João, bom dia para você, aos ouvintes aqui da 94.3, uma grande operação da Polícia Federal sendo realizada na manhã desta quarta-feira em Jaraguá do Sul. É uma operação nacional que está sendo realizada, deflagrada pela Polícia Federal, e em Jaraguá do Sul é contra o abuso sexual infantil de crianças e adolescentes. A Polícia Federal que deflagrou no dia de hoje a operação nacional chamada de Proteção Integral 5, uma ação realizada em conjunto com policiais civis de 20 estados do Brasil para combater crimes de abuso sexual contra crianças e adolescentes. Aqui no nosso estado, João, estão cumpridos mandados de prisão nas cidades de Chapecó, Penha e Jaraguá do Sul. Aqui em Jaraguá, uma ordem judicial está sendo cumprida neste exato momento. A ação ocorre simultaneamente em 27 unidades da federação e tem como principal objetivo identificar e também prender pessoas que estavam envolvidas em um esquema ali de crimes praticados contra crianças, cometendo armazenamento de compartilhamento de conteúdos relacionados a abuso sexual de crianças e adolescentes, comercialização e também a produção desse material, além do próprio abuso contra crianças e adolescentes. 31 prisões em flagrantes foram realizadas, além do cumprimento de 13 mandados de prisão preventiva. Também houve a apreensão de 3 adolescentes e o resgate de 2 vítimas de abuso sexual. Uma grande operação sendo cumprida, portanto, nesse exato momento em vários estados do Brasil. Ao menos 980 mandados de prisão de foragidos da justiça por crimes sexuais que estavam pendentes na execução também estão sendo executados na manhã de hoje, viu, João?
10: Muito bem, grande operação, operação importantíssima. Tomara que a polícia realmente tenha todo o êxito que estão buscando nessa operação.
11: E aí, trazendo aqui o levantamento completo da PF, que foi passado agora para o nosso jornalismo: 153 mandados de busca e apreensão, 13 mandados de prisão preventiva, 31 prisões em flagrante, 3 apreensões de menores, ou seja, menores cometendo crime contra menores. E 755 policiais agindo nessa operação, 2 vítimas resgatadas, inclusive lá na região Nordeste.
10: Muito bem, tá certo. Obrigado, um abraço pra você, um bom trabalho.
11: Obrigado,
10: qualquer
11: João.
10: Coisa, você volta aí, né, Renato?
11: Isso, exatamente. Outros detalhes ao meio-dia no plantão do meio-dia.
10: Maravilha, obrigado. Renato Santos trazendo informação aqui na RBN, faz parte da minha vida.
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10: Seguindo por aqui, gente, ela tá conosco também, a Gigi. Oi, Gigi. Traz pra nós aí a segunda do horóscopo do dia de hoje. Hoje é a terceira já. É a terceira, então tá bom. Manda aí.
12: Ok, ok, João. A quarta continua agora: Libra, Escorpião e Sagitário. Libra, 23 de setembro a 22 de outubro. O dia hoje, Libra, pede um pouco mais de introspecção e silêncio também. Sentimentos e inseguranças do passado podem vir à tona hoje, exigindo maturidade emocional para não gerar atritos nas relações mais próximas. Permita-se descansar e evite assumir responsabilidades além da sua capacidade, tá? Cor púrpura, número da sorte é 8, Libra. Escorpião, 23 de outubro a 21 de novembro. claro, suas relações sociais e redes de contatos estão protegidas. Você se sentirá muito mais seguro para selecionar quem merece fazer parte do seu círculo de confiança. Tente encontrar um meio-termo saudável entre a sua ambição profissional e a sua necessidade urgente de descanso. Roxa é sua cor, Escorpião, número da sorte 7. Sagitário, 22 de novembro a 21 de dezembro. O momento é propício para encerrar parcerias de negócios ou projetos profissionais que já não rendem bons frutos, abrindo espaço para caminhos bem melhores. Atualize seu portfólio e responda mensagens importantes que ficaram acumuladas ao longo da semana. Verde escuro, sua cor, número da sorte é o 4. E já, João, tem Capricórnio, Aquário e Peixes.
10: Maravilha, obrigado, Gi. Vamos junto então, daqui a pouquinho você volta aqui na manhã, gente. Boa, são 20 para as 10. Cleiton e Romário na RBN, faz parte da minha vida. Bom dia.

0: parte da minha vida. 9h42, bom dia pra você.
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0: Seguindo por aqui, gente, pessoal que tá chegando conosco, obrigado pelo carinho da audiência, amigão. 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

0: RBN faz parte da minha vida. Olha aí, que saudade musical aqui na manhã, só pra contrariar. Bom dia pra você na RBN.
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0: Informação chegando de volta conosco, Renato Santos. É a mesma operação que você fala agora, que a Polícia Federal tá trazendo, ou é outra informação ligada ao mesmo caso,
2: faz
0: praticamente?
2: Faz parte da mesma operação, mas dessa vez a prisão foi deflagrada pelo GAECO, Ministério Público, junto com a Polícia Científica aqui de Santa Catarina, mandado de busca e apreensão lá em Blumenau e também em Corupá. Uma ofensiva denominada Operação Proteção 5, coordenada pela Polícia Federal, e contou agora com o apoio do GAECO para cumprir esse mandado de busca, apreensão e prisão na cidade de Corupá, aqui na nossa região. Os investigados, que são suspeitos de envolvimento com download e armazenamento de material contendo abuso sexual de crianças e adolescentes. E aí o GAECO prestou apoio técnico e operacional nessa grande operação, e nesse momento o pessoal do GAECO tá lá em Corupá fazendo esse cumprimento de mandado de prisão, apreensão lá na cidade. A gente, claro, que vai continuar acompanhando. É uma grande operação que tá ocorrendo aqui na nossa região. Eu acabei de falar com o Pedro, que é um dos assessores da Polícia Federal. Ele me disse que até o meio-dia outros mandados podem ser cumpridos ainda na região, mas que não podem ainda, claro, que divulgar isso para a imprensa para não atrapalhar as investigações e também o cumprimento desses mandados que estão sendo realizados aqui na nossa região, viu, João?
0: Muito
2: bem. Do dia a gente vai, claro, que trazendo os detalhes para os ouvintes aqui da RBN.
0: Com certeza, maravilha. Obrigado, Renato Santos. Mais detalhes no plantão do meio-dia. 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
0: Chegando por aqui, gente, pessoal que tá passando por aqui hoje tá corrido o negócio, hein? Mas ó, tem presente pra você que tá passando por aqui na RBN. Lembrando, gente, nós temos aí, é um passaporte presentão do Beto Carreiro RBN pra você, viu? Então não perca tempo, não. Você quer levar pra casa esse passaporte? É, na verdade, um par de passaportes, né? Alguém vai acompanhado no Beto Carreiro curtir lá em nome da RBN, hein?

0: dia pra você, bem-vinda.
1: Bom dia, bom dia, bom dia. Manda esses ingressos pra mim, pra Mames e pro Beto Carreiro.
0: Opa!
1: Abraço.
0: Maravilha, obrigado. Samara Ribeiro, ligada com a gente, a Ivone Lindemann, também tá conosco. Oi, Ivone, bom dia pra você, querida. Bom demais ter você aqui na audiência da RBN. Quem mais tá passando por aqui, minha querida Regiane de Xerederon. Alô, Xerederon, bom dia. Obrigado pelo carinho da audiência, obrigado pela participação aqui, viu, querida? Vamos tá colocando você também no classificado, sim, tá bom? Já tô mandando pra lá. Pessoal que participa com a gente, participa também do classificado. Não esqueça, se você é em uma venda, né, alguma coisa que você quer fazer, pode utilizar esse espaço que a RBN libera pra você. A Francine Gesser tá conosco, a Zélia no Amizade também tá por aqui, a Lígia lá no João Pessoa. Oi, Lígia, bom dia pra você, obrigado pelo carinho, tá bom? Oi, Rosimere, como é que você tá? Você tá bem, minha flor? Obrigado pela audiência, um bom dia pra você, pessoal do Tifa Martins. A minha querida Thalita também tá conosco, bom dia, Thalita. Obrigado pelo carinho da audiência, tá bom, querida? A Regiane tá conosco, a Lúcia também tá por aqui, né? Quem mais tá chegando por aqui? Bom dia, bom dia, bom dia.
2: Bom dia, João, é Ildo do Ribeirão Cavalo. Oh, me bota no sorteio desse passaporte aí, pra dar de presente pra minha filha. Fazendo aniversário hoje, abração.
0: Maravilha, Ilza, beijo grande pra você, excelente manhã, obrigado pelo carinho, tá bom? E aí, Cristian?
3: Fala, garoto, Cristian, escuta, manda esses ingressos Beto Carreiro pra mim, quero levar minha filha Mabile, que tá fazendo aniversário hoje. Ah, aquele abraço.
0: Ô, oh, maravilha, parabéns pra filhotinha, felicidade pra ela, sem dúvida, tô na torcida aqui, amigão. Bom dia pra você, agora 8 para as 10.
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1: Seguindo por aqui, gente, bom dia. É a RBN. A rádio que faz parte da minha vida. Manhã gostosa, gente. Obrigado pelo seu carinho, pela sua audiência. Ô, Gigi, conta pra gente os últimos de hoje, nesse 2 de setembro.
2: Isso mesmo, João. Estou chegando com os últimos do zodíaco dessa quarta-feira. Capricórnio, Aquário e Peixes. Capricórnio, 22 de dezembro a 20 de janeiro. Assuntos burocráticos, matrículas, vistos ou aprovações de documentos correm sem qualquer tipo de entrave. Aproveite essa janela de facilidades para resolver tudo de imediato. Nas finanças, evite fazer compras por impulso para acalmar a ansiedade provocada pela rotina. A cor é o prata, Capricórnio, número da sorte é 10. Aquário, 21 de janeiro a 19 de fevereiro, o dia movimenta sentimentos profundos. Relações íntimas tendem a passar por conversas sérias que exigirão desapego de velhos padrões nocivos. A cor é o azul turquesa, Aquário, e o número da sorte é o 11. Peixes, 20 de fevereiro a 20 de março, o foco do dia recai sobre os relacionamentos e sociedades. Busque equilibrar as coisas nas parcerias, garantindo que haja reciprocidade mútua. Cuidado apenas para que seus interesses individuais não entrem em rota de colisão direta com o que o grupo espera de você. A cor é o azul marinho, peixes, e o número da sorte é o 22. Meus queridos e minhas queridas, vai ficando por aqui com as previsões astrais dessa quarta-feira, mas amanhã tem mais, tá? Então, fica com aqui com o João e daqui a pouquinho estarei com vocês aqui no Manhã Mais Que Demais. Beijo, João.
1: Beijo, fica por aqui já, Gigi, você tá chegando aí depois do Matheus Cauã, tá bom, querida?
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1: O nosso Santo Mateu, bom dia, e o sol tá aí. Obrigado pelo seu carinho, audiência, já tem sorteio.
3: É o Silveira no piano.

0: 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Tá aí, gente, Matheus e Cauã, aqui na manhã da 94,3. O nosso Santo Mateu. E por aqui nós vamos ficando, né, gente? Claro, agradecendo demais seu carinho, sua audiência, sua paciência com a gente. Obrigado, viu? Obrigado mesmo, tá bom, gente? Eu volto amanhã, se Deus quiser, mas antes, claro que tem sorteio. A Gigi já tá chegando por aqui com todo o seu carinho, com toda a sua alegria, né, gente? Trazendo aí o nosso Manhã Mais Que Demais, tá bom? Mas eu vou fazer agora o sorteio, tem um passaporte, aliás, tem dois, né? Dois passaportes pro Beto Carreira, é um par de passaportes, então tá aí. Vamos lá ver quem leva pra casa.
1: Parabéns! Tem presente pra você na

0: Passaporte pro Beto Carreiro World. Quem leva esse presentão tá aqui. O telefone já saiu. 8855-80. 47885-80. Quem leva esse par de passaporte pra casa é Daisy Rank. Alô, Daisy. Parabéns pra você, querida. Levou esse parzão de passaportes aqui da RBN. Obrigado, Daisy, pelo seu carinho, pela sua participação. Parabéns pra você, viu? Muita gente participando aí, concorrendo a esse presentão. E a Daisy foi a grande sortuda que levou pra casa, então. Atenção, Daisy Rank, tá bom? No 8855-80, a rádio vai entrar em contato com você, tá bom, querida? Nesse caso, a rádio vai entrar em contato com você pra te passar bem certinho aí todos os detalhes, tá bom? Valeu, gente, eu tô indo, volto amanhã, se Deus quiser. Um abraço do João Carlos Júnior. Tchau, gente!
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3: E yes, é, João, já tô por aqui, sim, 10:02 agora, e comigo tá chegando o Rony Oliveira com notícias.
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4: A Prefeitura de Guarabirim está com vaga de estágio para estudantes de ensino superior para atuação na escola e pré-escola José Tequeche. A oportunidade é para o período da tarde, com carga horária de 4 horas por dia e a bolsa no valor de R$ 1.309. Os interessados devem encaminhar o currículo para o WhatsApp 91357654. E aqui em Jaraguá do Sul, o município lançou 4 editais com inscrições para o concurso público destinado a prover vagas em caráter efetivo no quadro de pessoal da prefeitura. As vagas contemplam cargos de nível fundamental, médio e superior, distribuídas entre a administração direta, Secretaria da Educação, Samai e Fujama. As inscrições vão até às 8 horas da noite, do dia 1º de outubro deste ano.
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1: Alô. Bom dia, Jaraguá do Sul. Bom dia pra você que nos ouve em todos os cantos do planeta. Bom demais estar com você. Hoje, quarta-feira, 2 de setembro. Que dia lindo. Dê uma olhadinha pra fora aí. Tá lindo. Dia de sol pra gente ter uma manhã com a energia lá em cima. E aí, Gisela, tudo bem? Eu estou bem. Sou Gisela Marandinha, sua amiga Gi. Espero que você esteja bem também, porque até o meio-dia você fica comigo por aqui. Amanhã, mais que demais, com música, informação, alegria, descontração e presentes. E aí, Gi, o que tem de presente hoje? Tem sorteio. Você pode ganhar uma limpeza dentária da Oral Fan. Gente, faz toda a diferença na saúde da gente ter essa limpeza dentária. É um presentão, hein? Vale muito. E também um vale compras de R$100. Isso mesmo, R$100 na boa pra você. Vale compras da Leison Malha.
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1: Os melhores ouvintes do mundo estão por aí. Vem comigo que a música já começou, tá? Simone Mendes, bom dia.

primeira de hoje, com muita alegria, você cantou juntinho com a Simone Mendes, Direitos Iguais. Ai, olha, é aquele momento especial de você chegar mais pertinho do rádio, que a gente tem coisa importante para falar para você. A gente tá no mês de setembro, né? E setembro é setembro amarelo. Cuidar da mente, meus queridos e minhas queridas, também é cuidar da vida. Nem sempre quem está ao nosso lado está bem, sabia? Por isso, nesse setembro amarelo, mais ainda, lembre-se de ouvir sem julgar. Oferecer companhia, perguntar, você está bem? Isso pode fazer toda a diferença na vida de alguém. Falar sobre o que estamos sentindo não é fraqueza, não. É coragem. E pedir ajuda é coragem também. Então, cuide de você, cuide quem está perto. A sua vida tem valor, a sua história importa. E você não precisa enfrentar tudo sozinho.

0: complicado ser estranho de novo, né? Quando rolou tanta coisa. Felipe, hoje é a música da manhã, amanhã mais que demais. Tempo bom em Jaraguá do Sul, a temperatura nos 22 graus.
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0: alguém sonhou. Você é feliz? A gente quer que você seja feliz em todos os momentos, em todos os dias da sua vida. Gente, tem a perguntinha da Toda Brilho, né? A charadinha, a pergunta de hoje. Vai lá no Instagram, @todabrilho, e diz pra mim, daí você responde aqui no WhatsApp da Gi aqui, qual é a promoção que tá bombando no Instagram da Toda Brilho, @todabrilho, tá? Vai lá e você vai ver e diz pra mim aqui no WhatsApp, Gi, a promoção tá rolando lá, é tal, tá? Tô esperando você participar. 8837-5377-1019.
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0: É o Rony Oliveira que está pelas ruas da cidade, tem informações importantes pra gente nesta manhã. Inclusive, o Rony está lá no parque de eventos, né? E, inclusive, a ampliação do parque de eventos que está sendo proposta pela prefeitura. Rony Oliveira, tudo bem com você? Quais são as informações daí?
2: Bom dia pra você. Oi. Gisela. Falamos aqui do parque de eventos, bem em cima desses imóveis que foram desapropriados aqui pela prefeitura para fazer a ampliação do parque de eventos, já. Uhum. Tem máquinas trabalhando aqui, toda essa esquina aqui, praticamente em frente à Secretaria da Educação, em frente aqui à Farmácia do SESC, foi desapropriada e a partir de agora, esse espaço todo é da prefeitura para ampliar o parque de eventos. Nós vamos ter mais detalhes sobre o que vai ser feito, como é que está sendo feito isso, as desapropriações. Nós sabemos que tem alguns moradores que estão contestando essas desapropriações da justiça, né? Mas, enfim, é um procedimento judicial que está acontecendo com o restante dos imóveis aqui. Mas esses imóveis que já foram desapropriados aqui nessa região, já tem o terreno limpo e a prefeitura já está trabalhando na terraplanagem. Estamos acompanhando, vamos ter possivelmente mais detalhes hoje ao meio-dia, com o pessoal da prefeitura explicando esse procedimento aí judicial de desapropriação para ampliação aqui do Parque de Eventos. Das ruas da cidade, repórter Rony Oliveira.
0: Obrigada, Rony. A qualquer momento ele retorna com mais detalhes, mais informações sobre o que está acontecendo ali no Parque de Eventos. Fique atento à nossa programação.
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0: E falando em notícias, os fatos não param de acontecer e o Renato Santos, desde manhã cedo, né? Tá dele plantão, dele notícia, Renato. Bem-vindo aqui ao Manhã Mais Que Demais. Quais são as novidades do momento?
3: Agora a notícia nacional, afinal de contas, é o assunto do momento. Desde ontem a gente deu esse assunto em primeira mão aqui no nosso jornalismo, ao longo da tarde da RBN. E agora um novo desdobramento naquele caso do Banco Master, envolvendo ministros do Supremo Tribunal Federal e também o Daniel Vorkas. A gente sabe que ontem o alvo desse processo foi o ministro Alexandre de Moraes, envolvendo ali a esposa dele e também o escritório de advocacia da esposa do Alexandre de Moraes, milhões de reais envolvidos nessa investigação. Agora, o ministro que pediu a quebra de sigilo dessas conversas de Alexandre de Moraes com o Daniel Vorkaro vira alvo do processo. É o assunto do momento, divulgado agora há pouco, em primeira mão, pela Polícia Federal. Após admitir uma reunião com o banqueiro Daniel Vorkaro, André Mendonça também passa a ser citado no caso do Banco Master. Esse caso, Gisela, envolvendo o ex-controlador lá do Banco Master, Daniel Vorkaro, ganhou um novo desdobramento no dia de hoje, depois de confirmar que se reuniu com o empresário lá em 2025 para tratar de uma ação relacionada a precatórios. E o ministro do Supremo Tribunal Federal, o André Mendonça, que até então era aquele que tinha, na verdade, todo o interesse em resolver a situação, vira alvo e também passou a integrar o foco das discussões e também das investigações. Ou seja,
0: puxa vida,
3: o jogo virou. E ontem teve até bate-boca entre Alexandre de Moraes e André Mendonça lá no plenário do Supremo Tribunal Federal. Houve, portanto, a intervenção ali dos seguranças do próprio Supremo Tribunal entre os dois, porque foi um bate-boca muito ferrenho. E agora, o ministro que pediu essa quebra de sigilo acaba também se envolvendo nesse caso do Banco Master. Daqui a pouco, meio-dia, a gente vai trazer todos os detalhes e a matéria completa lá no nosso portal.
0: Gostou de notícias que a gente não gostaria que fossem, né? Exatamente. Que acontecessem, porque mas...
3: É o alto escalão da Justiça Federal, né? Do nosso Judiciário, a alta corte. E aí a gente vendo ministros que não deveriam, na verdade, estar envolvidos em escândalos, agora envolvidos em escândalos e investigações que colocam ali na mira da Polícia Federal pessoas que não deveriam nem se envolver nesse tipo de caso, né, Gisela?
0: É, moralmente, eticamente falando, né, a gente
3: exatamente
0: sabe disso.
3: Exatamente isso.
0: Ok, Renato, obrigado, viu? Daqui a pouquinho você tem mais informações.
3: A gente continua
0: acompanhando, né?
3: Ou seja, muita coisa acontecendo e claro que o nosso ouvinte tem que ficar bem informado, né,
0: Como diz, né? Muita água vai rolar debaixo dessa ponte ainda.
3: Vai rolar muita água ainda.
0: É. Obrigado, Renato.
3: De nada.
0: Renato Santos, trazendo aqui o plantão, as informações para você ficar sempre de olho na notícia, de ouvido na notícia. Tem muita gente de olho e de ouvido aqui no Manhã Mais Que Demais, nossos ouvintes queridos participando, Claudinei, a Nani, bom dia, meu querido, a Raquel Pereira Araújo também tá ligadinha com a gente. Oi, Luiz, já mandou cafezinho pra Gia aqui. Caroline, do bairro Estrada Nova também, quer participar do sorteio. Oi, Vanderlei, tá tudo bem com você, meu querido? Um abração pra você. Ele tá anunciando aqui nos classificados. Tem que mandar valor pra gente aqui, contato certinho, tá, Vanderlei? Pra gente poder anunciar nos classificados, ok? Bom dia, quero participar do sorteio, Ademir de Xerederum. A Vânia já chegou aqui na programação.
4: Bom dia. Bom dia. Ótima quarta-feira hoje com sol.
0: Oba!
4: Coloca eu nesses dois sorteios aí, beijão.
0: Beijo pra você, boa sorte. 10h25. Excelente manhã pra você. Temperatura nos 22 graus.
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0: Faz parte das nossas vidas, claro. Continua aqui na manhã.
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11: Bom dia, minha flor do dia. Bom dia, Gi.
0: Bom dia.
11: Tudo bom, Gi, com você? Que lindo dia, que quarta-feira maravilhosa, Maria. Gi. Curtindo você pelo aplicativo, Gi. RBN faz parte da minha vida. Um abração pra você, Gi.
0: Outro.
11: Sempre juntos na melhor, RBN, que faz parte da minha vida. Abraço, uma beijoca pra você. Fizer sorteio, gostaria de participar.
0: Com certeza.
17: Bom dia, Gi. É Ilza do Ribeirão Cavalo.
0: Oi, Ilza.
17: Abençoado dia pra você, esse lindo dia de sol, né? E me bota no sorteio aí. Abraço.
0: Abraço.
18: Oi, Gi, é a Samara.
0: Oi.
18: Coloca a gente nesse sorteio aí. Beijo, saudades de ti.
0: Eu também, tô com muita saudade de você, Samara. Parece, minha flor.
19: Bom dia, Gi. Bota
0: Oi.
19: No sorteio, hein? Capricho nas vozes.
0: Tá bom, boa sorte.
20: Bom dia, Gi. Quero participar do sorteio. É Sandra do Jaraguá 99.
0: Vem,
20: quero
0: Sandra.
20: Faz parte da minha vida.
0: Tá participando e tá curtindo. Mais música chegando na sua manhã. Laura Prado, vamos nessa.
21: Laura Prado, Raiz BH.

0: Aproveita a chance aí que tá brigado. Natan e Zé Vaqueiro, bom dia. Antes teve Par de Olhos com Lauana Prado. Manhã mais que demais. Super quarta-feira, quarta-feira love, meio da semana. Dia de muita música, dia de informação e de presente aqui no Manhã Mais Que Demais.
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0: Isso mesmo, a gente continua sempre atento a tudo que acontece e o Rony Oliveira continua pelas ruas da cidade, já tá mais pertinho da gente aqui, né, Rony? No bairro Vila Nova, prédio importante, uma obra que está sendo construída, conta pra gente, tá de volta aqui, fala, Rony.
1: Muito bem, voltamos, Gisela, com mais informações e para trazer informação para você sobre uma obra que está em andamento aqui na Vila Nova, né, pertinho da rádio. É o novo prédio da Câmara de Vereadores de Jaraguá do Sul que já começou a ser executado. Nós vamos voltar a conversar com o presidente da Câmara, enfim, com as pessoas, para saber mais detalhes sobre essa obra, o andamento, como é que vai acontecer, enfim, né? Previsão e todas aquelas questões que nós sempre estamos falando na rádio sobre essa programação. Então, mais tarde, possivelmente ao meio-dia, ou nesta semana ainda, vamos ter mais detalhes sobre essa obra que está acontecendo, justamente nesse novo prédio, nessa nova localização que nós vamos ter na Câmara de Vereadores aqui em Jaraguá do Sul, né? Já vem se arrastando já há muitos anos, há muito tempo, a Prefeitura, ou melhor, a Câmara segue pagando aluguel de quase 20 mil reais, né? Quase 2 anos, ou mais de 2 anos, lá na Católica. E desde então, havia uma cobrança muito grande para que a obra começasse. Finalmente vai cobrar. Claro que tem muitas opiniões contrárias em relação a isso, né? Mas nós vamos continuar acompanhando e ampliando esse debate sobre o novo prédio da Câmara de Vereadores de Jaraguá do Sul. Está certo?
0: Tá certo.
1: Mais informações hoje no plantão do meio-dia.
0: Valeu, Rony. Um abração para você. A qualquer momento, sempre informações e no plantão do meio-dia também, né? E você vai ficar sabendo mais detalhes sobre esse prédio da Câmara de Vereadores, que há um tempo já é para ter saído, não saiu ainda, como o Rony falou, né? Vamos aguardar, tomara que saia logo do papel isso, porque Jaraguá do Sul merece. 10h41. Vamos lá, de gente linda e maravilhosa participando aqui da nossa programação pelo 8837-5377. 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Olha, é um presentão, hein? 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Bora aí, Gi. Vê quem tá por aqui. A Cris já tá ligadinha com a gente. A Lígia do João Pessoa tá ouvindo a gente também. Brigadão pelo carinho. O Edson da Ilha da Figueira já tá por aqui também. Oi, Gi. Manda um beijo pra minha esposa Alana, que tá na escuta. Quem tá mandando beijão aí é o João Antônio Munhoz. Alana, beijo pra você. A Zélia do Amizade, Guaramirim, tá com a gente. Ó, um beijão. Domingos Pereira. A Ribeirinho faz parte da minha vida. Um abraço. O João, a Simone tá trabalhando e ouvindo a rádio maravilhosa aqui. Abração pra você, bom trabalho aí. A Valéria de Três Rios do Norte chegou por aqui também. Mas, gente linda, chegando na nossa manhã, Luiz Carlos Mendonça, um abração, meu amigo. Gi, Amanda, ela foi lá no WhatsApp da Toda Brilho e diz que tá rolando a promoção do cliente, do dia do cliente. É, vai lá pra ver, eu quero que você me diga aí qual é a promoção que tá rolando e boa sorte. Um brinco banhado do ouro 18 com pedras, aquele que abraça a orelha pode ser seu. Tem mais gente participando, já tem mais recadinhos por aqui. Fica à vontade, a casa é sua, minha amiga, meu amigo. Adoro ouvir sua voz também. 8837-5377. Faz parte das nossas vidas. Boa manhã de quarta-feira, 10h43.
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9: 2 de setembro de 2026, hoje é o dia do florista. Ah, abraço a todos os floristas, a gente ama flor, né? Hoje é o dia do repórter fotográfico. Hoje tem muita gente aqui que é repórter fotográfico que tira fotos incríveis e manda aqui pra Gi. Então, tire sua foto de onde você estiver, do seu trabalho, da sua rua, das suas flores, seus animaizinhos e bora mandar aqui pro Manhã Mais Que Demais, tá? Eu vou adorar receber as suas fotos.
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9: Sobe o som aí que amanhã tem mais. Aí, pra cantar junto, né?

0: É muito amor no ar, é muito amor no ar. Deixa eu ver aqui, pessoal que tá ouvindo a gente, Atacado dos Móveis. Bom dia, meus queridos e minhas queridas. Bom trabalho aí pra vocês. Obrigada pela sintonia, pelo carinho. 6 minutinhos para as 11.
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0: Peninha, né? Peninha. Fazer o quê? Tem jeito, não. Faz parte das nossas vidas, amanhã segue aqui no Manhã Mais, que demais, você feliz, todo mundo feliz, mês de setembro, vai que vai, é isso mesmo, a gente fica fazendo a melhor companhia pra você. Rádio é assim, né? É aquela coisa de você ter a companhia todos os dias, a gente tá sempre juntinho, juntinho, juntinho com vocês. Aham. Bora lá então? Quem tá por aqui já ligadinho com a gente e participando do sorteio da Leison Malhas, vale compras de R$100 e também da Toda Brilho essa semana, o Vanderlei tá com a gente aqui. Que você mandou pra mim aqui, meu querido?
1: Oi. Ela é semi-nova, mas não é uma Smart. Mas ela é semi-nova.
0: Tá bom, tá bom. Vou mandar pra você. Vamos colocar pra você aqui nos classificados daqui a pouquinho. Isso mesmo, preciso de todos os dados. Fala, meu querido Marcelino.
2: Bom dia, Gi. Tudo bem com você?
0: Ótimo.
2: Quem fala é Marcelino Luiz, aqui do bairro Rural.
0: Tá sempre comigo, né, Marcelino?
2: Sorteio, tá bom? Um abraço,
0: sim,
2: Gi.
0: Sim, senhor. Um abração pra você. A Cleusa também tá ligadinha. A Cleusa do bairro Rural. Um abraço. A Mari Siqueira do João Pessoa. Um beijo, minha linda. Pessoal maravilhoso aqui chegando.
3: Bom dia, Gi. É a Lore de Nereu.
0: Oi, Lore.
3: E bota no sorteio aí.
0: Com certeza. Como é que tá, Nereu?
3: Pra vocês, que Deus sempre abençoe vocês. E
0: amém.
3: Um ótimo dia pra todos nós aí.
0: Aquele abraço bem apertado pra turma de Nereu, que tá sempre ouvindo a gente. A Janilze tá sempre ligada com a gente aqui. Mandou. É um pintinho que saiu do ovo? Não, Gi, não sabe ver que é um pinguim? Parece um pinguim, né? Muito fofo, muito fofo. Oi, Luísa, bom dia, bom dia. O Laudelino do Tifa Martins tá por aqui. A Marlita com a gente, obrigada. Adorei o

0: Fala, Leomar, tá tudo bem aí?
1: Bom dia, minha amiga Gi.
0: Não vai mandar bem, foto pra mim?
1: Hoje? Ontem no sorteio, né? Quarta-feira do sofá aí do Love.
0: Sim, né?
1: Sim, valeu, amigona. Um abraço, até mais.
0: Até mais.
1: Vou lá buscar hoje mesmo.
0: Me dê imagens, Eu quero fotos. Hoje é o dia do repórter fotográfico. Onde você estiver, manda. E ó, tem sol aparecendo aqui em Jaraguá do Sul. Faz parte das nossas vidas. Boa manhã de quarta-feira, 11:02. Rony Oliveira tá de volta aqui. Agora tem o F5.
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3: A residência atingida pela ocorrência de deslizamento no Morro do Clay, em Guaramirim, foi liberada para o retorno da família. A avaliação foi feita pela equipe de engenharia da prefeitura. A vistoria foi feita nesta segunda-feira após a melhora das condições do tempo. A família recebeu orientações sobre procedimentos que deverão ser feitos a partir de agora no local. Começou ontem a programação alusiva à Semana da Pátria em Jaraguá do Sul e que segue ao longo desta semana com atos na Câmara de Vereadores, dos Bombeiros Voluntários e também no Batalhão da Polícia Militar. E acontece de 14 a 18 de setembro em Jaraguá do Sul a Semana da Gestão da Qualidade, uma iniciativa que reúne atividades de capacitação, educação sanitária, integração e troca de experiências com o objetivo de fortalecer a cultura da qualidade, a melhoria contínua e a gestão de riscos na área da vigilância sanitária.
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0: Tem muito mais chegando por aqui. Tem o Gustavo Mioto que vai cantar Pedido de Socorro. Tem o Ed Sheeran que você adora. Bad Habits, a Bad Habits. Então, manda o pessoal erguer o volume do som. Não importa se tá no carro, tá em casa, tá no trabalho. É muita música, é muita coisa boa.
11: 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Ribeirão Cavalo.
0: Oi, Júlia.
11: Sorteio da loja.
0: Com certeza.
12: Bom dia, Gi, a radialista mais querida.
0: Mostra.
12: Coloca no sorteio, Marlene do braço.
0: Ganhei o dia agora, Marlene. Boa sorte, meus amores, boa sorte. A Lourdes da Figueira tá por aqui, a Bia também tá ouvindo a gente aqui, mandando seu recado. E aí, Jair, tá muito quente, muito calor aí?
13: Bom dia, Jana Marozinho, escutando a RBN, a rádio faz parte da minha vida, hein?
0: Aumenta o som aí, Jair.
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0: lembrar. Cuidado do jeito que você olha, porque pode dar namoro. Voz aí do Bruno Marrone. É arranjo bonito que ficou nesse som aí, né? Olha, eu quero você bem informado, bem informada. Então fica sempre ouvindo a RBN, que a qualquer momento tem informação. E também no nosso Instagram, @RádioRBN, no portal rbnfm.com.br, o site rbnfm.com.br, tá aí muita notícia, muita informação. Vou atualizar você, os principais assuntos, acessa lá e confere. Sheets and Fest 2026 terá novo sistema de pagamento para reduzir filas e agilizar o atendimento. Após assumir a reunião com Daniel Forcaro, André Mendonça, também passa a ser citado no caso Banco Master. Corupá é alvo de operação do GAECO contra abuso sexual infantil. A Polícia Federal deflagra operação contra abuso sexual infantil em Jaraguá do Sul. Esses e alguns outros destaques. Procon de Santa Catarina orienta consumidores sobre novas regras para ingressos e água em eventos. rbnfm.com.br. Boa leitura para você. Faz parte das nossas vidas e os nossos queridos ouvintes, nossas queridas ouvintes, que estão sempre grudadinhos com a gente aí. Hoje a Tiane da Barra tá ligadinha, a Cauane Mendes tá aí, disse a resposta aqui, promoção da Toda Brilho lá no @todabrilho, é a promoção do dia do cliente, já participou lá, hein, Cauane? Bora, boa sorte, quem não arrisca não petisca. Quero participar do sorteio aí, Elaine de Corupá, um beijão pra Regiane de Araquari, vendo gente, a Cristiane também tá participando, um beijão pra você, minha linda. A Carla Cristina da Vila Lenze, beijão. Pessoal do Tifa Martins, oi Ana, tudo bem, Aninha? Beijão pra você. Jimmy, coloca no sorteio, manda sempre seu nome. Elaine Zapella tá com a gente aqui, bom dia. Gil Edson do restaurante Mimi, sempre ouvindo neste horário, desejo uma ótima quarta-feira. Ô, comida gostosa ali do restaurante Mimi, um abração pra vocês aí, tá? Ô, um abraço, bom dia, Gi, pra Sam, passando aqui para desejar uma excelente quarta-feira. Gostaria que você mandasse um alô pros meus colegas de trabalho, a Elisângela, a Soraya, a Fátima, a Érica, o Alberto e o Wagner. Somos seu fã desde o tempo que você era chamada de mulher do tempo. É, eu trazia a previsão do tempo aqui. Um abraço. O Romário de Petrolina, no Paraná. Falando em tempo, Gi, aqui no Vale de São Francisco, está pegando fogo nos últimos dias, deu até 41 graus. Ô, Romário, aqui tá mais agradável, né? 24, 25 graus, tá gostoso. E o dia tá bonito hoje. Algumas nuvens carregadas, mas tá bonito. Deus abençoe vocês aí, ouvindo a gente pelo aplicativo sempre. Oi, Patrícia, bom dia, minha querida. Bom dia aí pro Vicente Celestino de São Luís. E você, onde tá que não mandou um recado pra Gi? Bora! Ligada em você, faz parte das nossas vidas. Manhã continua 11:23.
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0: Bora lá, nesse dia lindo de sol, conversar com o Augusto da Marincred. Hoje é quarta-feira, eu quero saber se o Augusto tá preparado, que tem pergunta dos nossos ouvintes pra ele. Chega mais, Augusto, bom dia. Preparado, tudo certo?
1: Bom dia, tudo bem? Graças a Deus, espero que todos estejam bem também. Vamos lá, vamos ver o que o pessoal aí preparou pra gente pensar, tá ajudando, né?
0: É, espero, né? Que sim. Com certeza. Ó, e hoje o Augusto tá mais animado, tem o solzinho, eu sei que o Augusto gosta do solzinho,
1: opa,
0: né? Ó, Augusto, é o seguinte, o ouvinte mandou aqui pra gente, ó, Augusto, eu pedi uma simulação anteontem, ele disse, do consignado do INSS, e hoje eu pedi novamente, mas agora o valor do crédito que ofereceram pra mim diminuiu. Por que que isso aconteceu? Cara, o cara tá desesperado aqui, ó. Explica, Augusto.
1: Vamos lá, vamos lá. Muito boa pergunta, viu? Inclusive, até recentemente a gente até falou sobre o assunto na, na programação. O que, uhum, que acontece? Provavelmente o nosso amigo ouvinte, que tá nos escutando agora, ele tentou fazer, na hora que ele fez a simulação em si, ele estava com a margem dos 40% para crédito consignado, verdade, que era baseado na medida provisória e não foi para votação na Câmara dos Deputados. E o que que aconteceu? A partir do dia primeiro, se expirou, ela caiu por terra, por si só. Então voltou a regra antiga, que a margem para crédito consignado de 40 voltou a 35%. Lembrando que estamos falando de crédito consignado, que é o caso do nosso amigo ouvinte. Então o que acontece? Você foi lá simular, estava com a margem dos 40%, automaticamente o limite é maior, e agora foi ver novamente, talvez foi até tomar a decisão da contratação, poxa, o meu limite diminuiu. Então é por causa dessa nova regra, do consignado aí. Então, para quem tinha margem para consignado, para fazer novo consignado, isso influencia de fato mesmo no limite.
0: Pois é, gente, fazer o quê, né? Fazer o quê? Essas coisas estão acontecendo. Augusto, que bom que você tá aí para esclarecer, para tirar dúvidas e se colocar à disposição do pessoal, né? Afinal de contas, tem gente que tem dúvida sobre isso, sobre outras questões, e procura Marincred, né?
1: Com certeza. E nós que vivemos isso diariamente, a gente está sempre se atualizando, porque toda hora tem uma regra nova, tá mudando uma hora aqui, tá muda de novo ali. 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Então você, amigo ouvinte, esse nosso amigo que mandou essa pergunta, pode entrar em contato com a gente, tire suas dúvidas, saiba o que essas mudanças afetam ou beneficiam na sua realidade, que a gente, claro, te explica tudo.
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0: Valeu, amigo, abraço, obrigada pela resposta aqui, até logo mais, até a próxima.
1: Até a próxima, um abraço, tchau, tchau.
0: Tchau, tchau, Augusto, respondendo a pergunta dos nossos ouvintes, é a Marincred, excelência em serviços financeiros.
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0: Continue por aqui, continue na Manhã Mais Que Demais. 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
0: Alguém tá baqueado aí? Panda, Ícaro e Gilmar na música do Manhã Mais Que Demais.

0: Chora Não, podcast Felipe e Rodrigo. Os melhores ouvintes do mundo estão por aqui. Fala, Thiago, tudo bem com você, meu querido?
1: Bom dia, Gui. Bom dia. Esse aplicativo, me coloca no sorteio.
0: Obrigadão pela carona.
1: Vamos que vamos,
0: meu querido. Ah, isso aí. Firme e forte sempre. Oi.
2: Gi, aqui é a Jaque de Três Rios do Norte.
0: Oi, Jaque.
2: Um abraço pra você. Não esquece de me colocar no sorteio.
0: Claro.
2: Beijo.
0: Já tá por aqui. Um beijão pra você.
3: Oi, Gi. Bom dia.
0: Bom dia, Lu.
3: Bom, coloca eu aí no sorteio.
0: Sim. A gente coloca você no sorteio. Sim. Vamos lá, vamos seguindo nossa manhã. 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
0: Bora lá pro nosso sorteador online. Olha, eu tenho um vale compras de R$100, tá? 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Vamos lá então. Final do telefone do WhatsApp 0521. Vamos ver quem é, né, Gi? 0521. Lori, parabéns, Lori. Faturou aí o presente da Lei Somália. Zeba! E nós temos também uma limpeza dentária que é tão importante para nossa saúde, tá, gente? É um presentão da Oral Fan para você. Final do telefone 7595. Aí, Thiago! Faturou, parabéns, meus queridos. Parabéns. Durante a manhã foram esses os presentes, mas à tarde o querido Renato Santos tem mais presentaço pra você. Então continue ligadinho. Em cada horário, em cada momento, tem presente da RBN pra você.
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0: Bora lá, rapidinho aqui. Você pediu, a gente anuncia de graça aqui o que você quiser. O Vanderlei tá mandando aqui, ó. 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E tem mais. 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Vamos lá, né, Gi? É o 933-89-7807. 33897807. Faz parte das nossas vidas. 12 faltando pro meio-dia.
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0: sozinho no ritmo de sol desta super quarta-feira. O Manhã Mais Que Demais vai se despedindo, dando tchau, já com saudade de você. Mas a promessa de estar de volta com muita energia positiva amanhã. Fica com a gente, tá chegando aí o horário eleitoral obrigatório. Depois tem Plantão do Meio-Dia com o Rony, com a Tarde, com o Renato. Um abração pra você, boa quarta, aproveita bem aí, viu?
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0: Muito bem, boa tarde para você, sejam bem-vindos ao Plantão do Meio-Dia, já estamos no ar a partir de agora, muito obrigado pela sua audiência e pela sua companhia, sempre logo depois, durante esse mês aí de setembro, depois do horário eleitoral obrigatório, né? E a partir de agora, com muita notícia, informação e sempre com a sua participação através do nosso WhatsApp, através também do nosso YouTube, sejam bem-vindos. Notícias desta quarta-feira, de tempo bom, com o céu azul, com algumas nuvens e a temperatura já em 22,5 graus aqui na região central de Jaraguá do Sul, aqui na Vila Nova. Sejam bem-vindos ao Portal. Eu sou o Rony Oliveira, comigo a Tariana. Tudo bem? Boa tarde.
1: Boa tarde, Rony. Boa tarde, os ouvintes. Já estamos ao vivo no nosso canal do YouTube, RBN 94,3 FM, esperando sua participação lá no YouTube. Não esqueça também de se inscrever no canal, ativar o sininho, compartilhar a nossa live e, claro, deixar seu like para que a nossa transmissão chegue a mais pessoas também. Não esquece de mandar também um áudio aqui pra gente no 88375377.
0: Vamos falar de polícia, de segurança pública, de trânsito. Agora há pouco, por volta das 11:30 da manhã, um acidente de carro contra bicicleta aqui em Jaraguá do Sul. Daqui a pouco os detalhes. De ontem para hoje, vários acidentes também foram registrados, né? Vamos falar de polícia, setor de segurança pública, algumas ocorrências também da polícia de ontem para hoje e outras informações, né? Com relação especialmente à questão da propaganda eleitoral, teve reclamação também de sumiço de banners aqui em Jaraguá do Sul e outras informações a partir de agora no plantão. Sejam bem-vindos. Comigo, Renato Santos, com os seus destaques para hoje. Tudo bem? Boa tarde.
2: Boa tarde, Runi. Boa tarde, Tariana. Você de casa que está nos acompanhando. Polícia Federal e GAECO deflagram operação contra abuso sexual infantil em Jaraguá do Sul e Corupá. Operação essa que foi realizada também em 27 unidades da federação. Vamos destacar também que Massaranduba abriu concurso público para contratação de servidores efetivos e Guaramirim também abriu vagas de estágio para estudantes. Daqui a pouco, todos os detalhes aqui no plantão.
0: No esporte, destaque para o Jaraguá Futsal, que joga hoje à noite lá em Tubarão. Destaque também para a classificação na Copa do Brasil do Atlético Mineiro. E hoje à noite tem Vasco em campo, tem o Santos, tem também o Palmeiras e amanhã tem Grenal. Tudo isso e muito mais a partir de agora aqui no plantão do meio-dia.
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5: Bom dia. Segue com tempo bom, tempo seco ao longo dessa quarta, quinta e com algumas variações de nuvens. Um outro momento, assim, de maior nebulosidade. E ambos os dias são relativamente aproveitáveis. O máximo que pode ter é alguma garoa fraca bem isolada. Mas mais aí para o final do dia à noite, muito discretamente. Então, ambos os dias, tanto na quarta quanto na quinta, o tempo é bom, o sol acaba predominando. Um outro ponto que vai ter a ocorrência de algum chuvisco, alguma garoa, mas é extremamente isolado. E a temperatura, ela se mantém um pouco mais amena no amanhecer. Temperaturas mínimas que devem oscilar em torno aí dos seus... Olha, por regiões, a Serra Catarinense é mais fria. E o Alto Vale, o Planalto Norte, entre 8 e 7 graus. O Litoral Norte, o Médio Vale, vai ficar entre 12 e 14 graus hoje. 13, 14 graus hoje. E durante o período da tarde de hoje, a máxima deve chegar aos 22 graus. Amanhã já dá uma esquentada à tarde, deve chegar aos 25, 27 graus. E o amanhecer continua ameno, né? Uns 12, 13 graus, 11 graus. A tendência é que nós mantenhamos o aumento progressivo das nuvens durante a sequência da sexta-feira. É uma sexta-feira até relativamente aproveitável, mas até o final do dia à noite volta a chover. No sábado, céu nublado com chuvas ocasionais. No domingo, Tem chance de chuva no início da manhã, depois começa a firmar o tempo. Peter Scheuer, meteorologista, com a previsão do tempo.
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0: Vamos com os apressadinhos do nosso plantão do meio-dia, os ouvintes que vão chegando, trazendo aí os seus primeiros recados, né? As suas primeiras impressões desta quarta-feira de sol.
1: Vamos lá, o Wilson Marquardt tá por aqui, mandando mensagem pra gente, tá participando aqui do plantão do meio-dia. Também aqui o nosso ouvinte, deixa eu ver aqui, ah tá, aqui a nossa ouvinte do final 67, a Silvia, mandou pra gente aqui mensagem, porque ela tá fazendo uma vaquinha pro tratamento do cachorrinho Ted, diagnóstico, tá com tumor no baço e retirado do baço, e o valor é bem alto aí, infelizmente não tem condições pra realmente arcar com isso. 15% já foi arrecadado, então se alguém tiver interesse pra ajudar, manda mensagem aqui no nosso WhatsApp que a gente faz a ponte aqui com a Silvia. A Roseli tá por aqui também mandando mensagem pra gente. O Álvaro, boa tarde. Manchete de hoje, galo foge de galinheiro e come a raposa. O Wilson, Tariana, canta parabéns tum-tum pra minha neta, Rafaela Marquardt, que tá de aniversário hoje. Tá bom, tá anotado aqui, daqui a pouco eu canto parabéns tum-tum. No YouTube, o Joel também, o Souza tá por aqui. Boa tarde, Rony, vai torcer pro Vascão hoje, 2-1 pro Vasco. O Jefferson também por aqui, boa tarde. O Wilson, Joel e a Marise também participando.
0: É isso aí, né? Hoje tem Vascão, hoje à noite contra o Vitória e tem também o Santos contra o Palmeiras. Primeiros ouvintes que vão participando, deixando o seu recado pra gente aqui, a sua participação é sempre importante e fundamental. 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
0: Depois do intervalo, nós voltamos com mais informações do plantão do meio-dia. Vamos falar de dois assuntos importantes hoje aqui com o Renato Santos, que é a questão da Polícia Federal, e também o assunto relacionado
2: concurso público. Para você que quer um trabalho, aquele vitalício, sem chance. Chance não que tem, né? Se você aprontar, mas sem perigo de ser demitido.
0: Estabilidade.
2: Estabilidade é a palavra certa. Grande oportunidade para você lá na cidade de Massaranduba. E também tem oportunidade para Guaramirim. E essa grande operação do GAEC, da Polícia Federal, contra crime de violência sexual contra crianças e adolescentes. Inclusive, já adianto, viu, Rony? 2 vítimas foram resgatadas.
0: Daqui a pouco tudo isso e muito mais, além das informações da Polícia Militar, teve ocorrência contra o tráfico de drogas aqui em Jaraguá do Sul, nós tivemos também vários acidentes de trânsito de ontem para hoje e nós vamos também falar daqui a pouco sobre as obras no Parque de Eventos, as obras da sede própria da Câmara de Vereadores de Jaraguá do Sul, que já começou aqui na Vila Nova, além de outros assuntos. Temos uma fala aqui do pessoal da Justiça Eleitoral sobre, tem um nome para isso, né? Hoje me disseram o nome daquela propaganda lá com as hastes, com o concreto. Winner Banner.
1: Isso.
0: É isso mesmo ou não?
1: Isso, acho que é isso.
0: Eu chutei aqui. Dá uma pesquisada.
1: Wind Banner. Acho também, não sei.
0: Eu falei Winner Banner, que é inverno. Banner de inverno.
1: Wind Banner. Ah, sei lá, enfim.
0: Wind Banner.
1: As banderolas.
0: As banderolas que ficam nas calçadas.
2: Vamos falar do popular banderola.
1: Banderolas, isso.
0: É isso aí. Então daqui a pouco o pessoal da Justiça Eleitoral vai falar sobre isso. Teve sumiço aí de, como é que é o nome do produto?
2: Wind Banner.
1: Ah, viu?
0: Wind Banner.
1: Wind Banner.
0: Senhor? É, o Wind deu certo, o Wind é vento, né?
1: É, faz porque sentido, fica, né?
0: Tipo aqueles bonecos malucos que ficam nos postos de combustível, né?
2: É. Um que tem aqui na esquina, inclusive, vocês já viram aqui na esquina da...
1: Aham, da rádio.
2: Da rádio? O bonequinho fica assim, ó.
1: Aham.
2: Uhum. Formando aura.
1: Ó, isso vale um corte pra produção.
0: Enfim, é o Wind Banner, então, que fica no vento aí, é, sacolejando.
2: É. É.
1: Como é que é mesmo? Como é que é mesmo, aura. Renato? O pessoal do YouTube tá vendo como é que é.
0: Boneco doido. Vários, já
2: boneco doido.
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0: 12:38, já estamos de volta com o nosso plantão do meio-dia, com muita informação, serviço e notícia para você, trazendo mais ouvintes no começo deste novo bloco aqui do plantão.
1: Isso mesmo, mais participações aqui no 883753777. O Luiz Fernando mandou pra gente aqui, boa tarde, hoje vou torcer para o Vasco, tá bom então. O Márcio também, boa tarde, Ronita, Rihanna e Renato, hoje também tem Flamengo e Mirassol, jogo atrasado da quarta rodada. Também por aqui o Ademir.
0: É um joguinho sem muita importância.
1: Ah, tá.
0: Esse Flamengo e Mirassol. eu esqueci do Flamengo e Mirassol.
1: Tanto sem importância que o Ademir já, outro ouvinte já mandou, hoje tem Flamengo e Mirassol, 3-0 Mengão.
0: Todo dia fala do Flamengo.
1: É.
0: Só porque eles não estão na Copa do Brasil. Copa do Brasil é para time grande, né? Claro, sem contar o Vasco que caiu ali de paraquedas na Copa do Brasil. Mas enfim, Flamengo não está na Copa do Brasil.
2: Não tá, né?
0: Não tá, né?
2: O Inter tá?
0: O Inter tá. Copa do Brasil pra time grande, acabei de falar, né?
2: Sei.
0: Com exceção do Vasco, que caiu ali de paraquedas na Copa do Brasil.
1: Tá bom, entendi.
2: Como é que é a situação do Inter?
1: tá bem. Vamos trocar de assunto. Fala, Carlos.
3: Boa tarde, Rony Oliveira, Tariana, Renata e ouvintes da RBN. Gostaria que cantasse o parabéns tum-tum para o meu sobrinho Sérgio Luiz Júnior, que está completando mais um ano de vida. Meus parabéns, meu sobrinho, que Deus te abençoe sempre nesta caminhada da vida e feliz aniversário do seu tio Carlos Nilson.
1: Daqui a pouco tem mais parabéns Tuntum, então. Hoje é o dia do parabéns Tuntum, né? O Márcio Antônio também tá por aqui. Boa tarde, Ronita, Rihanna e Renato. A Marise também tá participando, Ronita.
0: E o Renato, além de pegar no pé dos flamenguistas, agora quer pegar no pé do gremista aí, do Carlos Nilson, né?
1: É.
0: Quer dizer, o Carlos diz, não quer mais, não gosta mais, então.
2: É, que ele falou gostaria, porque você não quer. Eu quero que você cante parabéns, Tuntum.
0: Então manda o áudio de novo aí pra ele, pra contentar o nosso crítico.
1: Reformula, faz a reformulação.
0: É, o nosso
1: aí.
0: Crítico, ele é muito perfeccionista.
2: Não, é que um professor falava isso, tá? Ele dizia, ó, quando você, principalmente nos negócios, né? Você vai fechar um negócio com um cliente, você fala, ah, eu queria. Você não quer, então.
1: Né?
0: Eu queria que você assinasse esse contrato pra mim.
2: É.
0: Então não vou assinar, isso agora não quer mais?
1: Não quer mais.
0: Você queria? Vamos lá, vamos falar de quem? Vamos falar de...
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0: É que o verbo meio assim...
1: Pretérito do futuro.
0: Pretérito do futuro.
1: Não sei se é isso, eu chutei.
2: Não, mas é.
1: Mas é?
2: Porque quando você fala queria, tá no passado.
0: Pretérito...
2: Então você...
0: Imperfeito. Do então, subjuntivo.
1: Futuro do pretérito. Só
2: então você, quando você fala eu queria, tá no passado. Você não quer mais. Eu quero. Ou eu vou
0: querer.
2: Quando
0: você fala...
1: Não.
0: Eu quero.
1: Para.
0: O eu gosto, eu quero que você faça isso, fica meio imperativo.
1: Isso, sim, isso.
0: E aí parece que você tá dando uma ordem.
1: Tá mandando, né? Mas calma, então... vou explicar. Não é pretérito do futuro, é futuro do pretérito. pra começar, tá bom?
2: Ela inverteu tudo ali.
1: É, e pelo menos acertei as palavras. A ordem, nesse caso, não mudou.
2: Mas lembrou da aula de língua portuguesa, né?
1: Lembrei. Agora, calma. É um tempo verbal que expressa uma ação futura. Uhum. Então, é uma ação futura. Mas que depende de uma condição no passado. Entenderam? É isso aí.
2: É, entendi.
1: Não é algo do passado, entende?
0: É algo do futuro.
1: É algo do futuro.
0: É tipo viagem.
1: Ó,
0: oh,
1: por exemplo, se eu tivesse dinheiro, compraria aquele carro. Compraria. Eu ia comprar, mas não compro porque...
0: É tipo uma viagem
2: mas
0: no
2: se
0: tempo.
2: Se eu tivesse, então já vem um outro...
1: É condicionado.
2: Vem um outro verbo ali, sabe?
1: É, meu Deus, gente. Nós somos ótimos professores de português,
0: é tipo
1: né?
0: Entrar no turno do tempo...
1: Ah.
2: Olha, lá vem ele com parábolas.
1: É tipo isso, Roninho. Isso aí, túnel do tempo.
0: Vamos falar sobre a operação da Polícia Federal e o GAECO aqui na região de Jaraguá do Sul, inclusive, e é contra justamente a questão de abuso sexual infantil, pornografia infantil, né?
2: Exatamente isso, a Operação Nacional Proteção Integral 5, que foi realizada em conjunto com a Polícia Civil em 20 estados do Brasil para combater crimes de abuso sexual contra crianças e adolescentes. Em Santa Catarina, foram cumpridos mandados de busca e apreensão em Chapecó, Penha, Jaraguá do Sul e Corupá. Aqui em Jaraguá do Sul, uma ordem judicial foi cumprida durante a operação. O GAECO também participou da operação e cumpriu ordem judicial em Corupá. A ação ocorreu simultaneamente nas 27 unidades da federação e teve como principal objetivo identificar e também responsabilizar pessoas investigadas por crimes relacionados ao armazenamento, compartilhamento, comercialização e até produção de material de abuso sexual infanto-juvenil. Foram registradas 31 prisões em flagrante, além do cumprimento de 13 mandados de prisão preventiva. Também teve a apreensão de 3 adolescentes e o resgate de 2 vítimas de abuso sexual. O que chama a atenção nisso aqui, Rony, é que 3 adolescentes estavam participando de crimes praticados contra crianças e outros adolescentes. A operação que reuniu policiais federais e também civis. E segundo a Polícia Federal, entre janeiro e agosto deste ano, foram cumpridos ao menos 980 mandados de prisão de foragidos da justiça por esse tipo de crime que estavam pendentes de execução. Aí trazendo aqui, em resumo geral, números que foram enviados pelo delegado Jean, que é o titular da Delegacia de Polícia Federal aqui de Joinville, mas que atende a nossa região, 113 mandados de busca e apreensão, 13 mandados de prisão preventiva, 31 prisões em flagrante, 3 apreensões de menores, 755 policiais participaram dessa operação, sendo 480 da Polícia Federal e 275 da Polícia Civil e 2 vítimas resgatadas.
0: Trabalho importante aí da Polícia Federal, com o apoio da Polícia Civil, do GAECO também, né?
2: Exatamente isso.
0: Justamente para tentar desbaratar essas quadrilhas que ficam aí
2: Na internet,
0: aquela internet mais...
2: A internet negra que eles chamam, né?
1: Deep Web, não sei o quê. Tem outras coisas, né?
0: Eu acho que é Deep Web, né? É isso aí que fico fazendo essas transações aí, vendendo vídeos, vendendo fotos, né? De crianças, enfim, nuas, ou às vezes até as crianças que foram, digamos assim, foram encontradas, né? Foram apreendidas ou foram recuperadas ou encontradas pela Polícia Militar, acabaram sendo apreendidas, porque estavam aí de posse justamente desses bandidos aí, que é um crime assim muito repugnante, revoltante, né? Que indigna a sociedade, que é feito quando crianças desprotegidas, enfim, né?
2: E pra quem não sabe, Rony, é crime também você receber um vídeo como esse e você abrir e compartilhar com outra pessoa. Você tá, vai estar tá cometendo o mesmo crime, pode pagar diante da lei.
0: Ah, compartilhando sim, né? É, você recebendo, as pessoas podem te encaminhar, e se te encaminhar, se você observar que se trata de algo assim, realmente dentro de um possível crime contra as crianças, você pode fazer a denúncia, inclusive,
2: sim,
0: né?
2: Sim.
0: Pode fazer a denúncia dessas pessoas, mas, enfim, jamais compartilhar, né? Nenhum tipo de...
2: E uma das plataformas que está sendo investigada, inclusive, pela Polícia Federal aqui no Brasil, em decorrência dessa questão de assédio sexual contra crianças e adolescentes, que, inclusive, está sendo discutida no plenário do Congresso Nacional, aquela página, aquela plataforma Discord. Por lá, é a plataforma que mais tem registro de abusos contra crianças e adolescentes. E quando eu falo aqui abusos, a questão do aliciamento, de pedófilos conversando com crianças e adolescentes. E é por isso que a Polícia Federal agora tá de olho e tá fazendo essas operações para tentar chegar até esses criminosos.
0: É uma tentativa aí de tentar identificar ou não liberar essas contas para crianças, para menores de idade, abaixo de 12 anos, ou algo nesse sentido, né? Não sei como é que está isso, como é que evoluiu isso, né? Alguns países estão discutindo isso.
2: Aqui no Brasil eles derrubaram aquela questão das lives, inclusive, as lives que eram ao vivo ali, eles derrubaram aqui no Brasil.
0: O problema é que, às vezes, em alguns grupos envolvendo crianças, tem lá adultos, né? Se passando por outras crianças, ou se passando por criança, e às vezes fazendo contato com crianças, e às vezes o pai tá meio distante, e no quarto lá da criança, ou do adolescente, no caso criança, abaixo de 12 anos, você não sabe com quem que a criança está conversando, né?
2: Uhum.
0: Com quem está se relacionando, com quem está conversando, e às vezes isso acaba se envolvendo aí em várias situações aí, de ser submetida, mandar fotos, mandar material, mandar nudes, ou algo nesse sentido, né?
2: Inclusive a própria plataforma, por meio de nota divulgada pra polícia, Polícia Federal disse que uma forma que eles estão ali fazendo pra tentar burlar esse tipo de coisa é pedindo a idade da pessoa. Mas eu acho que é como mais ou menos o Instagram, porque no Instagram tu pode colocar ali que tem 30 anos de idade no Instagram, que eles não vão te pedir a tua identidade pra confirmar isso. Uhum. Então qualquer um pode alterar a data.
0: Essa era a tentativa aí de tentar encontrar uma forma pra que realmente você comprove a sua idade, né? Verdadeira ali. Para que a conta não seja aberta aí por crianças ou por qualquer outra pessoa, para não ter o uso de crianças ou de outras pessoas usando, né?
2: Por exemplo, se eu quiser colocar que eu tenho 70 anos, eu coloco lá no Instagram. Eles não vão comprovar que eu tenho 70 anos, que eu tenho 18 anos, 17 anos.
0: Enfim, é uma situação, os pais precisam ficar atentos em relação a isso. Existem alguns mecanismos, acho que as próprias plataformas estão criando alguma coisa, né? De espelhar no próprio celular do pai, com algum código, alguma senha, tudo que está sendo acessado
1: tem várias coisas, isso é importante os pais estarem atentos, porque tem vários aplicativos que, por exemplo, do rastreio, que pode ter um aplicativo no celular do adolescente, da criança, enfim, pra pessoa poder rastrear, ele pode mesmo bloquear certos tipos de conteúdos dentro do celular da criança também, então assim, existem inúmeras formas de controlar e precisa ser controlado, quem tem controlado é os pais,
2: minha filha, por exemplo, vai completar 15 anos, mas o Instagram dela tá espelhado no meu e no da minha esposa. Então, tudo que ela recebe automaticamente aparece no meu Instagram e no da minha esposa também.
0: É importante tomar os cuidados aí necessários, porque tá cheio de gente mal intencionada, né? E bandidos, criminosos, enfim, com esse tipo de crime, tentando envolver, né? Assediar as crianças, que acabam depois, de alguma forma, né? Sendo ameaçadas ou amedrontadas, porque o fulano ameaça o pai, ameaça que vai matar o pai, matar a mãe, matar a família inteira, e a criança acaba ficando amedrontada ali, né? E sendo, digamos, subjugada por um bandido, um criminoso da internet. 12:50, Autoescola Cidade.
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0: 12:50, depois do intervalo, nós vamos ouvir um pouco aí do Arvi Gauss, que é o chefe da Justiça Eleitoral, do cartório eleitoral aqui de Jaraguá do Sul, sobre propaganda e outras questões. Também vamos falar sobre o novo prédio da Câmara de Vereadores, que começou a ser construído hoje. Nós vamos mostrar imagens aí justamente dessa obra e também imagens ali da desapropriação de alguns imóveis que a prefeitura já fez, já demoliu os prédios e já está preparando a ampliação do Parque de Eventos para Chitz em Festa já, né? Tudo isso e muito mais daqui a pouco, depois do intervalo.
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0: 6 minutos para 1 da tarde. Daqui a pouco nós vamos ouvir o Arbigaus aí sobre essa questão da propaganda eleitoral, o que pode, o que não pode. Enfim, o Arbigaus mandou um áudio bem grande para nós, bem extenso aqui. Vamos ouvir pelo menos uma parte dele para a gente poder entender realmente da propaganda eleitoral, né? Tem muita gente que não gosta, a grande maioria não gosta da propaganda eleitoral, mas tem a parte importante, né? Se não tivesse a propaganda eleitoral, a gente não conheceria os candidatos, né? Então é importante que a propaganda exista e tem algumas regras que precisam ser respeitadas. Vamos aos ouvintes do Plantão do Meio-Dia.
1: O Paraíba tá por aqui, avisa aos vascaínos que o Flamengo joga hoje. Tá bom, então. O Wilson também tá por aqui. Renato, o perfeccionista. O Fernandes, essa época de política, até o Rony se incorporou falando que o Inter é time grande.
0: Oh. Que tem uma coisa a ver com outra?
1: Não sei, ele tá falando, acho que o pessoal nessas épocas de política se encorajam, né? Não sei.
0: Ou ele acha que o pessoal tá mentindo? Ou é uma mentira que o time...
1: Óbvio! Nossa, interpretação zero minha de texto aqui. Essa daí.
0: Será que é isso que ele quis dizer, Renato?
1: Com certeza, né? Foi isso. Né? Com certeza foi isso.
0: O Inter é um time grande, é uma mentira?
2: Olha, olhando assim pra realidade do Inter, grande eu acho que não é,
0: né? Você acha que os políticos estão mentindo aí na propaganda?
1: Calma, Renato. Mas a culpa é tua. Tu influencia aí, ó. Ficar falando, fazendo ele falar coisa que não pode falar.
2: Fala a verdade.
1: Que não pode falar.
2: Não pode falar.
1: Meu Deus, socorro, gente. Desliguei o microfone dele. O coração chega a errar as batidas. Cecília, fala por aqui. Boa tarde. Canto parabéns, Tuntum, pra minha sobrinha e afiliada, Micaele. Parabéns da tia Cecília e do tio Roberto da Barra. Vamos cantar parabéns, Tuntum, então, porque tem bastante aqui, ó. Pra Micaele, pro Sérgio Luiz Nilsen Júnior, tá bom? E também aqui, pra quem aqui, meu Deus do céu? Pra neta do Wilson, é isso? A neta Rafaela. Então, pra Rafaela, pro Sérgio e pra Micaele.
0: Oh.
1: Yeah.
0: Vou contar.
3: Dois.
1: Três. Parabéns, Tuntum. Parabéns, Tuntum. Saúde, felicidades. Parabéns pra essa galera toda.
0: Às vezes ele pega no sono durante o programa.
1: Né? Às vezes sim. O programa tá atualizando. É, tá com o microfone desligado.
2: Eu tô sendo censurado.
0: O programa é tão ruim assim que tu chega a pegar no sono durante o programa.
2: Não, é que eu tô sendo censurado, né? Uma coisa é você falar nome de partido.
1: É culpa do Rony.
2: Não, é que uma coisa é falar
1: nome
2: de partido.
1: Não sei se pode. É que eu não sei o que não pode falar. Não, então é melhor não arriscar.
2: Mas eu sei. É por isso que eu não posso falar nome de partido ou nome de convenção.
1: Mas falar que político é tudo...
2: É, isso aí pode.
1: É?
2: Consulta a legislação. Consulte a legislação.
0: Tem algumas exceções. Tem algumas exceções, né? Em todos, né?
1: Ah, não, é, claro, né? Acredito que sim.

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1: Muito bem, vamos lá então. Eu não tinha falado do esporte, né? Por isso que o ouvinte questionou sobre o jogo do Flamengo. É que sumiram com a nossa vinhetinha do esporte daí da programação,
0: É que você muda a abertura do programa todos os dias, então eu nunca sei quando vai ser de um jeito ou de outro.
1: Então sumiram com a vinheta do esporte, não falei do esporte, vamos falar do esporte agora então. Tá hoje bom. Tem Copa do Brasil, tem Vitória e o Vasco, joga às 9:30 PM, o Santos contra o Palmeiras às 9:30 PM também, lembrando que no primeiro jogo o Vasco venceu por 1-0, hoje empatando garante classificação para a próxima fase, basta um empate para o Vasco. E no outro jogo é o Santos contra o Palmeiras. No primeiro jogo, o Palmeiras venceu o Santos por 3-0. Hoje pode até perder por 2 gols de diferença e vai estar classificado o Palmeiras. O Santos precisa vencer por 3-0 para levar o jogo para os pênaltis. E para se classificar no tempo normal, precisa vencer por 4-0 a equipe do Palmeiras ou por 4 gols de diferença, né? O que é pouco provável. Ainda há dúvidas sobre se o Neymar joga ou não joga hoje no Santos. Santos e Palmeiras, no mesmo horário, às 9:30 PM. E ontem, o Atlético Mineiro, o Galo, por isso que o ouvinte acabou comentando aí que o Galo fugiu do galinheiro e comeu a raposa. Foi o contrário, né? Porque o Galo é o símbolo do Atlético Mineiro e a raposa é o símbolo do Cruzeiro.
2: A quinta série. A quinta série veio na cabeça agora.
0: Ai, meu Deus do céu. Então nem pode falar, né?
2: Ai, meu Deus. Ela já foi com o dedo lá no botão.
0: Tô aqui quase desligando o microfone, né? Tem que ficar ligada.
1: É, o Galo acabou jantando a raposa.
2: Agora sim.
0: Isso, isso.
2: Melhor.
1: Jantando a raposa. Em vez de fazer um brodo do Galo, foi a raposa.
2: É que eu tenho
0: raposa. Agora, agora ele tá cuidando com as palavras.
1: Serviu de jantar a raposa, então. O Galo Mineiro agora passa para a próxima fase e vai enfrentar Internacional, o Grêmio, que jogam amanhã.
2: Aham. Uhum.
1: Quem será o adversário do Atlético Mineiro?
2: Quem?
1: Inter ou Grêmio?
2: Eu acho que Grêmio, né?
1: E você?
0: Grêmio.
1: Bom, eu acho que vai ser o Inter, né? E hoje, Vitória ou Vasco, quem passar enfrenta Santos ou Palmeiras.
2: O Vasco serão joga contra quem hoje?
1: Serão os 4 melhores times da Copa do Brasil. Se passar hoje, né? Tem que passar pelo Vitória.
2: Ah, o timezinho que perdeu pra ele semana passada? Placar de hoje, 4-0.
1: O Vasco já venceu em casa por 1-0 no primeiro jogo, mas venceu com dificuldades, né? E jogando em casa diante do seu torcedor. Agora vai jogar lá em Salvador, na Bahia, diante da torcida do Vitória.
2: Você tá falando do melhor time do mundo, do time abençoado pela Cruz de Malta, tá na roupa do Papa nas
1: igrejas. Bom, de esporte era isso. Era isso o esporte.
2: Ele não deixa a gente falar do Vasco, né?
0: Não deixa, mas só um adendo, né? Os ouvintes começaram a falar do Flamengo, não sei o que, não sei o que. Daí o Roninho até pegou e falou assim: ah, é verdade, eu acabei não falando do Flamengo. Aí eu, na minha mente, eu pensei assim: meu Deus, eu tava em Nárnia quando ele falou do esporte. Pode ser que de vez em quando eu vou pra Nárnia,
2: mas eu
0: volto,
2: achei que já,
0: né?
2: Tinha falado do esporte.
0: E nem ele sabe, nem ele tinha falado e falou que tinha esquecido do Flamengo.
1: É, mas é que foi você que fez a confusão aí. Você esqueceu da vinhetinha do esporte aí pra gente abrir o esporte. Bom, hoje também tem. A culpa é
0: sempre. Respirando aqui. Da mulher?
1: Olha! Hoje tem o Jaraguá Futsal que joga em Tubarão contra o Tubarão. É o primeiro jogo dos playoffs, vale vaga para as quartas de final da Liga Nacional de Futsal. E o jogo da volta vai ser em Jaraguá do Sul no mês de outubro. Então teremos o primeiro jogo hoje lá em Tubarão e o jogo da volta aqui em Jaraguá do Sul. Se o Jaraguá passar nesse confronto contra o Tubarão, vai estar nas quartas de final da Liga Nacional de Futsal. São os destaques do esporte aqui no plantão do meio-dia.
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1: Renato Santos, vamos falar de Massaranduba?
2: Vamos falar de Massaranduba, que abre concurso público para a contratação de servidores efetivos. O concurso é destinado para a contratação desses servidores de quadro municipal que contempla cargos de níveis fundamental, médio e superior, incluindo também vagas para o magistério, além de formação de cadastro reserva. As oportunidades são para administração, saúde, educação, obras, agricultura, engenharia e também o setor de assistência social. Entre os cargos estão auxiliar de serviços, motorista, operador de máquinas, agente comunitário de saúde, auxiliar administrativo, técnico agrícola, técnico de enfermagem, assistente social, cirurgião dentista, engenheiro agrônomo, engenheiro florestal, farmacêutico, fonoaudiólogo, médico, psicólogo e diferentes funções do magistério. As inscrições serão realizadas exclusivamente pela internet entre as 10 horas da manhã do dia 8 deste mês e as 8 horas da noite do dia 9 de outubro, por meio do Instituto Tupi. As taxas são de R$40 para cargo de nível fundamental, R$70 nível médio e R$110 para o nível superior. A prova será aplicada no dia 1º de novembro e os cargos também terão prova prática, tá? Todos os cargos. Para Guaramirim, estão abertas as inscrições para a oportunidade de estágio destinada para estudantes do ensino superior que desejam atuar na rede municipal de ensino. A vaga é para o período vespertino, com carga horária de 4 horas diárias e bolsa auxílio de R$ 1.309. Podem se candidatar aqueles estudantes dos cursos de pedagogia, ciências, história, artes, música, língua portuguesa, língua inglesa, matemática, psicologia, educação física, licenciatura, enfermagem e também educação especial. E já anota aí o telefone, tá? Para você mandar o teu currículo, é só anotar o telefone WhatsApp 9135-7654. 9135-7654 para estágio em Guaramirim.
1: Muito bem, agora são 13 horas e 5 minutos, 13:05. Vamos mostrar uma imagem aqui do Parque de Eventos. A imagem das obras que estão acontecendo ali. Aquela esquina do Parque de Eventos ali, nem eu lembro mais o que tinha ali naquela esquina, né? Acho que tinha uma lojinha na esquina e tinha mais um bar na sequência, né? Acho que era isso que tinha ali.
0: É, sim.
1: Mas, enfim, isso já não existe mais. Isso já não lhe pertence mais.
0: Não.
1: Né? Mas, enfim, não tem mais nada ali. Você está vendo imagens?
0: Vai ver agora.
1: Estamos vendo imagens lá?
0: Uhum.
1: Vamos ver imagens lá das obras. O pessoal está fazendo um trabalho ali de terraplanagem, fazendo uma remoção de terra, colocando outra terra ali, enfim. Porque nesse local aí nós vamos ter uma ampliação do Parque de Eventos, né? Você vê que já dá pra ver ali de dentro do parque, a própria farmácia lá do SESI, o parque todo vai ter aí talvez uma entrada diferente, vai ter a entrada ali normal, que você está vendo ali, que é a entrada aquela lá no fundo, e ali naquela esquina o pessoal já arrancou tudo que tinha ali, e aí você já vê lá naquele outro canto lá a farmácia do SESI, né? Tem aquela ruazinha que vai pros fundos ali, talvez tenha uma entrada nessa região aí. Mas é uma parte que já foi desapropriada. Outras partes, ainda outros imóveis ali, aquelas casas todas ali, segundo informações que eu tenho, também serão desapropriadas e derrubadas no futuro. Parece que tem aí uma questão judicial, alguns estão resistindo, né? Enfim, eu não sei qual é o argumento que a prefeitura usou ali para desapropriar, porque geralmente você desapropria quando tem alguma necessidade de utilidade pública, né?
0: Uhum.
2: E nesse não caso sei. É só pra Schützen, né?
1: E eu não sei se um parque naquela região é realmente assim uma situação de utilidade pública para você desapropriar moradores, né? Que estão às vezes 10, 15, 20, 30 anos, né? Nessa região ali, só para ampliar um local de festa. Não sei se os juízes entendem como realmente uma situação de muita utilidade pública. Mas o que eu sei também é que parece nessa rua estreita ali, no futuro, vai ser uma ponte lá no fundo, ligando a rua João Januário Airoso, passando por dentro do parque, né? Porque aquela rua termina num portão do parque, né?
0: Uhum, termina no portão.
1: É, então me parece que essa rua vai seguir reto em diante e teremos uma ponte ali, que vai ligar o Jaraguá Esquerdo ali, a João Januário Airoso, no futuro, e aí sim, para fazer uma via, né? para fazer uma ponte, aí sim você tem assim uma razão bem fundamentada para desapropriar imóveis, não só para ampliar um local para festa, né?
2: Eu acho que a grande preocupação também é a questão do trânsito, né, Rony? Porque recentemente eu passei, eu acho que tem uns 15 dias, estava tendo uma feijoada aqui nesse local de eventos, ali no Parque de Eventos. E uma feijoada que acontece, eu acho que a cada 2, 3 meses, não sei. Tava um caos o trânsito. Agora imagina você ampliar um espaço como esse para eventos e não pensar no trânsito. Como é que vai ficar o trânsito quando tiver um grande evento, como por exemplo a Citizen Fest?
1: É, eu já havia falado no ano passado aqui pro próprio Paulo Chiodini, que era o presidente da Citizen Fest, né? Sobre essa situação. Nós temos aqui uma via que tem tráfego de caminhões pesados, né?
2: Sim.
1: Caminhões, bitrens, tanto é que a prefeitura teve que arrancar os canteiros aqui da Cooper, porque os caminhões já não estavam mais conseguindo, de tão grandes que são os caminhões, não estavam mais conseguindo fazer a volta ali. Então, parte do canteiro aqui no final da Rua da Rádio, você vê ali que foi arrancado parte do canteiro, foi ampliado ali o raio da curva, justamente para os caminhões poderem fazer a passagem ali. Os caminhões grandes têm que vir para a pista da direita, sinalizar que vão dobrar, e mesmo assim tiveram que cortar o canteiro ali. Agora, em época de Citizen Fest, com caminhões fazendo a travessia ali, é uma loucura sempre.
2: Não, né? Apenas caminhões, né? Ônibus, porque a gente sabe que vem caravanas de vários locais. Como é que vai ficar o trânsito? Vai virar um caos aquilo ali.
1: É, além da própria festa, eu sempre sugeri que Jaraguá do Sul fizesse um novo parque. Um parque retirado, né? Da região central, da região urbanizada de Jaraguá do Sul, num local bem distante, um parque gigante, grande, para fazer com estacionamento, para fazer grandes shows, para fazer Citizen Fest e outros grandes eventos, né? Porque nós não temos locais para fazer isso. Você vê que a própria arena não tem estrutura para fazer shows.
2: Uhum.
1: Aí, agora, nesses shows maiores que tiveram que fazer, montar o palco lá fora, né? Da arena, porque não tem outro local para fazer. Então teríamos que ter um grande parque para fazer grandes shows, grandes eventos, com concha acústica, algo nesse sentido. E aí parece que não foi essa a ideia acatada pelo prefeito Jair. Então vamos ampliar o parque, ali o parque de eventos, e vamos ter essa situação. Não sei se vai resolver, se realmente vão ampliar, alargar a rua quando fizerem uma ponte lá no final. Não vai adiantar, digamos, vai ampliar o parque, porque a rua vai ser bem mais larga, né?
2: Sim.
1: Vai ter que ser duas mãos, né? Para poder, enfim, ter uma saída no outro lado lá com relação principalmente à nova ponte. Mas, enfim, parece que a prefeitura está pensando de outro jeito, né? Então, vamos ter ali mesmo a ampliação do parque. Não temos, assim, um parque de eventos para realmente, aqui em Jaraguá do Sul, sediar grandes eventos, né? Grandes shows. E vamos aguardar. O problema é o trânsito nessa região e a falta de estacionamento.
2: Não, e agora imagina, eu vou dar um exemplo aqui de uma cidade que eu trabalhei, que tinha cerca de 500 mil habitantes. O parque de eventos era no centro da cidade. O que eles fizeram? Compraram um espaço bem grande às margens da Transbrasiliana, fizeram um parque enorme, e mesmo quando tinha shows nacionais, que lá tem a festa que é a Expo Inpe, que é considerado hoje no Brasil a segunda maior festa agropecuária do Brasil, depois da festa de Barretos, mesmo quando tinha eventos fora da cidade, virava um caos. E olha que era uma rodovia federal, duplicada, e ainda virava um caos. Agora imagina, hoje, a Citizen Fest, que é considerada como a festa de tiro, a maior festa de tiros do Brasil, sendo dentro da cidade, praticamente na área central.
1: Como é que vai ficar? Não tem espaço para estacionamento, né? Então, a questão, quando a gente viu ali a Copa do Mundo e novos estádios, os Estados Unidos, alguns novos estádios, você vê que os estádios eram bem, as imagens aéreas que eles faziam nos estádios, eram bem isolados. E você tinha espaço, às vezes, 4, 5, 6 vezes maior do que o próprio estádio, só de estacionamento. Só para poder, justamente, as pessoas chegarem ao evento de carro e saírem de carro, né? Então, quando você faz um parque gigante e não tem estacionamento, fica difícil, né? Fica ruim.
0: Sim. Isso, eles não estão pensando, eles não divulgaram algo nesse sentido. Nossa, agora, estão pensando nisso agora, né?
1: Não, nem se cogita um novo parque em Jaraguá do Sul.
0: Agora, não, novo parque não, de estacionamento eu digo.
1: Estacionamento também não.
0: Não falaram nada.
1: Não tem
0: pra onde,
1: ali,
0: né?
1: Não tem, se bem que a prefeitura paga ali uma Babilônia por mês, eu acho que são 15 mil reais naquele terreno ali ao lado da rua.
0: Sim.
1: 15
0: da
1: mil
0: esquina,
1: reais
0: né?
1: Por ano, por mês.
2: Que é muito dinheiro.
1: É muito dinheiro. Além das isenções que o proprietário deve ter de IPTU, de imposto, as coisas todas, né? Enfim, é um valor muito alto. Imagino que já se desapropriaram aquelas casas ali, também vão desapropriar aquele terreno ali, né? Porque daí a prefeitura vai ter os dois terrenos, teria os dois terrenos,
2: sim,
1: além de fazer aquela via. Então que a prefeitura já comece a pensar também na desapropriação daquele terreno, que está ali praticamente inutilizado. A prefeitura gasta 15 mil reais por mês de aluguel, naquele terreno, então desapropria aquele terreno já para fazer, enfim, um local de estacionamento e mais tarde, quem sabe, usar para outras coisas para a prefeitura.
2: E que talvez não vai comportar tantos veículos, né?
1: Também não. Também é um estacionamento pequeno, né?
0: É, pequeno, perto do tamanho da festa.
1: Não tem. E a prefeitura ainda aluga, parece que um outro terreno ali nos fundos aí de um estabelecimento comercial na região e paga por mês. Pra usar só na X-Invest.
0: E ainda usam o estacionamento da prefeitura, obviamente, né? Muitos usam, assim, organizadores ou que estão mais ou menos direcionados com a festa, também usam todo o estacionamento da prefeitura também. Então, e mesmo assim falta, né? Imagina.
1: Falta projetar o futuro de Jaraguá do Sul, que tem crescido muito, né? Eu conversei sobre isso, inclusive, com o presidente ali da Expo 150, que era o Luiz Lake, sobre essa questão de um grande parque em Jaraguá do Sul, né? Sobre essa possibilidade. Ele disse que talvez uma questão regional, né? Um parque que pudesse ser usado pelos municípios da região, Corupá, Guaramirim, Massaranduba, enfim, Schroeder. Mas aí fica difícil, né? Porque cada cidade tem os seus eventos, né?
2: Imagina juntar todo mundo, fazer um único parque, sem falar que dá confusão e até conflito de datas, né? Que tem eventos ali que acontecem praticamente na mesma data, no mesmo período.
1: É. Enfim, são sugestões. O fato é que a prefeitura optou por desapropriar aqueles imóveis ali, já derrubou alguns, outros seguem na justiça, né? Alguns não querem sair dali, porque tem um valor de mercado que é oferecido, às vezes não é o valor que o dono do imóvel quer.
2: Ou valor sentimental, né, Rony? Ainda tem isso também. Tem a questão sentimental. Como você falou, tem gente que mora 40 anos no mesmo lugar, 50 anos.
1: É a questão sentimental, que tem um valor que precisa também ser avaliado nessa questão, né? Mas, repito, a desapropriação, ela é uma ferramenta, uma prerrogativa importante do poder público para poder fazer vias, fazer rotatórias, fazer trevos. São necessidades coletivas, né? Tem muitas situações aqui em Jaraguá do Sul que a prefeitura já poderia desapropriar para fazer grandes rotatórias. Eu já falei ali daquele grande terreno, não sei de quem é, perto da Rede Feminina de Combate ao Câncer, que dá para fazer ali uma grande rotatória naquela região ali para desafogar aquele trânsito maluco ali perto do cemitério. Acho até que dá até para mexer numa parte daquele cemitério ali, né? Fazer uma remoção para algum outro ponto. Enfim, vai mexer em algumas situações aí sentimentais também, né? E algumas questões aí que as pessoas não vão gostar. Mas é preciso pensar na coletividade. Cidades que removeram cemitérios, removeram situações que eram, digamos assim, bem enraizadas na sociedade para poder você promover o desenvolvimento.
2: E eu acho que área não falta, né, para desapropriar. Você vai aqui para as bandas do bairro Figueira, por exemplo, o que tem de área ali tomada por vegetação, que eu tenho certeza que um dono não iria se opor a dizer, não, eu vou vender isso aqui, então, se vocês querem desapropriar, eu vou vender, que dá uma área e muito boa para fazer um parque de eventos. E que é um pouco afastado da cidade, não tão afastado, mas já tá ali praticamente colado com o Guaramirim, vai ser bom para as duas cidades, inclusive, para movimentar o setor turístico.
1: É, mas ali já é bem urbanizado ali, né?
2: Não, mas tem áreas ali, eu vou para Guaramirim pela Figueira, tem área ali que tá cheio de vegetação, para você ter uma ideia, que dava muito bem de fazer um parque.
1: Dentro do rio?
2: Não, do outro lado.
0: É, lá na Figueira, diz de Guaramirim, lá na depois do posto, do Guaramirim, né?
2: É, já chegando ali, não, na divisa dos dois tem áreas ali que dá pra fazer isso.
1: Até que de um lado tem um rio, do outro tem um morro. Não sei onde é que você achou um grande espaço ali pra fazer um parque de eventos.
2: Depois eu vou te mostrar, vou fazer umas fotos.
0: Eu acho que eu sei de onde ele tá falando.
1: Virou corretor imobiliário agora?
0: Consultor, né?
1: Bom, 13:16, nós vamos ouvir o Eduardo Arbigal amanhã, aqui na programação da RBN, porque é um assunto muito importante, tem outras denúncias sobre o sumiço aí de Windbanner.
2: Chama ele.
0: Né, ele falou bastante, pra dar mais espaço até, acho. Né?
1: E a gente tem que repercutir essa informação, e tem sumiço aí desses Windbanner, dessas banderolas que ficam nas calçadas, tem o uso irregular também, já fiquei sabendo que a malandragem dos cabos eleitorais, né? Agora, depois que eles começaram a nos ouvir, eles descobriram o que a lei eleitoral já determina há muitos anos, que precisa ser retirado às 10 da noite. O Windbanner. Só que para não fazer força, para não carregar o pezinho lá de concreto, eles tiram só o paninho. Leva embora e no outro dia eles voltam com o paninho de novo.
2: É uma boa tática, né?
0: É uma mas boa não pode.
2: Que não pode. Não, mas não é só a bandeirola que não pode? Eles estão deixando
1: Qualquer material em cima da calçada é irregular. E aí a prefeitura, aí começa a ação da prefeitura. Eu já conversei com o pessoal da prefeitura, eles já recorreram um monte de, recolheram um monte desses materiais aí, sem o banner, só com a estaquinha lá de ferro e também com aquele pezinho de concreto. E vai tudo pra destruição ou pra leilão depois. Estão recolhendo. E tem que recolher mesmo, né? Porque se não tem propaganda eleitoral, está atrapalhando o trânsito, está atrapalhando a calçada, a prefeitura tem obrigação de recolher. Então, como durante o dia também, se tiver algum sem material, a prefeitura recolhe e vai notificar, se conseguir identificar quem é o dono daquele material. Então, os malandros, alguns malandros espertos, cabos eleitorais, estão só retirando o paninho, botando na sacola, e no outro dia volta com a sacola.
0: E só coloca de volta.
1: Volta só com a sacola cheia de paninhos e vão ensacando ali, vão botando de novo.
2: O velho jeitinho brasileiro.
1: É, então não dá pra fazer isso. Ou leva o peso nas costas, leva embora, põe em cima da caminhonete, ou não leva nada.
2: É que tu sabe que o Brasil não foi feito pra amadores, né?
1: É, já deram um jeitinho de só levar a propaganda. Bom, e tem outros que estão realmente levando por furto, né? Às vezes não gosta do candidato. Pega e puxa o paninho.
2: Não, mas calma aí. Eu não gosto do cara, eu vou lá e vou furtar o banderola do cara.
1: E joga no lixo daí.
0: É que o Rony falou de um jeito como se estivesse justificando, né? Cara, não gosto do cara, vou roubar o negócio dele, lá, o indie banner dele.
1: Não, às vezes o cara não gosta do candidato, ou não é o candidato que ele vai votar, e ele é muito fã do candidato que ele vai votar.
2: Extremista.
0: Extremista.
1: Aí vai lá e arranca a propaganda do cara, e é crime eleitoral isso, né?
2: Claro.
1: Não pode fazer isso. Então arranca e joga fora, joga no lixo, queima, sei lá. Mas enfim, ponto final aqui no plantão do meio-dia.
2: Vamos respeitar, né, gente?
0: Olha só, a Leonora já mandou aqui que ela é ouvinte nossa e é moradora lá da Figueirinha e Guaramirim. Ela já mandou: o Renato, que não dá as ideias de mexer aqui onde eu moro, pro lado de Guaramirim, pra construir pavilhão. Daqui eu não saio, viu? A Leonora não vai deixar ser desapropriada lá.
2: Vai dar dinheiro pra vocês isso aí. Já imaginou você abrir uma lanchonete, né? Vai impulsionar o turismo, a economia.
1: Tem que desapropriar, Leonora.
0: Desapropriar a Leonora.
1: No terreno dela que tu pensou em fazer.
0: É, foi no terreno da Leonora. 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
1: Ponto final aqui no Plantão do Meio-Dia. Muito obrigado pela sua audiência, pela sua companhia. Nós voltamos amanhã, 12:25. Vem aí Renato Santos com o seu show da tarde.
2: Mas antes tem o quê? 6 da manhã?
1: É o portal, 6 da manhã, das 6 às 7.
2: 6 da manhã tem portal.
1: Primeira edição e a segunda edição a partir das 7:25.
0: Parte 1, parte 2.
2: Partiu o café?
0: Tchau, tchau.
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0: coisa boa entrar na sua casa nesta quarta-feira maravilhosa, hoje dia 2 de setembro, ano 2026. Muito prazer, eu sou Renato Santos, até as 4 horas da tarde a gente vai fazendo companhia um para o outro na melhor programação do seu rádio. Música, interação, bate-papo e tem muitos prêmios também, tá bom? E eu fico muito feliz em saber que você já tá ligado com a gente em casa, no trabalho, no seu carro, onde quer que você esteja. Muito obrigado pelo carinho, pela preferência, já espalha pra todo mundo. O nosso show da tarde já está no ar e hoje tem prêmio bom de montão. Ô Renato, o que que eu vou ganhar no programa de hoje? Já vai mandando mensagem lá no 8837-5377, porque no programa de hoje eu vou dar pra você isso. Gente, eu tô falando de um café delicioso, não é isso, produção? 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Olha que bacana, hein? 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Quer faturar esse café colonial para um casal por conta da RBN? Já manda mensagem então. 8837-5377. Hoje, dia 2, é o dia do profissional da educação física. Uma homenagem para esses profissionais por meio de uma lei que foi criada em 1998. Hoje também é o dia de quem, Renato? Deixa eu ver aqui, meu computador já mudou aqui a data, vamos ver aqui o que é que temos para hoje. Hoje, dia 2 de setembro, também é o dia do repórter fotográfico, dia do florescista, dia nacional da Kombi. Ô, meu amigo, tem uma Kombi aí? Eu adoro Kombi, viu? Já falei pra minha esposa, quando eu tiver mais velho, com 60 anos de idade, vou comprar uma Kombi e vou transformar num motorhome. Hoje é aniversário de Blumenau. Parabéns, Blumenau, a cidade da Oktoberfest. Parabéns, Blumenau, data em que o município catarinense comemora a sua fundação. Parabéns pra você de Blumenau, que tá ligado na 94.3. Hoje também é dia de Santa Doroteia, Santo Egídio, celebrações religiosas do catolicismo para os santos do dia. E então, já mandou mensagem? Aproveita, viu? Enquanto eu fiquei falando, é o tempo de você mandar mensagem pra nós. 8837-5377.
1: Oi, boa tarde!
0: Pra começar o programa, o sucesso do Panda. Eu te seguro.

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0: sucesso do Ferrugem, Apagar, 1h31 agora. Ótima tarde pra você ligado na 94.3. A rádio da minha, a rádio da sua vida e tarde gostosa de quarta-feira, dia 2, hein? Hoje, quarta-feira, com aquele dia lindo, sol tá raiando, 23 graus em Jaraguá do Sul, algumas nuvens se formando, mas eu acho que não tem nenhuma previsão de chuva pra hoje, viu? Pelo menos não mostra aqui na nossa, no nosso sistema alguma previsão de chuva. Ou seja, minha amiga dona de casa que tá planejando lavar aquela roupa durante a tarde na companhia da 94, já manda ver aí, tá? Já coloca a roupa na máquina, já vai lavando, vai cantando com a gente, vai fazendo companhia pro Renato durante essa tarde de quarta-feira aqui na 94.3. E não apenas fazendo companhia, né, Renato? Tem que participar também. Hoje tem um café colonial para casal, viu? Você vai poder fazer aquele lanche maravilhoso, tomar aquele café delicioso por conta da RBN lá na Panificadora Prestígio. Você e mais uma pessoa. Afinal de contas, é um café colonial para casal. Já manda mensagem e eu quero ouvir a tua voz. 8837-5377. Manda ver porque eu quero falar com você, tá bom? Abraçando por aqui na nossa sintonia, o Márcio. Renato, boa tarde, tô afim de tomar café lá na Panificadora Prestígio, tá bom, querido? Ótima tarde pra você, tá bom? Quem mais tá por aqui mandando mensagem pra nós, hein, Renato? Deixa eu ver aqui. Tem muita gente participando, tem muita gente interagindo. A minha amiga Lu, fala, Lu.
1: Boa tarde, RBN ouvintes, aqui é a Luzia do Raul. Manda esse café pra mim e pro meu marido. Essa semana a gente fez 17 anos de casal.
0: Olha que bacana, 17 anos de união. Parabéns pro casal, viu? Vai torcendo. Quem sabe você pode levar esse cafezão aí, tá bom? Oi, Renato, boa tarde. Ótima tarde pra você também, Luísa. Tudo bem, menina? Que coisa boa falar com você. Renato, boa tarde. Me coloca no sorteio. Tiago, motorista de aplicativo. Ô, Tiagão, tá me dando carona hoje, amigo? Por onde você tá, hein? Boa tarde pra você, viu? Ótima quarta-feira. Fala comigo, minha amiga.
2: Oi, boa tarde, aqui é a Rafaela da confecção da Dona Ruth. Gostaria de estar participando do café colonial para levar eu e o meu esposo para poder presenciar esse delicioso café. Manda um abraço e um grande beijo para Deise de Guaramirim. Boa tarde.
0: Valeu, querida. Ótima tarde pra você também, tá bom, minha amiga Rafaele? Que coisa boa ouvir a tua voz aqui na RBN. Jonas. Oi, Renato. Boa tarde ao Jonas. Família Lima na escuta. Manda esse café pra nós. Abraço e vai, Corinthians. Ah, meu Deus do céu. Os corintianos já aparecendo por aqui. RBN 1h32.
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0: Já voltei, 1:35. Boa tarde. 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RBN. 1:35. Ótima tarde pra você. Obrigado pelo carinho, pela preferência. Que coisa boa ter você com a gente aqui na 94.3, a rádio da minha e também da sua vida. Agora eu vou dar um pulo lá no nosso portal. É o site mais bombado, mais completo e com notícias de toda a nossa região. E você sabe, né, que a nossa prioridade é Jaraguá do Sul, é Guaramirim, é Xereda, é Corupá. São as cidades aqui da nossa região. A gente tem um portal que dá credibilidade total para o que acontece aqui na nossa região. É por isso que o nosso portal é chamado de um portal comunitário. Afinal de contas, a gente conta o que acontece na sua comunidade, no seu bairro, aí na sua cidade. E é por isso que eu sempre digo, conta pra gente o que acontece aí, que a gente divulga aqui, tá bom? Alguns destaques de hoje. Campanha de multivacinação atualiza quase 7,8 mil doses em crianças e adolescentes de Jaraguá do Sul. São dados exclusivos que foram obtidos pela nossa equipe de reportagem, tá bom? Já adianto aqui. Não vai dar Ctrl-Z, Ctrl-V, viu? Ou, amigos blogueiros, matéria exclusiva do portal RBN. Kids Invest 2026 terá novo sistema de pagamento para reduzir filas e agilizar o atendimento. Após admitir reunião com Daniel Vorcaro, André Mendonça também passa a ser citado no caso do Banco Master. Corupá é alvo de operação do GAECO contra abuso sexual infantil. Polícia Federal deflagra operação contra abuso sexual infantil na cidade de Jaraguá do Sul. Mostra no Shopping Partage apresenta histórias e sentimentos por meio da arte de crianças e adolescente do CAPSE. E tem mais. Ministro Edson Fachin diz que Supremo Tribunal Federal vai avaliar fatos envolvendo Moraes e Vorcaro antes de tomar decisões. Essas e outras informações lá no nosso portal rbnfm.com.br. E eu já aproveito para pedir para você mandar a sua mensagem agora. 8837-5377. Hoje valendo um café colonial para casal lá da Panificadora Prestígio.
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0: sucesso de Henrique Juliano, Seja Ex. 1h47 agora na RBN, Rádio da Minha Vida, Rádio da Sua Vida. Uma música melhor que a outra. Vamos seguindo por aqui então com muita música, muita descontração, muito bate-papo e tem prêmios também. Afinal de contas, você que tá em casa agora acompanhando o Renato, ouvindo a RBN, quer tomar aquele café maravilhoso, né? Por conta da rádio. Você quer tomar aquele café delicioso na companhia do namorado, da namorada, do esposo, de uma amiga, quem sabe, de um amigo. E hoje a RBN vai te dar um café colonial para casal. 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Renato, e como é que eu faço pra concorrer? É só mandar mensagem agora. 8837-5377.
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0: Por aqui a minha amiga Denise já mandando mensagem pra nós. Oi, Renato. Denise, ligadinha na melhor rádio do mundo. Quero esse café, tá bom, querida? Ótima tarde, viu? Tá no Baipendi, ouvindo a 94. Renato, boa tarde. Quero muito café colonial. Luiz Fernando, tudo bem contigo? Ótima tarde pra você, meu amigo. Oi, Renato, tudo bem? Me coloca no sorteio da Prestígio. Trânsito parado na BR-101, quilômetro 50, Joinville, sentido Florianópolis. Olha, a PRF acabou, inclusive, de colocar uma matéria, uma nota a respeito disso, viu? Trânsito muito lento lá na BR-101 pra quem tá indo pra capital Florianópolis. Atenção, trânsito lento, lentidão, parado em alguns trechos da BR-101. Oi, Renato, boa tarde, tudo certo? É a Larissa, de Xereder 1. Quero muito esse café. Tá bom, querida, ótima tarde, viu? Obrigado pela participação. Renato, Cassiano Zapella aqui, do Rio Branco. Quero muito participar do sorteio, já tá participando. Meu amigo Leomar, tudo bem contigo? Fala comigo que eu sou teu amigo.
2: Boa tarde, meu amigo vascaíno, Renato Santos.
0: Tudo bem?
2: Levando meu filho pro curso agora, na escuta. E bota um sorteio do café colonial aí, né? Casal aí, meu amigo Renato, vai bem, né? Vamos na escuta aí, valeu. Quarto, sofá do Love e tomo na escuta aí. Tchau.
0: Valeu, queridão. Ótima tarde pra você. Na RBN, 11 minutos para as duas.
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0: Já voltei, faltando 8 minutos para as duas. Ótima quarta-feira. 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Boa tarde.
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0: sucesso rolando na 94.3, a rádio da minha vida. Leona Lewis, Red Love, música muito legal, viu? Pra você curtir nessa tarde gostosa, ensolarada, quarta-feira, início do mês, dia 2 de setembro, ano 2026. Claro que agora a gente vai trazendo aquelas dicas importantes que vocês adoram sobre filmes, séries, o que tá rolando nas telonas, nos cinemas. O nosso programa tem muito disso, viu? É cultura, é música boa, é entretenimento, é aquilo que você adora, sabe? Em casa, no trabalho, no seu carro, onde quer que você esteja e quer ficar muito bem informado com o que acontece nos streams, no cinema, a gente também fala nesse programa que é feito pra você e por você, tá bom? Vamos então para o nosso Cine Pipoca RBN.
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0: Vou falando do filme Aumenta Que É Rock and Roll. Ai, ai, ai, esse daqui é legal, hein? A história da criação de uma das rádios mais emblemáticas do Brasil, a Rádio Fluminense, também conhecida como A Maldita, conta a história de uma das primeiras rádios do Brasil. É uma direção de Thomas Portela, tem no elenco Johnny Massaro, Jorge Saúma e João Vitor Silva. Uma produção brasileira que conta a história da comunicação no Brasil através do rádio. Eu indico muito bem pra vocês esse filme, é muito bacana, tá bem? Outro filme muito legal pra você assistir em família é um drama e romance, O Retrato de Nora. Esse daqui é legal também, tá? Conta a história sobre a chegada de um novo professor, ex-artista, à pequena comunidade onde ele conhece uma jovem chamada Nora. É um filme muito legal, eu indico pra você também, tá bom? E claro que também não poderia deixar de indicar o filme Amar Foi a Minha Ruína, também é um drama. Esse filme conta a história de Ellen Haaland, estava noiva, essa menina, de Russell. E um influente político, tá? Quando se apaixonou pela jovem Richard, Ellen o seduziu e logo depois eles se casaram. Richard acabou descobrindo pela mãe e a irmã de Ellen que a bela mulher carrega consigo um egoísmo que já arruinou a vida de outras pessoas. É um drama muito bacana que eu também indico pra vocês. E pra gente concluir as dicas de hoje, Você e Eu, uma comédia dramática e também romance. Na direção de Julie Lopes Corvão, com o elenco de Marion Cotillard, Julie Deprouan e ainda Jonathan Jekari. Olha, um elenco e tanto, viu? Ariane, o nome dela, escreve fotonovelas para a revista Você e Eu e está em um longo e complicado relacionamento amoroso. Lina, a sua irmã, que também é musicista, tem um companheiro meio que estável e por quem não parece ser apaixonada. Cada uma carrega, gente, um novo pretendente e a vida ganha ares de ficção muito açucarada. Eu não vou dar mais spoiler, tá? Mas eu tenho certeza que você vai adorar essa comédia romântica e dramática também. Amanhã tem muito mais dicas de filmes e séries e também do que acontece nos streams aqui no Cine Pipoca RBN. Aproveitando, deixa eu mandar um abraço aqui pro meu amigo João Carlos Júnior, comunicador aqui da RBN. E nesse momento quem tá nos ouvindo é o sobrinho dele, meu amigo Eliseu Oliveira. Grande abraço pra você e pra toda a família, tá bom? Tá na sintonia da 94.3. Na RBN, 2:01.
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2: Continua a Semana da Pátria em Jaraguá do Sul. Ontem, dia 1º, primeiro ato cívico no Centro Administrativo Municipal. E o calendário segue nessa semana com atos cívicos na Câmara de Vereadores, Bombeiros Voluntários, 14º Batalhão da Polícia Militar. Na próxima segunda-feira, dia 7 de setembro, ocorre o tradicional desfile cívico na Rua Reinaldo Hall, a partir das 9 horas. Devem participar 22 instituições e cerca de 2.500 pessoas desfilando. Os 150 anos de Jaraguá do Sul serão representados por meio de pelotões que levarão essa temática à avenida. Também haverá novidades. 3 telões de LED serão instalados em pontos estratégicos do trecho onde ocorrerá o desfile, no início em frente ao palanque das autoridades e no fim do percurso, permitindo que o cerimonial de abertura seja transmitido e acompanhado por todos os que estiverem ao longo da Reinaldo Hall. E quem não puder acompanhar a programação no local, este ano o desfile será transmitido ao vivo pelo canal da Prefeitura.

0: no YouTube. Os preparativos para a 36ª Sheets and Fest, que acontece de 11 a 22 de novembro no Parque Municipal de Eventos, estão acontecendo. Entre as principais novidades para este ano está a modernização completa do sistema de pagamento da festa, que vai operar em modelo cashless e híbrido. Nesse sistema, o visitante poderá pagar tanto com o cartão recarregável da festa, quanto como cartão de crédito, débito e Pix. Tudo com QR Code criptografado. Também haverá a opção de pagamento em dinheiro em caixas específicos para a modalidade. Eu sou Gisela Marodim e este é o F5 na Notícia. 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
6: 2:08, 2:08, que coisa boa ter a sua companhia, você em casa, você no seu trabalho, você no seu carro, onde quer que você esteja, eu fico muito feliz em ter a sua companhia diária, todo dia nesse horário, de 1 até as 4 horas, com muita música, descontração, alto astral e prêmios também. E no programa de hoje, temos um café colonial para casal, gente, é um presentão lá da Panificadora Prestígio. E pra você que, claro, quer faturar esse presente, só mandar a mensagem agora pra nós, 988375377. Eu vou repetir, que é pra você não passar à vontade, 479-8837-5377, pra você mandar sua mensagem de áudio ou mensagem de texto. Tenho certeza que você vai adorar, afinal de contas, aqui você vai ouvir boa música e ainda vai concorrer a esses prêmios maravilhosos. Mas agora, tá chegando notícia.
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6: Olha a informação divulgada agora pelo portal CNN. É que a emissora de televisão de canal fechado acaba de divulgar que o ex-banqueiro Daniel Vorcaro foi ouvido na semana passada pelo juiz e assessor de André Mendonça, ministro do Supremo Tribunal Federal, sem a presença da Polícia Federal. Segundo o jornalismo, no depoimento, não foi tratado sobre o eventual envolvimento do ministro Alexandre de Moraes com o ex-banqueiro. O foco foi a atuação da Polícia Federal no caso, e em especial, do diretor-geral Andrei Rodrigues. Foi tratado também do que o entorno do Vorcaro considera resistência da Polícia Federal em avançar com uma delação premiada. No dia de ontem, o jornalismo brasileiro revelou que a defesa de Daniel Vorcaro aguarda 20 dias uma posição da Polícia Federal sobre uma terceira delação premiada. Em junho desse ano, quando a segunda delação premiada foi recusada, o jornalismo também mostrou que o entorno de Vorcaro entendia que a Polícia Federal nunca quis fazer uma colaboração premiada com o ex-banqueiro. Procurado, o advogado de Daniel Vorcaro, Daniel Biaschi, disse que a defesa não vai se manifestar a respeito do assunto. Situação polêmica, viu? Desde ontem, esse é o assunto mais comentado do dia em decorrência desse envolvimento, tanto do ministro Alexandre de Moraes, quanto também agora do ministro André Mendonça, que foi quem pediu essa quebra de sigilo entre as conversas do ex-banqueiro e também do ministro Alexandre de Moraes. RBN. 2:10, vamos correndo por aqui porque tem mensagem chegando, tem gente querendo participar, né, Renato? A gente vai assim, olha, nessa energia, mas também deixando você bem informado do que acontece em Santa Catarina, no Brasil e também no mundo. Por aqui a minha amiga Raquel, da Ilha da Figueira, tá na sintonia, ótima tarde pra você, viu? Obrigado pela presença aqui no nosso programa. Marlon de Souza, fala comigo, boa tarde.
16: Boa tarde, é o Marlon Mozart de Souza, da Tifa Martins, manda esse prêmio para mim.
6: Valeu, querido, ótima tarde, viu? Oi, Renato, boa tarde, tudo bem? Tudo ótimo? Me coloca no sorteio, quero muito ganhar. Bruna, motorista de aplicativo, valeu, Bruninha. Jeremias, também passando por aqui, mandando um abraço pra esposa Sônia, valeu, querido. Ótima tarde, viu? Eliane, oi, Renato, boa tarde, quero participar do sorteio do Café Colonial. Ela tá nos ouvindo em Nereu Ramos, valeu, pessoal de Nereu. Minha amiga Vânia, tudo bem?
17: Oi, Renato, tudo bem contigo?
6: Tudo ótimo.
17: Manda esse cafezão aí pra mim poder ir lá tomar com o Edson, meu maridão. Beijos, Vânia da Figueira.
6: Valeu, menina, ótima tarde.
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6: Sucesso de Eduardo Costa. Imagina eu.

0: Vitor Hugo, Beijei a Cura, 2:23 na RBN. 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E eu vou correndo lá pro zap, viu? Tem muita gente por lá chamando, querendo faturar prêmios. Hoje, café colonial pra casal, lá da Panificadora Prestígio. Vamos falar então com o ouvinte, né, Renato?
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0: Edson Schmitz da Figueira, já passando por aqui. Boa tarde, querido. Ótima tarde. Minha amiga Cerili do Tifa Martins, também querendo tomar aquele café delicioso lá da Panificadora Prestígio. Quem mais tá por aqui? Verônica. Oi, Verônica.
2: Oi, Renato. Boa tarde.
0: Boa tarde,
2: aqui,
0: querida.
2: É Verônica, do bairro Amizade.
0: Tudo bem contigo?
2: Quero participar do sorteio desse café aí pra ir com meu esposo pra degustar esse café. Um abraço, boa tarde.
0: Valeu, Verônica. Ótima tarde pra você e pro maridão também, tá bom? Oi, Renato, boa tarde. Quero tomar café da Panificadora Prestígio. Wilson, passando por aqui. A minha amiga Elianes Lazarotto. Oi, Renato, manda esse café pra mim. Passando pra desejar uma feliz tarde de sol. Valeu, querida. Tá bonito o dia, né, minha amiga? Tá muito bonito. Aquele sol maravilhoso. Cara de verão, né? Que coisa boa. Saudade da praia, viu? Oi, Renato, boa tarde. Estamos na escuta. Quero muito participar do sorteio de hoje. Se eu ganhar, vou levar minha esposa Lana. Tá bom, então, querido. É o meu amigo João Antônio Munhoz, querendo levar a esposa pra tomar aquele café de respeito, né? Lá na Prestígio. Oi, Renato, meu nome é Isabela, tô no São Luís, ouvindo, valeu, queridona. Quem mais tá por aqui? Oi, Renato, ouvindo vocês, trabalhando. Bom dia, meu querido, me coloca no sorteio de Vanildo, lá no Chico de Paula, valeu, ótima tarde, bom trabalho por aí, tá bom? Quem mais por aqui? Renato, tô ligado na programação, boa tarde a todos os ouvintes. É o Paulo de Guaramirim, valeu, Paulo. Abraço pra você, meu amigo Reginaldo também tá por aqui.
3: Boa tarde, Renato.
0: Boa tarde.
3: Reginaldo Barra Escolinha. Renato, quero participar do sorteio, meu querido. É, só pra dar um feedback, a gente foi na... A gente ouviu tanto falar na RBN, né? Da padaria Prestígio. E fomos lá pra tomar um café lá.
0: E aí?
3: E tudo 100%, tá? Atendimento nota 1000. Os produtos lá também são, meu Deus do céu, ótima qualidade. Organização também, atendimento no caixa, tudo certo, tá? Então, parabéns pra toda a equipe ali. Valeu, um abraço.
0: É isso, valeu, Reginaldo. Olha só, quando o cliente fala isso, é porque a gente sabe, viu? Da confiança, da credibilidade, principalmente da qualidade dos produtos lá da Panificadora Prestígio. Alana Munhoz, passando por aqui, falando oi, boa tarde, quero um prêmio. Valeu, menina. Quem mais por aqui? Oi, Renato, tudo bem? Sou Patrícia. Quero oferecer pras meninas Carol e Solange, a morena misteriosa. Valeu, menina. Ótima tarde pra você. Viu? Obrigado pelo carinho. Valeu, Patrícia. Adão Claudino e Santos também nos ouvindo lá na Vila Lense. Ótima tarde, boa quarta-feira. RBN 12:25.
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14: Oi, boa tarde.
7: Sucesso de Simone Mendes. Meu pra sempre não era meu. 2:31.

0: São 2:34. O Supremo Tribunal Federal realiza nesse momento a primeira sessão desde a revelação de mensagens de Daniel Vorcaro e Alexandre de Moraes. No dia de ontem, o ministro André Mendonça derrubou o sigilo do relatório da Polícia Federal. E nesse momento, os ministros do Supremo Tribunal Federal se reúnem para a primeira sessão plenária da corte, desde que as mensagens do ex-banqueiro Daniel Vorcaro, dono do Banco Master, ao ministro Alexandre de Moraes foram reveladas para a imprensa. A sessão estava prevista para começar às 14h, mas começou agora há pouco, inclusive com a fala do ministro Edson Fachin, na qual a gente vai trazer agora um trechinho da fala dele. Ele está ao vivo nesse momento no plenário do Supremo Tribunal Federal.
1: Na sequência, houve distribuição dos autos a essa relatoria por sorteio. Foram admitidos diversos amici curiae. A Procuradoria-Geral da República manifestou-se pelo provimento do extraordinário. O julgamento de mérito começou em sessão virtual, sendo que houve, depois de alguns votos já proferidos, o destaque pelo ministro Flávio Dino. Registro, por fim, ao concluir esse relatório, que a controvérsia possui expressiva repercussão prática, havendo mais de 300 processos sobrestados nos Tribunais de Justiça dos Estados, circunstância que evidencia a relevância da pronta definição da matéria por esta corte, e este é, em síntese, o relatório.
0: Tá aí, a fala do ministro Edson Fachin, presidente do Supremo Tribunal Federal, falando neste momento, na primeira sessão após a divulgação dessas mensagens envolvendo o ministro Alexandre de Moraes e também o ex-banqueiro Daniel Vorcaro. Vale destacar que entre os episódios revelados pela Polícia Federal está uma mensagem enviada em 14 de novembro do ano passado, às vésperas da prisão de Vorcaro. E nela, o banqueiro escreveu ao contato atribuído a Moraes: "Estamos juntos sempre. Você sabe, né, que tenho gratidão da minha vida a você." Em seguida, afirmou que a sua família, funcionários, parceiros e amigos tinham uma vida, uma dívida de vida com o ministro Alexandre de Moraes e também com a sua família. A gente vai continuar acompanhando esse caso e trazendo todos os detalhes aqui no jornalismo da RBN. Claro, peço para você ficar bem informado, afinal de contas, música, informação e entretenimento é na 94.3.
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0: Sucesso de Edson e Hudson tá no meu coração. 2:42. 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E hoje você tá concorrendo aqui no programa um café colonial pra casal, lá da Panificadora Prestígio. Já vai mandando mensagem pra nós, viu? 8837-5377. Eu e a RBN vamos dar esse presentão pra você. Só mandar a mensagem agora. 8837-5377.
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0: Falando agora com a minha amiga, que tá nos acompanhando. Sheila, tudo bem contigo, menina? Renato, eu quero tomar café. Tá bom, ótima tarde pra ti, viu? Luana, tudo bem contigo? Oi, RBN, boa tarde. Quero participar do sorteio pra ganhar passaporte. Hoje não tem passaporte, tá, amiga? Ela tá no São Luís. Hoje tem café colonial, lá da Panificadora Prestígio. Oi, Renato, boa tarde, quero participar do Café Colonial. Marcos do João Pessoa na sintonia. Lúcia também tá passando por aqui, mandando um abraço pro marido, Edgar Ervin. Tá nos ouvindo, né, querida? Abraço pra você, viu? Obrigado pelo carinho e também pela preferência. Mari Siqueira também mandando mensagem. Oi, Renato, ótima quarta-feira, cheia de coisinhas boas pra todos nós. Quero esse Café Colonial pra ir comer um mozão. Tá bom, Mari, ela tá nos ouvindo no João Pessoa também, valeu. Ótima tarde. Oi, Renato, boa tarde. Me coloca no sorteio da Prestígio. É o Marcos da Vila Lense. Gente, tem muito Marco por aqui, viu? Meu Deus do céu. Minha amiga Bia também tá mandando mensagem. Valeu, ótima tarde. Quem também tá por aqui é a Simone. Tá nos ouvindo no centro de Jaraguá do Sul. Valeu, menina. Flavinha do Amizade também passando por aqui. Tá tudo bem por aí, Flávia? Ótima tarde pra você, tá bom? Na RBN 2:44.
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0: 2:47. 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
9: Agora a gente vai abrindo aquele round musical pra você votar na música campeã de hoje. Música de número 1, Marcos e Belucci, Pena que Seja Namora. Música 2, Hungria e Paulo Pires, Assunto. E a música 3, Sorriso Maroto, 1,65 m. E aí, já vai votando, viu? Tá a fim de faturar prêmios? Manda mensagem 8837-5377 e escolha a música campeã.
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sucesso de Sorriso Maroto, 1,65m. A música 3 de hoje do nosso melhor de 3 pra você votar, tá? E já escolher a música campeã, 2h58. Vamos seguindo por aqui porque você vai votar e escolher a música que vai ganhar

0: Renato, boa tarde, quero muito esse café pra tomar com a companhia da minha filha. Tá bom então, menina. Ótima tarde, viu? Marcelino Luiz, fala comigo, boa tarde.
1: Boa tarde, Renato Santos, tudo bem com você?
0: Tudo ótimo.
1: Aqui quem fala é Marcelino Luiz, do bairro Rural. Renato, que dia bonito hoje, né?
0: Pois
1: dia
0: é, tá lindo.
1: Sol, um ventinho fresquinho.
0: Verdade.
1: Olha, tá uma maravilha, tá bom? Um abraço pra você, tá bom? Me coloca no sorteio.
0: Valeu, meu querido. Ótima tarde pra você. Verdade, o dia tá bonito, né? O dia tá muito bonito. Céu azul, aquele sol maravilhoso. Oi, Renato, tudo bem? A Marli de Xerederum. Me coloca no sorteio. Quero muito esse cafezão. Valeu, menina. Já tá com o nome por aqui, tá pra concorrer. Oi, é a Lenite da Vila Lalau. Quero participar do sorteio. Quero café colonial. Tá bom então, Lenite. Ótima tarde pra você também, minha amiga. 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
3: No próximo dia 12 deste mês, a partir das 13 horas, será aberta a exposição Não Era Apenas um Desenho. A iniciativa trará todas as produções que são obras dos usuários do Centro de Atenção Psicossocial Infanto-Juvenil, CAPS, desenvolvidas nas oficinas de pintura e de arte. A exposição também faz parte da programação do Setembro Amarelo, campanha nacional de conscientização sobre a prevenção do suicídio realizada durante todo o mês de setembro. A iniciativa é uma parceria entre a Prefeitura de Jaraguá do Sul, Secretaria da Saúde, com o apoio do Partage Shopping. O Plano Municipal de Arborização Urbana de Jaraguá do Sul avançou mais uma etapa na última sexta-feira. A consultoria Arboran, vencedora do processo licitatório para a elaboração do plano, apresentou as primeiras diretrizes metodológicas e o cronograma geral de execução dos trabalhos. O material será analisado pela fiscalização do contrato e, após a aprovação, permitirá o início oficial das etapas de participação da comunidade e dos trabalhos de campo. Eu sou Gisela Marodim e este é o F5 na Notícia. 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
8: Uma indicação apresentada na Câmara propõe que medicamentos básicos sejam disponibilizados e entregues nas próprias unidades de saúde do município, preferencialmente no momento da consulta médica. A proposta é de autoria do vereador Charles Salvador e busca evitar que o paciente precise fazer um novo deslocamento apenas para retirar o medicamento prescrito. Atualmente, em determinadas situações, o paciente passa pela consulta, recebe a prescrição e precisa se deslocar até outra unidade de saúde ou até outro bairro para ter acesso a esse medicamento. Segundo a indicação, a situação pode representar uma dificuldade, especialmente para idosos, pessoas com mobilidade reduzida, pacientes que dependem do transporte de terceiros e famílias em situação de vulnerabilidade.
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9: 3:07. Vamos então saber qual é a música campeã de hoje. Música 1, Pena Que Seja Namora. Marcos e Belucci, música 2. Hungria e Paulo Pires, Assunto. E a 3, Sorriso Maroto, com a música 1,65m. Vamos agora saber então qual é que. Qual é o cantor ou a dupla que vai subir no pódio?
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9: Quem ganhou esse páreo hoje foi Hungria e Paulo Pires. Assunto 3:07. Boa tarde. Ótima quarta-feira.

0: sucesso de Wesley Safadão, Passatempo, pra fechar mais um bloquinho do seu show da tarde desta quarta-feira maravilhosa, tarde ensolarada, 24 graus em Jaraguá do Sul. Dia tá lindo, né? Vamos seguindo por aqui então com muita música, muito bate-papo e prêmios também. Tenho certeza que você tá muito, mas muito à vontade e querendo concorrer a esse prêmio maravilhoso de hoje. Café colonial pra casal, viu? Lá na Panificadora Prestígio. Por aqui minha amiga Yasmin Floriano, querendo faturar. Valeu, menina. Roberto também tá na escuta, nos ouvindo. Valeu, Roberto. Ótima tarde pra você. O Jefferson, tudo bem? Boa tarde.
1: Boa tarde, Renato. Jefferson, tudo certo? Coloca no sorteio. Um abraço. Boa quarta-feira.
0: Valeu, queridão. Ótima quarta-feira pra você também, tá bom? Meu amigo Ademir Luiz Lenz, mandando boa tarde pra todo mundo. O Leandro do bairro Bananal do Sul, em Guaramirim, também passando por aqui. Oi, Márcio, tudo bem contigo? Tá no hall, né? Ouvindo o programa, valeu. Ótima tarde, Neuza, da Vila Lalau. Valeu, Neuza. Ótima tarde pra você, menina. Que coisa boa ter a sua companhia. Por aqui também a Valéria Bussarello, de Três Rios do Norte. A minha amiga Débora, de Três Rios do Norte, também mandando boa tarde, e o Gil já passando por aqui. Fala, Gil!
2: Fala, Renato! Boa tarde, boa tarde, boa tarde. Um ótimo dia, Deus abençoe, um excelente trabalho. Deus no comando pra nos salvar.
0: Verdade!
2: E só o show da tarde mesmo, com as melhores, melhores. E esse sorteio também, por favor, se colocar pra mim, com a minha excelentíssima, bem casada. Fazer uma moralzinha.
0: Claro, né?
2: Porque, ó, meu Deus do céu, nós vamos parar nosso país. Alguém salva o nosso país, pelo amor de Deus. Valeu, tchau, Deus abençoe.
0: Valeu, Gil, ótima tarde pra você também, querido. Oi, boa tarde, Inácio de Guaramirim, querendo participar do sorteio. Valeu, queridão, ótima tarde pra você. Tiane, tudo bem, menina? Boa tarde pra você também, viu? Obrigado pelo carinho, pela preferência. Quem mais tá por aqui? Mandando boa tarde, não falou o nome, final 6552. Oi, Renato, boa tarde, quero muito café colonial. A minha amiga Regiane, de Xerederum, também passando por aqui. Gente, é tanta mensagem que eu não sei, viu? Se vai dar tempo atender todo mundo. Marlene Pavanello também tá nos ouvindo. Tudo bem contigo, menina? Tá no Santa Luzia. Cleusa, boa tarde, Cleusa. E a minha amiga Lu, do Estrada Nova, também mandando boa tarde pra toda a galerinha que tá ligada na 94.3. 3h27.
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0: Vai participando, manda bala, mandando mensagem pra nós. Canta César Menotti e Fabiano.

0: Show de Lucas e Igor, Flash, 3 horas e 43. Ótima tarde pra você que tá ligado na 94.3, em casa, no trabalho, no seu carro, no trânsito, nos dando carona. Ótima tarde, viu? Obrigado pelo carinho da audiência e também da sintonia. Bom, vamos falar com o ouvinte. Tem muita gente por aqui querendo faturar esse café colonial delicioso lá da Pastelaria Prestígio.
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0: Panificadora Prestígio, Renato, vamos lá então falando com o ouvinte. 8837-5377, fala comigo. Amigo, vai, boa tarde.
2: Oi, Renato, tudo
0: Oi,
2: bem?
0: Tudo
2: aqui
0: ótimo.
2: É Nicole de Xerederum. Me coloca no sorteio, quero muito esse café.
0: Tá bom, lindinha. Ótima tarde pra você, Nicole. Fala comigo, Marlene.
3: Oi, Renato.
4: Boa tarde, Marlene do Braço. Vamos ouvir uma música maravilhosa.
0: Vamos dali.
4: Tocando aí, Juliano e Henrique. Ofereço para todos os meus amigos, todos os meus clientes, todos os araguaienses, né? Na verdade, todo ouvinte da RBM aí, que abrange toda a região aí. E é lógico, me colocar no sorteio aí, tomar esse café colonial aí, muito chique.
0: Tá bom, querida. Ótima tarde, viu? Fala, Rafa.
5: Boa tarde, Renato
0: Boa
5: Santos.
0: Boa tarde.
5: Rafaela aqui do Raul, da facção Formonte. Ótimo dia a todos. Me coloca no sorteio. Eu quero esse café colonial da Prestígio.
0: Tá bom, Rafa. Por aqui também participando do programa Eliane, do Estrada Nova. Mandando um abraço para a Renita. Tá no bairro Raul, ouvindo o programa. O meu amigo Rogério Afonso, mandando boa tarde pra todo mundo. Quem mais, hein? Oi, boa tarde, Cailane de Araquari. Tudo bem, menina? Daniel Pilze também tá na sintonia. Boa tarde pra você, Fernanda de Xereder, acompanhando a 94. A Josmar da Tiva Martins também nos acompanhando. Boa tarde, queridão. Tudo bem contigo? Fala, Paraíba.
6: Me coloca nesse sorteio que eu quero ganhar muito esse...
0: Quer ganhar um café? Tá bom, então. Boa tarde, viu? Oi, Renato, boa tarde. Lori de Nereu, manda pra mim esse café, tá bom. Vou mandar, tá? Mas tem que convidar toda a equipe da rádio. Bom, gente, 15 minutos para as 4 horas. Eu tenho que chamar o intervalo. Daqui a pouco eu volto com aquele bloquinho saideira. Para as 4, boa tarde.
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0: Horas e 47 minutos e o recado agora é do Samai. Atenção, viu? Para os serviços do Samai durante o feriado da Independência do Brasil. O Samai informa que as coletas de lixo convencionais e também seletiva saco verde ocorrerão normalmente na próxima segunda-feira, dia 7 de setembro. Já o atendimento presencial lá na sede da autarquia estará suspenso durante o feriado, retornando somente na terça-feira, das 8 horas da manhã até as 4 da tarde e sem fechamento. fechar ao meio-dia. O atendimento pelo número 2106-9100 no fixo ou WhatsApp segue normalmente também durante o feriado de setembro, de 7 de setembro. E os pontos de entrega voluntária localizados lá nos bairros Vila Lense, Ilha da Figueira e Nereu Ramos estarão fechados apenas no feriado. Recado do Samai.
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0: Obrigação, coragem para mudar. Já de volta, 3h49.
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19: Boa tarde.
0: E a gente segue agora com o bloquinho Saideira. Sucesso de Vitor e Léo. Boa sorte pra você.

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0: sucesso de Zezé de Camargo e Luciano pra mudar a minha vida. Pra gente voltar no passado, ano de 2003, essa música quando foi lançada pela dupla Zezé de Camargo e Luciano, sucesso que faz parte do 15º álbum do estúdio da dupla, chamado Zezé de Camargo e Luciano, em Nosso Amor é Ouro. Sucesso, hein? Se a música boa, a gente toca na 94.3.
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0: Agora a gente vai saber quem é que leva pra casa esse combo, gente. Eu estou falando de um café colonial pra casal, viu? Maravilhoso, né? Já imaginou levar a esposa, levar o esposo, um companheiro, um namorado, namorada, um amigo, uma amiga, por conta da RBN. Presentão, viu? Café colonial pra casal, lá na panificadora Prestígio. Vamos ver então quem é que vai levar esse presentão nessa tarde gostosa de quarta-feira, 24 graus em Jaraguá do Sul. Final do telefone 4567. E quem fatura

0: mais prêmio.
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2: O Jaraguá Futsal enfrenta o Tubarão no sul de Santa Catarina pela ida das oitavas de final da Liga Nacional de Futsal. Hoje, quarta-feira, às 18 horas e 15 minutos, na Arena Multiuso Sterner Sorato. Na classificatória, o Aurinegro teve 8 vitórias, 2 empates e 5 derrotas. A Locomotiva Amarela ficou na quinta colocação com 26 pontos, atrás de Joinville, Sorocaba, Atlântico e Praia Clube. E seguem as inscrições para o concurso público destinado a promover vagas de caráter efetivo no quadro de pessoal da Prefeitura de Jaraguá do Sul. O concurso destina-se ao provimento das vagas existentes atualmente e das que ocorrerem dentro do prazo de validade do concurso. 2 anos a contar da data do ato de homologação do resultado, podendo ser prorrogado por igual período a critério do município. As vagas contemplam cargos de níveis fundamental, médio e superior, distribuídas entre a administração direta, Secretaria de Educação, SAMAI e Fujama. Os salários variam conforme a função e a carga horária. Eu sou Gisela Marodim e este é o F5 na Notícia. 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

0: aumenta o volume e vem com a gente, porque aqui, ó, só as melhores pra você na 94,3, tá bom? Desejando uma excelente tarde, vem comigo, aumenta o volume, RBN, faz parte da minha vida.
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0: Sua vida, bom demais estar com você. Pequeno intervalinho, já já a gente volta.
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1: Não é por falta de tempo não, viu? Você só não tem prioridade.
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0: estamos juntos nesse programa gostoso demais, Vai de Carona, que bom estar de carona contigo, hein? Você que tá curtindo a gente na região, boa tarde.
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0: onde você estiver, está aqui, ó. Vai de carona na RBN, faz parte da minha vida. Boa tarde pra você.
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2: Unidade Básica de Saúde Estrada Nova, Unidade Básica de Saúde Matilde Sebold Blanc, está com inscrições abertas para uma programação de rodas de conversa voltadas ao grupo de gestantes. Serão vários encontros com temas que vão desde os métodos farmacológicos para alívio da dor no trabalho de parto até as emergências na infância. Todas as reuniões começam às 14 horas na unidade de saúde. As inscrições podem ser feitas pelo telefone 3302-0330. As vagas são limitadas. O aeroporto de Florianópolis terá uma nova rota internacional temporária a partir de 5 de janeiro de 2027. O voo direto para Assunção, no Paraguai, vai operar durante a temporada de verão. Anunciada pela Gol, a linha busca aproximar os turistas paraguaios do litoral de Santa Catarina. As viagens estarão disponíveis até 14 de fevereiro, que é o período pós-carnaval. E 480 sites falsos de pedágio Free Flow foram criados em apenas um ano para aplicar golpes via Pix em motoristas, é o que revela o mapeamento da empresa de segurança Kaspersky. O pico da ação criminosa chegou a colocar 80 páginas fraudulentas no ar em uma única semana, em que simulam cobranças sem cancela nas rodovias para induzir os motoristas a pagamentos indevidos. Eu sou Gisela Marodim e este é o F5 na Notícia. Mais conteúdo.

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0: à toa, né?
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1: É bom demais estar de carona contigo nessa tarde maravilhosa. Obrigado pelo seu carinho. Muito bem-vindo, hein? RBN faz parte da minha vida.

0: rádio que faz parte da minha vida. Eu, João Carlos Júnior, com você até às 19. Vai de carona na RBN.
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15: No final do século XIX, a região de Jaraguá do Sul começou a ser ocupada por imigrantes europeus, principalmente alemães. Eles chegaram pela colônia Dona Francisca e se estabeleceram às margens do rio Itapocu. A base da economia era a agricultura, com produção de subsistência e pequenas criações. As primeiras comunidades se organizaram com igrejas, escolas e trabalho coletivo.
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16: A rádio que faz parte da minha vida, com você nessa tarde gostosa. Obrigado pelo seu carinho, pela sua audiência. Manda aí seu WhatsApp: 8837-5377.
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0: Jadson.
1: Valeu demais, Guilherme.
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0: De carona, te fazendo companhia nessa tarde linda. Obrigado pelo seu carinho. Boa tarde pra você.
1: Ouvintes das 6 horas. Uma das coisas mais belas da vida é a fraternidade humana. Alimente sempre dentro de si esse espírito de fraternidade que aproxima os filhos de Deus e diminui o tamanho das diferenças que a sociedade preconceituosa criou e alimenta dia a dia. Afaste de seu coração esta estultice de diferenciar entre os seus semelhantes, tal como faz o injusto o mundo em que vivemos. O pobre é tão de Deus quanto o rico, tanto é filho o sábio quanto ignorante. A hora em que rezam, todos se igualam diante do Pai, dizendo: Pai nosso, que estás no céu. Ave Maria, cheia de graça, o Senhor é convosco. Bendita sois vós entre as mulheres, e bendito o fruto do vosso ventre, Jesus. Santa Maria, Mãe de Deus, rogai por nós, os pecadores, agora e na hora de nossa morte.

0: A oração da Ave Maria com Reale Júnior.
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2: Ô, Rio Preto, Diego Arnaldo e Zé Neto e Cristiano junto e misturado.

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2: Minuto Câmara. As notícias da Câmara de Vereadores de Jaraguá do Sul.
3: Uma indicação apresentada na Câmara propõe que medicamentos básicos sejam disponibilizados e entregues nas próprias unidades de saúde do município, preferencialmente no momento da consulta médica. A proposta é de autoria do vereador Charles Salvador e busca evitar que o paciente precise fazer um novo deslocamento apenas para retirar o medicamento prescrito. Atualmente, em determinadas situações, o paciente passa pela consulta, recebe a prescrição e precisa se deslocar até outra unidade de saúde ou até outro bairro para ter acesso a esse medicamento. Segundo a indicação, a situação pode representar uma dificuldade, especialmente para idosos, pessoas com mobilidade reduzida, pacientes que dependem do transporte de terceiros e famílias em situação de vulnerabilidade.
2: Este foi o Minuto Câmara.
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7: Ótima tarde, gente. Vai de carona aqui na RBN. Faz...

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bom demais estar contigo aqui na RBN, faz parte da minha vida, mais um Vai de Carona nessa tarde gostosa e a gente fazendo com Bahia, desejando pra você tudo de bom.

0: 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Que bom ter estado com você. Assim estamos fechando mais um Vai de Carona, gente, nesta quarta-feira, que com certeza você tem uma noite maravilhosa aí, ligadinho aqui, ó, na RBN, a rádio que faz parte da minha vida, tá bom? Grande abraço do João Carlos Júnior. Amanhã a gente tá de volta. Até lá, tchau, gente.
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1: Em Brasília, 19 horas.
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2: Olá, boa noite.
1: Boa noite para você que nos acompanha em todo o país.
2: Quarta-feira, 2 de setembro de 2026.
1: Vamos aos destaques do dia.
2: Remédio para infarto e AVC no SUS.
1: Sancionada a lei que determina a oferta de trombolíticos nos serviços de urgência e emergência. Pablo Mundim.
3: Hoje, a aquisição dos trombolíticos é feita pelos gestores locais e, a partir da nova legislação, o Ministério da Saúde vai definir estratégias para aprimorar essa oferta e qualificar o atendimento.
2: Preparação para o El Niño.
1: Medidas de prevenção aos efeitos do fenômeno climático foram apresentadas a gestores estaduais e municipais de todo o país. Márcia Fernandes.
4: Para lidar com os efeitos do chamado Super El Niño, estão sendo adotadas medidas nas diferentes regiões do país.
2: Atenção na hora das compras para casa.
1: A Anvisa proíbe produtos de limpeza sem registro sanitário por representarem riscos à saúde. Cleide Lopes.
5: Antes de colocar um produto no carrinho, vale fazer uma conferência rápida no rótulo. Se não há identificação clara do fabricante, lote ou instruções de uso, é melhor desconfiar.
2: Hoje na apresentação, eu, Luciana Vasconcelos e Luciano Seixas.
1: E acompanhe a gente ao vivo, acesse radiogov.ebc.com.br ou o canal Gov na sua TV aberta.
2: Sancionada a lei que prevê a oferta de trombolíticos para tratamento de infarto e AVC na rede de urgência e emergência do SUS.
1: Esses medicamentos